e sancionada pelo presidente Lula em 2025, é um mecanismo que permite ao país aplicar a outra nação as mesmas medidas, restrições ou tarifas que sofreu por parte dela. Então seria, né, uma resposta ao governo norte-americano que taxou o Brasil aí nos últimos meses. O governo afirmou que o Ministério das Relações Exteriores está notificando o governo norte-americano sobre o início do processo e solicitando a realização de consultas diplomáticas. O governo do Brasil afirmou ainda que atuou consistentemente junto ao escritório do representante comercial dos Estados Unidos pelo encerramento das investigações baseadas na seção 301. Uma das manchetes do dia e o principal destaque dessa noite de quinta. 9:04, o WhatsApp ainda segue aberto aqui para você, nosso ouvinte, mandar o teu recado. Bom dia para boa noite. Eu tenho o hábito de falar bom dia porque eu apresento todas as manhãs aqui na Rede Tua Rádio os nossos programas através da tua Rádio São Francisco de Caxias do Sul, né? Que é a emissora geradora. Então, se eu falar bom dia de vez em quando, me perdoem, é o hábito. Tô aqui fazendo as férias do Gilmar Ferreira, de vez em quando tem que virar a chavezinha no cérebro, né? E desejar boa noite a você, nosso ouvinte. Boa noite para Maria Salete, do bairro Bela Vista, em Caxias do Sul, ligada aqui na Rede Tua Rádio. 9:04.

0: 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Os melhores 9:15 aqui no Tua Essência. Terminou agora há pouco pela Copa Libertadores da América. Um jogo finalizado, Mirassol e LDU empataram em 1-1. O jogo foi lá em Mirassol e a volta agora vai ser lá na altitude do Equador. Mirassol 1, LDU também 1. Daqui a pouquinho, às 9:30, a bola rola para Rosário Central e Corinthians. Desafio difícil para o Corinthians lá na Argentina. E pela Copa Sul-Americana, duas partidas já finalizadas, as duas partidas que envolveram brasileiros. Vasco e Olímpia empataram em 0-0 em São Januário, no Rio de Janeiro, e o Santos venceu o Macará por 2-1 de virada, né? O Macará saiu na frente e o Santos virou aí no segundo tempo. Santos 2, Macará 1, daqui a pouquinho pela Sul-Americana, 9:30 tem Cienciano e Botafogo.
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3: 9:31.
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6: 15 graus.
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1: Faltando 27 para as 10. Entidades responsáveis pelo sistema de ensino do Rio Grande do Sul apresentaram o calendário escolar para 2027 com a proposta de férias de inverno de uma semana. A sugestão vai contra a lei federal que determina férias que coincidam com o período de um mês da Copa do Mundo Feminina de Futebol, que vai ocorrer no Brasil de 24 de junho a 25 de julho do próximo ano. Conforme o protocolo de intenções firmado pelas entidades, a proposta é que as aulas comecem em 15 de fevereiro, as férias de inverno ocorram entre 19 e 23 de julho e o fim dos dias letivos seja em 17 de dezembro. Entre as entidades que firmaram o protocolo está o Sindicato das Escolas Particulares do Rio Grande do Sul, o SINEP-RS. Em nota, a Secretaria Estadual da Educação destacou a importância do alinhamento das datas. Entre as entidades signatárias do protocolo estão ainda a FAMURS, a União Nacional dos Dirigentes Municipais de Educação, o Conselho Estadual de Educação do Rio Grande do Sul e também a União Nacional dos Conselhos Municipais de Educação. O Ministério da Educação vai analisar um parecer, tá? Nesse mês, o Conselho Nacional de Educação concluiu parecer sobre o calendário proposto pela legislação da Copa e eventuais reivindicações levadas pelos estados. O documento aguarda homologação do MEC, o Ministério da Educação. 25 para as 10, boa noite.
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1: O sorteio do concurso 3044 da Mega Sena foi realizado na noite desta quinta-feira em São Paulo. Nenhuma aposta acertou as 6 dezenas. Os números sorteados foram 04, 15, 17, 40, 55 e 58. 04, 15, 17, 40, 55 e 58. Segundo a Caixa, 16 apostas acertaram a quina e cada uma leva um prêmio de R$ 61.152. Resultado da Mega Sena, concurso 3044.

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2: 9:59.
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0: 14 graus.
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1: Esta é uma história de um homem que contratou um carpinteiro para ajudar a arrumar algumas coisas na sua fazenda. O primeiro dia do carpinteiro foi bem difícil. O pneu do seu carro furou, a serra elétrica quebrou, cortou o dedo e, ao final do dia, o seu carro não funcionou. O homem que contratou o carpinteiro ofereceu uma carona para casa. Durante o caminho, o carpinteiro não falou nada. Quando chegaram à sua casa, o carpinteiro convidou o homem para entrar e conhecer a sua família. Quando os dois homens estavam caminhando para a porta da frente, o carpinteiro parou junto a uma pequena árvore e gentilmente tocou as pontas dos galhos com as duas mãos. Depois de abrir a porta da sua casa, o carpinteiro transformou-se. Os traços tensos do seu rosto transformaram-se em um grande sorriso. E ele abraçou seus filhos e beijou a sua esposa. Um pouco mais tarde, o carpinteiro acompanhou a sua visita até o carro. Assim que eles passaram pela árvore, o homem perguntou: "Por que você tocou na planta antes de entrar em casa?" O carpinteiro respondeu: "Ah, esta é a minha árvore dos problemas. Eu sei que não posso evitar ter problemas no meu trabalho, mas estes problemas não devem chegar até os meus filhos e a minha esposa. Então, toda noite, eu deixo os meus problemas nesta árvore quando chego em casa e os pego no dia seguinte. E você quer saber uma coisa? Toda manhã, quando eu volto para buscar os meus problemas, eles não são nem a metade do que eu me lembro de ter deixado na noite anterior." 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
2: 10 horas e 29 minutos.
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2: 13 graus.
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0: Marcelo Novaes. Os fatos do dia. Em 1899, nasceu o diretor e produtor cinematográfico britânico Alfred Hitchcock. Ele ficou conhecido como o mestre do suspense e dirigiu 53 longa-metragens ao longo de 6 décadas de carreira. Em 1923, foi inaugurado no Rio de Janeiro o famoso Copacabana Palace, um luxuoso hotel localizado em frente à praia de Copacabana. Em 1926, nasceu o político e revolucionário cubano Fidel Castro, que governou a República de Cuba como primeiro-ministro de 1959 a 1976 e depois como presidente de 1976 a 2008. Fidel Castro morreu em 2016 aos 90 anos. Em 1961, teve início a construção do Muro de Berlim, erguido pela República Democrática Alemã, a Alemanha Oriental, durante a Guerra Fria. 1994. Morreu aos 77 anos o cantor sertanejo João Salvador Pérez, o Tonico, da dupla Tonico e Tinoco. E em 2005, morreu aos 68 anos o ator e humorista brasileiro Francisco Milani. Mário Vivan, para a tua rádio.
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0: 10:59.
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0: 13 graus.
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3: 11:30.
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5: 12 graus.
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0: O dia termina. Com ele levamos as alegrias de mais uma conquista que é vida. Amanhã, plante apenas sementes de sinceridade e de amor para colher os frutos doces da alegria e da felicidade. Cada um colhe exatamente aquilo que plantou. Desistir por quê? Nunca faça isso, pois o seu milagre pode estar chegando e você percebê-lo por desistir. Tente seguir em frente. Conte com as pessoas que nunca te abandonaram, pois estes são a tua maior riqueza. Saiba que tua presença é um presente para o mundo, pois és um ser único e não haverá outro igual. E acredita numa coisa, tu podes ser o que quiser na vida. Só acredita em tua pessoa e nos milagres que acontecem contigo em todo o teu dia. Tenha uma noite guiada por Deus neste final de jornada, que Ele possa mostrar com alegria o maior milagre que tem, que é a tua vida. Não esqueça que tua presença é de muita importância para cada ser que o cerca. Que Maria, Mãe da Igreja, abençoe a tua família, abençoe o teu trabalho, abençoe o dia que vai começar, mas que Ele abençoe a tua vida, em nome do Pai, e do Filho, e do Espírito Santo. Amém.
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5: 12 graus.
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Olá, seja muito bem-vindo à madrugada da Rede Tua Rádio nesta sexta-feira. Depois do Tua Essência, chegando para te fazer companhia até às 5 horas da manhã, com a música, com as mensagens, a reflexão nesse novo dia que se inicia a partir de agora. É claro que você também vai conferir os espaços da informação, os materiais produzidos aqui pela nossa central de conteúdos. Muito obrigado pela tua audiência, você que está aqui na Rede Tua Rádio, em uma das emissoras que integram a nossa rede. Bom dia! Boa sexta!

esse amor, por esse carinho, por todas essas coisas maravilhosas que eu tenho recebido de vocês desde que eu comecei a minha carreira. Primeiro em Cachoeira, e em seguida no Rio de Janeiro. Obrigado, obrigado, obrigado. Obrigado por terem vindo.

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1: Olá, meus amigos e caros ouvintes, temos uma quinta-feira com bastante instabilidade predominando sobre toda a metade norte gaúcha e de novo na região da Serra, Campos de Cima da Serra, nas áreas mais do Planalto, centro-norte do estado, as instabilidades atuam de forma bem expressiva. Então, aqui em toda a nossa região podemos ter chuvas e chuvas que podem ser expressivas em alguns momentos do dia. Ou seja, chama atenção para essa condição que pode trazer transtorno. Né? Essas chuvas mais fortes em curtos períodos de tempo, daqui a pouco para um pouco a chuva, daqui a pouco volta de novo. Então, é uma condição onde a instabilidade vai predominar ao longo de toda esta quinta-feira. Com relação às temperaturas, nós vamos observar que as temperaturas vão subir por causa do fluxo de umidade que vem lá do norte do país. É uma umidade que chega da região, mas também vem junto com ar mais aquecido. Então, as temperaturas sobem e isso acaba retroalimentando o sistema, ou seja, realimenta as instabilidades. Ao longo desta quinta-feira, as máximas previstas oscilam entre 18 e 20 graus, sendo 18 nos pontos mais elevados. E aí, pessoal, na sexta-feira a instabilidade perde um pouco de força, mas vai ser aquele dia em que vai ter umidade presente na atmosfera. Isso deve continuar também no final de semana e seguimos com essas temperaturas também nesse padrão mais elevado. Com a previsão do tempo, Kátia Valente.
0: Previsão do tempo. 12:20.

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aqui da Rede Tua Rádio. Você que está nessa madrugada, muito obrigado pela companhia, muito obrigado pela audiência. Nós vamos juntos até às 5 horas da manhã, com os nossos quadros, com as nossas mensagens, os momentos de reflexão, né? Que a gente dá aquela respirada mais funda, faz aquele momento de espiritualidade sempre presente aqui na Rede Tua Rádio. Bom dia!

0: pra quem tá passando fome. Ah!
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0: Amigos ouvintes, Falando com Deus é um espaço de reflexão que nos ajuda a silenciar e a pensar na vida. Vivemos sempre tão agitados e tão cheios de compromissos que nem sempre percebemos o quanto nossa vida suspira por mais paz e por mais esperança. Que o nosso viver não se resuma em cumprir tarefas. Que possamos vibrar com a vida que carregamos em nosso coração. O pensamento de hoje é de Henry Ford e assim nos diz: não encontre defeitos, encontre soluções. Qualquer um sabe queixar-se. Normalmente estamos propensos a encontrar com maior facilidade os defeitos, os nossos defeitos não muito, mas principalmente os defeitos dos outros. É tão fácil reclamar, criticar e até condenar quem realizou determinada tarefa. Mas ao mesmo tempo, é tão difícil encontrar soluções. Nem sempre somos rápidos em achar uma saída, uma solução. Mas somos rápidos demais em nos queixar e achar defeitos. Podemos até ver que o que está sendo feito poderia ser melhor. Mas ficar reclamando ou achando defeitos em nada adianta. Se estamos dispostos a ajudar, necessariamente devemos apresentar soluções. E apresentar uma solução exige reflexão, exige pensar profundamente, exige habilidade em saber fazer melhor. O mundo está repleto de pessoas que são hábeis em achar defeitos e em criticar. Vamos fazer a diferença. Sejamos pessoas de soluções. São Francisco de Assis apresentou soluções em seu tempo. Onde houver ódio, que eu leve o amor. Onde houver ofensa, que eu leve o perdão. Vamos fazer parte do grupo daqueles que acreditam que a vida e que o mundo tem solução. Sejamos pessoas que apresentam soluções. Peçamos a bênção de Deus sobre todos nós, que o Deus da vida e da esperança nos abençoe e nos proteja. Em nome do Pai, do Filho e do Espírito Santo. Amém. Uma boa tarde para todos.
1: Meia-noite e 46 minutos.

Madrugada de sexta-feira e você fazendo companhia aqui pra gente e a gente fazendo companhia pra você aqui na Rede Tua Rádio. Vamos juntos até às 5 horas da manhã. As mensagens, a boa música pra embalar esse novo dia. Boa sexta-feira a todos.

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1: Papa Leão XIV envia ajuda econômica inicial à Colômbia. Em meio aos escombros e à poeira nas áreas devastadas pelo violento terremoto de magnitude 7,4 na escala Richter, que atingiu a região oeste da Colômbia na segunda-feira, manifesta-se a proximidade do Papa Leão XIV, que se concretiza não apenas pela oração e por palavras, como o telegrama enviado na terça-feira ao presidente da Conferência Episcopal Colombiana, Dom Francisco Javier, ou a mensagem de solidariedade na audiência geral desta quarta-feira, mas também com uma alocação inicial e urgente de recursos enviados por meio do Dicastério para o Serviço da Caridade, a Esmolaria Apostólica, para as dioceses afetadas pelo terremoto, graças ao contato constante do prefeito, o arcebispo Luiz Marim de San Martín, com a Nunciatura e a Conferência Episcopal local. Assim como ocorreu com a Venezuela, também atingida por um forte terremoto em junho, o pontífice enviou um auxílio financeiro inicial à Colômbia, como sinal concreto de sua proximidade nesse momento de emergência. Essa quantia é de 100 mil euros e destinada diretamente à Secretaria Nacional de Pastoral Social, Cáritas Colombiana, da Conferência Episcopal, que atua como ponto central de coordenação para arrecadação e distribuição do auxílio, de modo a prestar assistência solidária às dioceses afetadas. O valor foi acordado com os beneficiários e é uma doação inicial para atender às emergências mais urgentes. Outros auxílios concretos serão enviados conforme as necessidades forem identificadas e prontamente comunicadas ao Dicastério. De fato, desde as primeiras horas é constante o contato entre o esmoleiro, o arcebispo Marim de San Martín, e o presidente do Episcopado colombiano, Dom Francisco Javier, arcebispo de Cartagena, que o informou sobre o que está acontecendo nas áreas afetadas e com a Nunciatura, por meio de seu secretário, Monsenhor Injen Wang. Um relatório também está sendo preparado para delinear as necessidades urgentes do Dicastério para o Serviço da Caridade, o que confirma seu papel como o braço do Papa estendido, onde houver necessidade. É a Igreja como família de Deus, afirma o prefeito, uma Igreja atenta ao sofrimento e às necessidades, que responde com fraternidade e eficácia.
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2: Uma hora e 13 minutos.

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0: irmão.
1: Aí a boa música da Rede Tua Rádio nessa madrugada, madrugada de um novo dia, né? De um novo dia, que você tenha um excelente dia pela frente. É o desejo de toda a nossa equipe, de todos os profissionais que fazem parte da Rede Tua Rádio. Para você que está nos acompanhando em casa, para você que está trabalhando, fazendo um plantão nessa madrugada, muito obrigado pela companhia, muito obrigado pela audiência. Lembrando que você está sintonizado em uma das emissoras da Rede Tua Rádio. Bom dia! Música.

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1: Esta é uma história de um homem que contratou um carpinteiro para ajudar a arrumar algumas coisas na sua fazenda. O primeiro dia do carpinteiro foi bem difícil. O pneu do seu carro furou, a serra elétrica quebrou, cortou o dedo e, ao final do dia, o seu carro não funcionou. O homem que contratou o carpinteiro ofereceu uma carona para casa. Durante o caminho, o carpinteiro não falou nada. Quando chegaram à sua casa, o carpinteiro convidou o homem para entrar e conhecer a sua família. Quando os dois homens estavam caminhando para a porta da frente, o carpinteiro parou junto.

0: como a pequena árvore e gentilmente tocou as pontas dos galhos com as duas mãos. Depois de abrir a porta da sua casa, o carpinteiro transformou-se. Os traços tensos do seu rosto transformaram-se em um grande sorriso, e ele abraçou seus filhos e beijou a sua esposa. Um pouco mais tarde, o carpinteiro acompanhou a sua visita até o carro. Assim que eles passaram pela árvore, o homem perguntou: "Por que você tocou na planta antes de entrar em casa?" O carpinteiro respondeu: "Ah, esta é a minha árvore dos problemas. Eu sei que não posso evitar ter problemas no meu trabalho, mas estes problemas não devem chegar até os meus filhos e a minha esposa. Então, toda noite, eu deixo os meus problemas nesta árvore quando chego em casa e os pego no dia seguinte. E você quer saber uma coisa? Toda manhã, quando eu volto para buscar os meus problemas, eles não são nem a metade do que eu me lembro de ter deixado na noite anterior." 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
1: Uma hora e 37 minutos.

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1: 14 de agosto, dia do protesto, dia da unidade humana, dia do cardiologista e dia de combate à poluição. Os aniversariantes do dia. A cantora e atriz brasileira Eliana Pittman.

O ex-jogador de basquete norte-americano Magic Johnson e o ator e comediante norte-americano Steve Martin. Os fatos do dia. Em 1893, a França se tornou o primeiro país a introduzir a placa de identificação de veículos. 1941.

0: morreu aos 47 anos, Maximiliano Maria Kolb. Ele foi um padre missionário franciscano da Polônia. Morreu como mártir no campo de extermínio de Auschwitz. Foi canonizado pelo seu compatriota, o Papa João Paulo II, em 1982. Em 1945, o Japão aceitou sua rendição incondicional, de acordo com os termos impostos pelos principais países aliados na Segunda Guerra Mundial, União Soviética, Estados Unidos, Império Britânico e China. Em 1988, morreu aos 90 anos em Maranello, na Itália, Enzo Ferrari, que foi fundador da fábrica de automóveis e equipe de Fórmula 1 Ferrari. Em 1994, um dos homens mais procurados do mundo foi preso. Autor de vários ataques, o revolucionário e terrorista conhecido como Carlos o Chacal foi capturado na capital do Sudão. Mário Vivan para a tua rádio.
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1: Olá, meus amigos e caros ouvintes, temos uma quinta-feira com bastante instabilidade predominando sobre toda a metade norte gaúcha e de novo na região da Serra, Campos de Cima da Serra, nas áreas mais do Planalto, centro-norte do estado, as instabilidades atuam de forma bem expressiva. Então, aqui em toda a nossa região podemos ter chuvas e chuvas que podem ser expressivas em alguns momentos do dia. Ou seja, chama atenção para essa condição que pode trazer transtorno. Né? Essas chuvas mais fortes em curtos períodos de tempo, daqui a pouco para um pouco a chuva, daqui a pouco volta de novo. Então, é uma condição onde a instabilidade vai predominar ao longo de toda esta quinta-feira. Com relação às temperaturas, nós vamos observar que as temperaturas vão subir por causa do fluxo de umidade que vem lá do norte do país. É uma umidade que chega da região, mas também vem junto com ar mais aquecido. Então, as temperaturas sobem e isso acaba retroalimentando o sistema, ou seja, realimenta as instabilidades. Ao longo desta quinta-feira, as máximas previstas oscilam entre 18 e 20 graus, sendo 18 nos pontos mais elevados. E aí, pessoal, na sexta-feira a instabilidade perde um pouco de força, mas vai ser aquele dia em que vai ter umidade presente na atmosfera. Isso deve continuar também no final de semana e seguimos com essas temperaturas também nesse padrão mais elevado. Com a previsão do tempo, Kátia Valente.
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2: 2 horas e 19 minutos.

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Madrugada de sexta-feira e eu, Daniel Rodrigues, vou ficando por aqui. Quem chega agora para te fazer companhia até às 5 horas da manhã é ele, Gilmar Ferreira. Em nome do Daniel, em nome de toda os colegas que integram aqui a Rede Tua Rádio, que você tenha um excelente dia pela frente, paz e bem e santa alegria.

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1: Dia 14 de agosto, São Maximiliano Kolbe, franciscano conventual. Maximiliano Maria Kolbe é polonês. Jovem, entrou para a Ordem dos Frades Menores Conventuais e ordenou-se sacerdote em 1918. Levado por uma devoção muito especial a Maria, fundou a Milícia de Maria Imaculada, que ele propagou com toda a intensidade. Chegou a fazer missões no Japão. Na Segunda Guerra, estava novamente em sua terra natal. Foi preso e levado para os campos de concentração. Suportou atrozes sofrimentos durante todo o tempo de sua prisão. Na hora de escolher um grupo de presos para ir à morte, um hebreu ao seu lado foi escolhido e começou a chorar dizendo que tinha esposa e filhos. Maximiliano Kolbe levantou a voz e disse que iria no lugar dele para a morte. Colocado novamente na prisão, morreu com dose letal. Foi canonizado em 1982 por João Paulo II, com a presença do prisioneiro que ficara livre. Ele nasceu na Polônia em 1894 e morreu em 1941, com 47 anos de idade. 14 de agosto, São Maximiliano Kolbe.
2: Duas horas e 45 minutos.

aqui da Rede Tua Rádio. Você que está nessa madrugada, muito obrigado pela companhia, muito obrigado pela audiência. Nós vamos juntos até às 5 horas da manhã, com os nossos quadros, com as nossas mensagens, os momentos de reflexão, né? Que a gente dá aquela respirada mais funda, faz aquele momento de espiritualidade sempre presente aqui na Rede Tua Rádio. Bom dia!

0: do outro. Alma do outro é uma floresta escura, disse o poeta Rainer Maria Rilke. A vida vai nos ensinando o quanto isso é verdade. Pais e filhos, irmãos, amigos e amantes podem conviver décadas a fio, podem ter uma relação intensa, podem se divertir juntos e sofrer juntos, ter gostos parecidos ou complementares, ser interessantes uns para os outros, superar grandes conflitos, mas persiste o lado avesso, o atrás da máscara que nunca se expõe nem se dissipa. Nem todos os mal-entendidos, as mágoas, as brigas se dão porque somos maus, mas por problemas de comunicação, porque até a morte nos conheceremos pouco, porque não sabemos como agir. Se nem sei direito quem eu sou, como conhecer melhor o outro, meu pai, meu filho, meu parceiro, meu amigo, e como agir direito? Amor e amizade transitam entre esses dois eus, que se relacionam, e se relacionam em harmonia e também em conflito. Afeto, generosidade, atenção, cuidados, desejo de partilhamento ou de vida em comum, vontade de fazer e ser um bem e de obter do outro o que para a gente é um bem. O complicado respeito ao espaço do outro, por exemplo, formam um campo de batalha e, ao mesmo tempo, uma ponte. Pontes podem ser precárias, estradas têm buracos. Caminhos escondem armadilhas inconscientes que preparamos para nossos próprios passos em direção do outro. O que está mergulhado no inconsciente é nosso maior tesouro e o mais insidioso perigo. Relacionar-se é uma aventura. É fonte de alegria, mas também de risco, de desgosto. Na relação, defrontam-se personalidades. Dialogam neuroses, esgrimam sonhos e reina o desejo de manipular, que está disfarçado, às vezes, de delicadeza, necessidade ou até carinho. É difícil? Sim, é difícil sem dúvida, mas sem essa viagem emocional, a existência é um deserto sem miragens. No relacionamento amoroso, por exemplo, ou no relacionamento familiar, ou no relacionamento amigo, acredito que partilhar a vida com alguém que vale a pena é enriquecê-la. Agora, permanecer numa relação desgastada é suicídio emocional, é desperdício de vida. Somos todos pobres humanos. Somos todos frágeis e aflitos, todos precisamos amar e ser amados. Mas às vezes, laços inconscientes enredam nossos passos e fecham nosso coração. A balança tem de ser acionada. Prevalecem conflitos ásperos e a hostilidade ou a ternura e aqueles conflitos que ajudam a crescer e a amar melhor, a se conhecer melhor e melhor enxergar o outro. O que é que permanece? O olhar precisa ser atento. Mais coisas negativas ou mais gestos positivos? Existem mais alegrias ou mais sofrimentos? Mais esperanças ou mais resignação? Cabe a cada um de nós decidir. E isso exige um autoexame, uma autoavaliação. Posso dizer que sempre vale a pena. Sobretudo, vale a pena apostar quando ainda existe afeto e interesse, quando o outro continua sendo um desafio em lugar de um tédio, e quando entre pais e filhos, irmãos, amigos ou até amantes, continua à disposição de descobrir mais e melhor quem é esse outro, o que ele deseja, de que precisa, o que pode, o que lhe é possível fazer. Seja como for, com alguma sorte e boa vontade, a alma do outro pode também ser a doce fonte da minha vida. Até amanhã.
1: Três horas e 19 minutos.

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A Rede Tua Rádio, nessa madrugada, madrugada de um novo dia, né? De um novo dia, que você tenha um excelente dia pela frente. É o desejo de toda a nossa equipe, de todos os profissionais que fazem parte da Rede Tua Rádio. Para você que está nos acompanhando em casa, para você que está trabalhando, fazendo um plantão nessa madrugada, muito obrigado pela companhia, muito obrigado pela audiência. Lembrando que você está sintonizado em uma das emissoras da Rede Tua Rádio. Bom dia!

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1: Olá, meu caro ouvinte, estamos juntos para este momento de reflexão. Eu sou o Padre Ezequiel, desejo graça e paz para a tua vida, para a tua família, no teu trabalho. Eu gostaria de falar hoje sobre a família a partir de uma mensagem do Papa Francisco, que ele fala assim: a família sempre foi o hospital mais próximo. O Papa diz assim: eu gostaria de tocar nesta catequese em um aspecto muito comum na vida das nossas famílias, aquele da doença. É uma experiência da nossa fragilidade, que vivemos principalmente na família desde criança e depois, sobretudo, como idosos, quando chegam os problemas físicos. No âmbito das relações familiares, a doença das pessoas a quem queremos bem é vivida com um sofrimento ainda maior e também com angústia. É o amor que nos faz sentir esse mais. Tantas vezes, para um pai e uma mãe, é mais difícil suportar o mal de um filho do que o próprio. A família, podemos dizer, sempre foi o hospital mais próximo. Ainda hoje, em tantas partes do mundo, hospital é um privilégio para poucos e muitas vezes é distante. São a mãe, o pai, os irmãos, as irmãs, os avós que garantem os cuidados e ajudam a curar. A Igreja convida a oração contínua pelos próprios queridos atingidos pelo mal. A oração pelos doentes nunca deve faltar. Antes devemos rezar mais, seja pessoalmente, seja em comunidade. Diante da doença, também em família surgem dificuldades por causa da fraqueza humana. Mas, em geral, o tempo da doença faz crescer a força dos laços familiares. E penso em como é importante educar os filhos desde pequenos à solidariedade no tempo da doença. Uma educação que poupa da sensibilidade pela doença humana endurece o coração e faz com que as crianças sejam anestesiadas em relação ao sofrimento do outro, incapazes de confrontar-se com o sofrimento e de viver a experiência do limite. Quantas vezes nós vemos chegar no trabalho um homem, uma mulher, com uma cara de cansado e quando lhe perguntam o que aconteceu, responde: dormi somente 2 horas porque em casa revezamos para estarmos próximos do filho do doente, da avó. Estas coisas são o heroísmo das famílias, aquele heroísmo escondido que se faz com ternura e com coragem quando há alguém doente. A fragilidade e o sofrimento dos nossos afetos mais queridos e mais sagrados podem ser para os nossos filhos e os nossos netos uma escola de vida. A comunidade cristã sabe bem que a família, na aprovação da doença, não deve ser deixada sozinha. E devemos dizer obrigado ao Senhor por aquelas belas experiências de fraternidade eclesial que ajudam as famílias a atravessar o difícil momento de sofrimento e faz entender o reino de Deus melhor que muitos discursos. São carícias de Deus. Essa é uma mensagem do Papa para as famílias, dizendo que a família sempre foi o hospital mais próximo.

0: amar Jesus.
1: Muito obrigado por estar conosco, que o Deus amor, que se preocupa conosco, se preocupa com a família, esteja no teu coração, na tua casa, na tua família, e abençoe em nome do Pai, do Filho e do Espírito Santo. Amém.
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3: Três horas e 48 minutos.

aqui da Rede Tua Rádio. Você que está nessa madrugada, muito obrigado pela companhia, muito obrigado pela audiência. Nós vamos juntos até às 5 horas da manhã, com os nossos quadros, com as nossas mensagens, os momentos de reflexão, né? Que a gente dá aquela respirada mais funda, faz aquele momento de espiritualidade sempre presente aqui na Rede Tua Rádio. Bom dia!

música da Rede Tua Rádio nessa madrugada de um novo dia, né? De um novo dia, que você tenha um excelente dia pela frente. É o desejo de toda a nossa equipe, de todos os profissionais que fazem parte da Rede Tua Rádio. Para você que está nos acompanhando em casa, para você que está trabalhando, fazendo um plantão nessa madrugada, muito obrigado pela companhia, muito obrigado pela audiência. Lembrando que você está sintonizado em uma das emissoras da Rede Tua Rádio. Bom dia!

episódios de violência, impasses e divisão. Que quem foi ferido ou escandalizado seja prontamente consolado e curado. Santa Família de Nazaré, fazei com que todos tomem consciência do caráter sagrado e inviolável da família, de sua beleza no projeto de Deus. Jesus, Maria e José, escutai e acolhei nossa súplica. Amém. Neste novo dia, o Senhor te abençoe e te guarde. O Senhor faça brilhar sobre ti sua face e se compadeça de ti. O Senhor volte para ti o seu rosto e te dê a paz. O Senhor te abençoe, Pai, Filho e Espírito Santo.

0: iniciamos este novo dia com as bênçãos de Deus e proteção de Nossa Senhora, Virgem Maria. Em nome do Pai, do Filho e do Espírito Santo. Amém. Creio
1: em Deus Pai Todo-Poderoso, Criador do céu e da terra, em Jesus Cristo, seu único Filho, nosso Senhor, que foi concebido pelo poder do Espírito Santo, nasceu da Virgem Maria, padeceu sobre Pôncio Pilatos, foi crucificado, morto e sepultado, desceu à mansão dos mortos, ressuscitou o terceiro dia, subiu ao céu, está sentada à direita de Deus Pai Todo-Poderoso, onde há de vir julgar os vivos e os mortos. Creio no Espírito Santo, na Santa Igreja Católica, na comunhão dos santos, na remissão dos pecados, na ressurreição da carne, na vida eterna.

0: Amém.
1: Pai nosso que estais no céu, santificado seja vosso nome. Venha a nós o vosso reino. Seja feita a vossa vontade, assim na terra como no céu.
0: O pão nosso de cada dia nos dai hoje, perdoai as nossas ofensas, assim como nós perdoamos a quem nos tem ofendido. E não nos deixeis cair em tentação, mas livrai-nos do mal. Amém.
1: O anjo do Senhor anunciou a Maria.
0: E ela concebeu do Espírito Santo.
1: Ave Maria, cheia de graça, o Senhor é convosco. Bendita sois vós entre as mulheres e bendito o fruto do vosso ventre, Jesus.
0: Santa Maria, Mãe de Deus, rogai por nós, pecadores, agora e na hora de nossa morte. Amém.
1: Eis aqui a serva do Senhor.
0: Faça-se em mim segundo a vossa palavra.
1: Ave Maria, cheia de graça, o Senhor é convosco. Bendita sois vós entre as mulheres e bendito o fruto do vosso ventre, Jesus.
0: Santa Maria, Mãe de Deus, rogai por nós, pecadores, agora e na hora de nossa morte. Amém.
1: O Verbo divino se fez carne
0: e habitou entre nós.
1: Ave Maria, cheia de graça, o Senhor é convosco. Bendita sois vós entre as mulheres e bendito o fruto do vosso ventre, Jesus.
0: Santa Maria, Mãe de Deus, rogai por nós, pecadores, agora e na hora de nossa morte. Amém.
1: Glória ao Pai, ao Filho e ao Espírito Santo.
0: Como era no princípio, agora e sempre. Amém.
1: Ó meu bom Jesus,
0: perdoai-nos, livrai-nos do fogo do inferno, levai as almas todas para o céu e socorrei principalmente as que mais precisarem.
1: Nossa Senhora de Fátima e São Francisco,
0: rogai por nós.
1: E nesta sexta-feira, meditamos os mistérios dolorosos. E nesse primeiro mistério doloroso, contemplamos
0: a oração e a agonia de Jesus no Jardim das Oliveiras.
1: Pai nosso que estais no céu, santificado seja vosso nome. Venha a nós o vosso reino. Seja feita a vossa vontade, assim na terra como no céu.
0: O pão nosso de cada dia nos dai hoje, perdoai as nossas ofensas, assim como nós perdoamos a quem nos tem ofendido. E não nos deixeis cair em tentação, mas livrai-nos do mal. Amém.
1: Ave Maria, cheia de graça, o Senhor é convosco. Bendita sois vós entre as mulheres e bendito o fruto do vosso ventre, Jesus.
0: Santa Maria, Mãe de Deus, rogai por nós, pecadores, agora e na hora de nossa morte. Amém.
1: Ave Maria, cheia de graça, o Senhor é convosco. Bendita sois vós entre as mulheres e bendito o fruto do vosso ventre, Jesus.
0: Santa Maria, Mãe de Deus, rogai por nós, pecadores, agora e na hora de nossa morte. Amém.
1: Ave Maria, cheia de graça, o Senhor é convosco. Bendita sois vós entre as mulheres, e bendito o fruto do vosso ventre, Jesus.
0: Santa Maria, Mãe de Deus, rogai por nós, pecadores, agora e na hora de nossa morte. Amém.
1: Ave Maria, cheia de graça, o Senhor é convosco. Bendita sois vós entre as mulheres, e bendito o fruto do vosso ventre, Jesus.
0: Santa Maria, Mãe de Deus, rogai por nós, pecadores, agora e na hora de nossa morte. Amém.
1: Ave Maria, cheia de graça, o Senhor é convosco. Bendita sois vós entre as mulheres, e bendito o fruto do vosso ventre, Jesus.
0: Santa Maria, Mãe de Deus, rogai por nós, pecadores, agora e na hora de nossa morte. Amém.
1: Ave Maria, cheia de graça, o Senhor é convosco. Bendita sois vós entre as mulheres, e bendito o fruto do vosso ventre, Jesus.
0: Santa Maria, Mãe de Deus, rogai por nós, pecadores, agora e na hora de nossa morte. Amém.
1: Ave Maria, cheia de graça, o Senhor é convosco. Bendita sois vós entre as mulheres, e bendito o fruto do vosso ventre, Jesus.
0: Santa Maria, Mãe de Deus, rogai por nós, pecadores, agora e na hora de nossa morte. Amém.
1: Ave Maria, cheia de graça, o Senhor é convosco. Bendita sois vós entre as mulheres, e bendito o fruto do vosso ventre, Jesus.
0: Santa Maria, Mãe de Deus, rogai por nós, pecadores, agora e na hora de nossa morte. Amém.
1: Ave Maria, cheia de graça, o Senhor é convosco. Bendita sois vós entre as mulheres, e bendito o fruto do vosso ventre, Jesus.
0: Santa Maria, Mãe de Deus, rogai por nós, pecadores, agora e na hora de nossa morte. Amém.
1: Ave Maria, cheia de graça, o Senhor é convosco. Bendita sois vós entre as mulheres, e bendito o fruto do vosso ventre, Jesus.
0: Santa Maria, Mãe de Deus, rogai por nós, pecadores, agora e na hora de nossa morte. Amém.
1: Glória ao Pai, ao Filho e ao Espírito Santo.
0: Como era no princípio, agora e sempre. Amém.
1: Ó meu bom Jesus,
0: perdoai-nos, livrai-nos do fogo do inferno, e levai as almas todas para o céu, e socorrei principalmente as que mais precisarem.
1: Nossa Senhora de Fátima e São Francisco,
0: rogai por nós.
1: No segundo mistério doloroso, contemplamos
0: a flagelação de Jesus Cristo. Pai nosso que estais no céu, santificado seja o vosso nome. Venha a nós o vosso reino, seja feita a vossa vontade, assim na terra como no céu.
1: O pão nosso de cada dia nos dai hoje, perdoai as nossas ofensas, assim como nós perdoamos a quem nos tem ofendido. E não nos deixeis cair em tentação, mas livrai-nos do mal. Amém.
0: Ave Maria, cheia de graça, o Senhor é convosco. Bendita sois vós entre as mulheres, e bendito é o fruto do vosso ventre, Jesus.
1: Santa Maria, Mãe de Deus, rogai por nós, pecadores, agora e na hora da nossa morte. Amém.
0: Ave Maria, cheia de graça, o Senhor é convosco. Bendita sois vós entre as mulheres, e bendito é o fruto do vosso ventre, Jesus.
1: Santa Maria, Mãe de Deus, rogai por nós, pecadores, agora e na hora da nossa morte. Amém.
0: Ave Maria, cheia de graça, o Senhor é convosco. Bendita sois vós entre as mulheres, e bendito é o fruto do vosso ventre, Jesus.
1: Santa Maria, Mãe de Deus, rogai por nós, pecadores, agora e na hora da nossa morte. Amém.
0: Ave Maria, cheia de graça, o Senhor é convosco. Bendita sois vós entre as mulheres, e bendito é o fruto do vosso ventre, Jesus.
1: Santa Maria, Mãe de Deus, rogai por nós, pecadores, agora e na hora da nossa morte. Amém.
0: Ave Maria, cheia de graça, o Senhor é convosco. Bendita sois vós entre as mulheres, e bendito é o fruto do vosso ventre, Jesus.
1: Santa Maria, Mãe de Deus, rogai por nós, pecadores, agora e na hora da nossa morte. Amém.
0: Ave Maria, cheia de graça, o Senhor é convosco. Bendita sois vós entre as mulheres, e bendito é o fruto do vosso ventre, Jesus.
1: Santa Maria, Mãe de Deus, rogai por nós, pecadores, agora e na hora

0: Santa Maria, Mãe de Deus, rogai por nós, pecadores, agora e na hora da nossa morte. Amém.
1: Ave Maria, cheia de graça, o Senhor é convosco. Bendita sois vós entre as mulheres e bendito é o fruto do vosso ventre, Jesus.
0: Santa Maria, Mãe de Deus, rogai por nós, pecadores, agora e na hora da nossa morte. Amém.
1: Glória ao Pai, ao Filho e ao Espírito Santo.
0: Como era no princípio, agora e sempre. Amém.
1: Ó meu bom Jesus, perdoai-nos, livrai-nos do fogo do inferno. E levai as almas todas para o céu. E socorrei principalmente as que mais precisarem. Nossa Senhora de Fátima e São Francisco,
0: rogai por nós. E no terceiro mistério doloroso, contemplamos
1: Jesus coroado de espinhos.
0: Pai nosso que estais no céu, santificado seja vosso nome. Venha a nós o vosso reino. Seja feita a vossa vontade, assim na terra como no céu.
1: O pão nosso de cada dia nos dai hoje. Perdoai as nossas ofensas, assim como nós perdoamos a quem nos tem ofendido. E não nos deixeis cair em tentação, mas livrai-nos do mal. Amém.
0: Ave Maria, cheia de graça, o Senhor é convosco, bendita sois vós entre as mulheres, e bendito o fruto do vosso ventre, Jesus.
1: Santa Maria, Mãe de Deus, rogai por nós, pecadores, agora e na hora de nossa morte. Amém.
0: Ave Maria, cheia de graça, o Senhor é convosco, bendita sois vós entre as mulheres, e bendito o fruto do vosso ventre, Jesus.
1: Santa Maria, Mãe de Deus, rogai por nós, pecadores, agora e na hora de nossa morte. Amém.
0: Ave Maria, cheia de graça, o Senhor é convosco. Bendita sois vós entre as mulheres, e bendito o fruto do vosso ventre, Jesus.
1: Santa Maria, Mãe de Deus, rogai por nós, pecadores, agora e na hora de nossa morte. Amém.
0: Ave Maria, cheia de graça, o Senhor é convosco. Bendita sois vós entre as mulheres, e bendito o fruto do vosso ventre, Jesus.
1: Santa Maria, Mãe de Deus, rogai por nós, pecadores, agora e na hora de nossa morte. Amém.
0: Ave Maria, cheia de graça, o Senhor é convosco. Bendita sois vós entre as mulheres, e bendito o fruto do vosso ventre, Jesus.
1: Santa Maria, Mãe de Deus, rogai por nós, pecadores, agora e na hora de nossa morte. Amém.
0: Ave Maria, cheia de graça, o Senhor é convosco. Bendita sois vós entre as mulheres, e bendito o fruto do vosso ventre, Jesus.
1: Santa Maria, Mãe de Deus, rogai por nós, pecadores, agora e na hora de nossa morte. Amém.
0: Ave Maria, cheia de graça, o Senhor é convosco. Bendita sois vós entre as mulheres, e bendito o fruto do vosso ventre, Jesus.
1: Santa Maria, Mãe de Deus, rogai por nós, pecadores, agora e na hora de nossa morte. Amém.
0: Ave Maria, cheia de graça, o Senhor é convosco. Bendita sois vós entre as mulheres, e bendito o fruto do vosso ventre, Jesus.
1: Santa Maria, Mãe de Deus, rogai por nós, pecadores, agora e na hora de nossa morte. Amém.
0: Ave Maria, cheia de graça, o Senhor é convosco. Bendita sois vós entre as mulheres, e bendito o fruto do vosso ventre, Jesus.
1: Santa Maria, Mãe de Deus, rogai por nós, pecadores, agora e na hora de nossa morte. Amém.
0: Ave Maria, cheia de graça, o Senhor é convosco. Bendita sois vós entre as mulheres, e bendito o fruto do vosso ventre, Jesus.
1: Santa Maria, Mãe de Deus, rogai por nós, pecadores, agora e na hora de nossa morte. Amém.
0: Glória ao Pai, o Filho e ao Espírito Santo.
1: Como era no princípio, agora e sempre. Amém.
0: Ó meu bom Jesus,
1: perdoai-nos, livrai-nos do fogo do inferno. E levai as almas todas para o céu. E socorrei principalmente as que mais precisarem.
0: Nossa Senhora de Fátima e São Francisco,
1: rogai por nós.
0: Quarto mistério doloroso, contemplamos
1: a subida de Jesus ao Calvário. Pai nosso que estais no céu, santificado seja o vosso nome. Venha a nós o vosso reino, seja feita a vossa vontade, assim na terra como no céu.
0: O pão nosso de cada dia nos dai hoje. Perdoai as nossas ofensas, assim como nós perdoamos a quem nos tem ofendido. E não nos deixeis cair em tentação, mas livrai-nos do mal. Amém.
1: Ave Maria, cheia de graça, o Senhor é convosco. Bendita sois vós entre as mulheres, e bendito é o fruto do vosso ventre, Jesus.
0: Santa Maria, Mãe de Deus, rogai por nós, pecadores, agora e na hora da nossa morte. Amém.
1: Ave Maria, cheia de graça, o Senhor é convosco. Bendita sois vós entre as mulheres.

0: pecados, e bendito é o fruto do vosso ventre, Jesus.
1: Santa Maria, Mãe de Deus, rogai por nós, pecadores, agora e na hora da nossa morte. Amém.
0: Ave Maria, cheia de graça, o Senhor é convosco. Bendita sois vós entre as mulheres, e bendito é o fruto do vosso ventre, Jesus.
1: Santa Maria, Mãe de Deus, rogai por nós, pecadores, agora e na hora da nossa morte. Amém.
0: Ave Maria, cheia de graça, o Senhor é convosco. Bendita sois vós entre as mulheres, e bendito é o fruto do vosso ventre, Jesus.
1: Santa Maria, Mãe de Deus, rogai por nós, pecadores, agora e na hora da nossa morte. Amém.
0: Ave Maria, cheia de graça, o Senhor é convosco. Bendita sois vós entre as mulheres, e bendito é o fruto do vosso ventre, Jesus.
1: Santa Maria, Mãe de Deus, rogai por nós, pecadores, agora e na hora da nossa morte. Amém.
0: Ave Maria, cheia de graça, o Senhor é convosco. Bendita sois vós entre as mulheres, e bendito é o fruto do vosso ventre, Jesus.
1: Santa Maria, Mãe de Deus, rogai por nós, pecadores, agora e na hora de nossa morte. Amém.
0: Ave Maria, cheia de graça, o Senhor é convosco. Bendita sois vós entre as mulheres, e bendito é o fruto do vosso ventre, Jesus.
1: Santa Maria, Mãe de Deus, rogai por nós, pecadores, agora e na hora da nossa morte. Amém.
0: Ave Maria, cheia de graça, o Senhor é convosco. Bendita sois vós entre as mulheres, e bendito é o fruto do vosso ventre, Jesus.
1: Santa Maria, Mãe de Deus, rogai por nós, pecadores, agora e na hora da nossa morte. Amém.
0: Ave Maria, cheia de graça, o Senhor é convosco. Bendita sois vós entre as mulheres, e bendito é o fruto do vosso ventre, Jesus.
1: Santa Maria, Mãe de Deus, rogai por nós, pecadores, agora e na hora da nossa morte. Amém.
0: Ave Maria, cheia de graça, o Senhor é convosco. Bendita sois vós entre as mulheres, e bendito é o fruto do vosso ventre, Jesus.
1: Santa Maria, Mãe de Deus, rogai por nós, pecadores, agora e na hora da nossa morte. Amém.
0: Glória ao Pai, ao Filho e ao Espírito Santo.
1: Como era no princípio, agora e sempre. Amém.
0: Ó meu bom Jesus, perdoai-nos, livrai-nos do fogo do inferno, e levai as almas todas para o céu, e socorrei principalmente as que mais precisarem. Nossa Senhora de Fátima e São Francisco,
1: rogai por nós. No quinto mistério doloroso, contemplamos
0: a morte de Jesus na cruz.
2: Pai nosso que estais no céu, santificado seja vosso nome. Venha a nós o vosso reino. Seja feita a vossa vontade, assim na terra como no céu.
0: O pão nosso de cada dia nos dai hoje. Perdoai as nossas ofensas, assim como nós perdoamos a quem nos tem ofendido. E não nos deixeis cair em tentação, mas livrai-nos do mal. Amém.
3: Ave Maria, cheia de graça, o Senhor é convosco. Bendita sois vós entre as mulheres, e bendito o fruto do vosso ventre, Jesus.
0: Santa Maria, Mãe de Deus, rogai por nós, pecadores, agora e na hora de nossa morte. Amém.
4: Ave Maria, cheia de graça, o Senhor é convosco. Bendita sois vós entre as mulheres, e bendito o fruto do vosso ventre, Jesus.
0: Santa Maria, Mãe de Deus, rogai por nós, pecadores, agora e na hora de nossa morte. Amém.
5: Ave Maria, cheia de graça, o Senhor é convosco. Bendita sois vós entre as mulheres, e bendito o fruto do vosso ventre, Jesus.
0: Santa Maria, Mãe de Deus, rogai por nós, pecadores, agora e na hora de nossa morte. Amém.
6: Ave Maria, cheia de graça, o Senhor é convosco. Bendita sois vós entre as mulheres, e bendito o fruto do vosso ventre, Jesus.
0: Santa Maria, Mãe de Deus, rogai por nós, pecadores, agora e na hora de nossa morte. Amém.
7: Ave Maria, cheia de graça, o Senhor é convosco. Bendita sois vós entre as mulheres, e bendito o fruto do vosso ventre, Jesus.
0: Santa Maria, Mãe de Deus, rogai por nós, pecadores, agora e na hora de nossa morte. Amém.
8: Ave Maria, cheia de graça, o Senhor é convosco. Bendita sois vós entre as mulheres, e bendito o fruto do vosso ventre, Jesus.
0: Santa Maria, Mãe de Deus, rogai por nós, pecadores, agora e na hora de nossa morte. Amém.
9: Ave Maria, cheia de graça, o Senhor é convosco. Bendita sois vós entre as mulheres, e bendito o fruto do vosso ventre, Jesus.
0: Santa Maria, Mãe de Deus, rogai por nós, pecadores, agora e na hora de nossa morte. Amém.
10: Ave Maria, cheia de graça, o Senhor é convosco. Bendita sois vós entre as mulheres, e bendito o fruto do vosso ventre, Jesus.
0: Santa Maria, Mãe de Deus, rogai por nós, pecadores, agora e na hora de nossa morte. Amém.
10: Ave Maria, cheia de graça, o Senhor é convosco. Bendita sois vós entre as mulheres. E bendito o fruto do vosso ventre, Jesus.
0: Santa Maria, Mãe de Deus, rogai por nós, pecadores, agora e na hora de nossa morte. Amém.
10: Ave Maria, cheia de graça, o Senhor é convosco. Bendita sois vós entre as mulheres. E bendito o fruto do vosso ventre, Jesus.
0: Santa Maria, Mãe de Deus, rogai por nós, pecadores, agora e na hora de nossa morte. Amém.
10: Glória ao Pai, o Filho e ao Espírito Santo.
0: Como era no princípio, agora e sempre. Amém.
10: Ó meu bom Jesus,
0: perdoai-nos, livrai-nos do fogo do inferno. Elevai as almas todas para o céu e socorrei principalmente as que mais precisarem.
10: Nossa Senhora de Fátima e São Francisco,
0: rogai por nós.
10: Infinitas graças vos damos, soberana rainha, pelos benefícios que todos os dias recebemos de vossas mãos liberais. Dignai-vos agora e para sempre tomar-nos debaixo de vosso poderoso amparo, e para mais nos obrigar-nos, vos saudamos com uma salve rainha.
0: Salve, rainha, mãe de misericórdia, vida, doçura, esperança nossa, salve. A vós bradamos, degredados filhos de Eva, a vós suspirando, gemendo e chorando neste vale de lágrimas. Eia, pois, advogada nossa, esses vossos olhos misericordiosos a nós volveis. E depois deste desterro, mostrai-nos Jesus, bendito o fruto do vosso ventre. Ó clemente, ó piedosa, ó doce sempre Virgem Maria,
10: rogai por nós, Santa Mãe de Deus,
0: para que sejamos dignos das promessas de Cristo.
10: Juntos rezamos o Santo Terço, que possamos ficar com as bênçãos de Deus e proteção de Nossa Senhora. Em nome do Pai, do Filho e do Espírito Santo. Amém. Paz e bem.
0: Santa alegria.
10: Louvado seja o nosso Senhor Jesus Cristo.
0: Para sempre seja louvado.
11: 4 horas e 44 minutos.

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4: Olá, bom dia, muito bom dia. Hoje é dia 14 de agosto, sexta-feira. Tá começando aqui na tua Rádio Fátima, tá na hora. É o dia de número 226, faltando 139 dias para acabar o ano. Hoje, Dia Nacional de Conscientização sobre a Paternidade Responsável, Dia Nacional do Combate à Poluição. Hoje também é dia do cardiologista. Hoje é aniversário de várias cidades aí no Nordeste, Tenório na Paraíba, Barra do Mendes na Bahia, também Candeias na Bahia, Quixerá Mobim no Ceará. E também aniversário de Barbacena em Minas Gerais. Alguns destaques da data de hoje. Frei Jaime Bittega já traz o santo do dia. Faltando 139 dias para acabar o ano, abrindo Tá Na Hora com Adelar Bertucci e o Teixeirinha, Espero Ser Feliz. Depois César Passarinho, Cambichos, Cascatinha, Inhana, Índia. Paz e bem, bom dia.
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6: 12 graus.

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2: Dia 14 de agosto, São Maximiliano Kolbe, franciscano conventual. Maximiliano Maria Kolbe é polonês. Jovem, entrou para a Ordem dos Frades Menores Conventuais e ordenou-se sacerdote em 1918. Levado por uma devoção muito especial a Maria, fundou a Milícia de Maria Imaculada, que ele propagou com toda a intensidade. Chegou a fazer missões no Japão. Na Segunda Guerra, estava novamente em sua terra natal. Foi preso e levado para os campos de concentração. Suportou atrozes sofrimentos durante todo o tempo de sua prisão. Na hora de escolher um grupo de presos para ir à morte, um hebreu ao seu lado foi escolhido e começou a chorar, dizendo que tinha esposa e filhos. Maximiliano Kolbe levantou a voz e disse que iria no lugar dele para a morte. Colocado novamente na prisão, morreu com dose letal. Foi canonizado em 1982 por João Paulo II, com a presença do prisioneiro que ficara livre. Ele nasceu na Polônia em 1894 e morreu em 1941, com 47 anos de idade. 14 de agosto, São Maximiliano Kolbe.

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1: 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Bom dia, gente, tá na hora aqui da tua Rádio Fátima, paz e bem. Seguimos aqui no Tá Na Hora da tua Rádio Fátima, 5:05.

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3: 5:12.
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3: 12 graus. 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
1: Vamos seguindo aqui no Tá Na Hora nessa manhã, agradecendo a todos pelo carinho, pela audiência e pela companhia. Daqui a pouquinho a Kátia Valente atualiza a previsão do tempo, daqui a pouquinho também a Fábia Schiller traz as curiosidades nesta manhã. Bom dia, um abração lá pro meu amigão Pelé, bom dia pra Terezinha Fiat, bom dia pro Odair do bairro São João, um abraço e um bom dia lá pro meu amigo querido Pirulito, Erestides Bopsim, bom dia. Bom dia pro Aldenor Carlotto Sonera, um abraço na audiência também nessa manhã. Bom dia, meu amigão Aristides Costa na sintonia. Bom dia, senhor Aristides, um abraço para você. Obrigado a todos aí pela sintonia. Mais uma excelente sexta-feira aí para todos vocês. Quero mandar um bom dia pro Biônico, bom dia pro Gelson Vanin, o João Alencar Luz, o Joãozinho no bairro Franciose, bom dia pro seu Nilvo e a dona Lorena Consorte. Bom dia, um abração também lá pro meu amigo Manuel Luiz Couto Baladão na sintonia nessa manhã. Forte abraço a todos. A Cis Lopes, a Sueli Paim, bom dia pro Sadia, dona Almira, a Maria José Gomes ali no bairro Kennedy, um abraço para vocês também, gente. Obrigado pela sintonia. Chegando por aqui, mais música agora, o Criolo dos Pampas, Nego Bom Não Se Mistura, depois Florentino Resende, Saudades da Minha Terra.
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1: 12 graus. Bom dia, gente. 5:15. É hora de acordar. 5:15. Bom dia.

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1: Olá, bom dia. Vamos trazer para você curiosidades aleatórias. É um pouquinho de tudo. Se estima que 4% da população do mundo seja canhota. Você conhece a maior palavra da língua portuguesa? Vou tentar falar ela para você. Pneumo ultra microscópico silivulcano conótico. Esta é a maior palavra da língua portuguesa e significa uma doença causada pela respiração de cinzas vulcânicas. O Brasil é o país que possui a maior comunidade japonesa fora do Japão. Só em São Paulo são mais de 600 mil japoneses. O calendário da Etiópia é 7 anos atrasado em relação aos demais países do Ocidente. E para encerrar, a avenida mais larga do mundo fica na Argentina, com 14 faixas diferentes. São curiosidades de hoje para você aqui na tua Rádio Fátima. Eu volto amanhã com muito mais.
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2: 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Bom dia, uma ótima manhã para você na companhia aqui da tua Rádio Fátima.

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2: Olá, meus amigos e caros ouvintes. E aí, pessoal, na sexta-feira a instabilidade perde um pouco de força, mas vai ser aquele dia em que vai ter umidade presente na atmosfera. Isso deve continuar também no final de semana e seguimos com essas temperaturas também nesse padrão mais elevado. Com a previsão do tempo, Kátia Valente.
3: 12 graus.
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3: 5 horas e 24 minutos.
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3: 12 graus.
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0: Hora de irmos até a nossa central de conteúdos, já está Ladimir Fabris lá na nossa central com as primeiras informações do dia. Os destaques do jornalismo nesta manhã, Ladimir, conta pra gente. Bom dia, meu amigo.
9: Então, muito bom dia a você, Ronaldo. Bom dia também para os nossos ouvintes. Sextou. E já estamos com a equipe reunida na central Fátima de Conteúdos. A partir das 6 horas... você confere estes e outros assuntos. Coordenadoria de Educação promove encontro em Vacaria com diretores e supervisores das escolas estaduais da região nesta sexta-feira. Câmara de Vereadores entrega a medalha Vacaria dos Pinhais para o gaiteiro André Bianchini, que percorreu 824 quilômetros desde Maringá, Paraná, para conhecer Vacaria. Sindicato dos Trabalhadores Rurais de Pinhal da Serra promove a Expo Pinhal hoje, amanhã e domingo no Parque de Eventos do município. Vítima de acidente na BR-285 próximo ao trevo de acesso à Esmeralda na quarta-feira à tarde, permanece internada na UTI do Hospital Nossa Senhora de Oliveira. Um excelente dia de muita paz e alegria a você e também para os nossos milhares de ouvintes. Ronaldo.
0: Obrigado, Ladimir, e as informações do jornalismo nesta manhã aqui da tua Rádio Fátima. Já já tem produção rural com a Lúcia Giacomini, os Pertucci, Minha Terra é Lugar de Alegria, os Serranos, Roda que Roda, e do Duque e Dalvan Espinheira. Daqui a pouquinho a história da música também nesta manhã. Bom dia, gente. Paz e bem.
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3: 12 graus.
0: Um bom dia para você, ouvinte. Obrigado pela audiência aqui na tua Rádio Fátima. Agora 5 horas e 28 minutos.

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0: Produção Rural.
1: O Conselho Monetário Nacional, CMN, regulamentou uma nova linha de crédito que disponibiliza 10 bilhões de reais para financiar investimentos em inovação no agronegócio. Os recursos poderão ser utilizados por produtores rurais, pessoas físicas e jurídicas, além de cooperativas de produção agropecuária. Cada beneficiário poderá contratar até 30 milhões de reais para aquisição de tecnologias desenvolvidas no Brasil. Entre os investimentos previstos estão agricultura de precisão, máquinas e equipamentos automatizados, conectividade no campo, digitalização da produção, tecnologias para usos mais eficientes de fertilizantes, defensivos e água, além de sistemas de rastreabilidade. Os financiamentos serão concedidos por bancos públicos, bancos de desenvolvimento e instituições financeiras credenciadas pela FINEP. Os equipamentos e projetos financiáveis serão definidos pela própria instituição. O prazo para pagamento será de até 5 anos, sem carência, com parcelas anuais. As taxas de juros poderão chegar a 7,12% ao ano, conforme a instituição financeira responsável.

0: responsável pela operação. A linha de crédito entrou em vigor com a publicação da resolução do Conselho Monetário Nacional. Ana Lúcia Jacomini para a tua rádio.
1: Música, informação, para começar bem o teu dia, 5 horas e 37 minutos.

0: 12 graus.
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0: 5 horas e 42 minutos.
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0: 12 graus.
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9: Muito bem, seguimos aqui no Tá Na Hora. Um abraço, muito obrigado pelo presente, meu amigão, o Ari Bueno e a Clarice, meus queridos amigos lá da Capela do Caravaggio. Um abraço, bom dia. Bom dia pro Ari Maciel, dona Isabel. Bom dia pro Ari Long e a dona Lourdes. Um abraço pro José Fontana e a dona Mercedes. Bom dia pro meu amigo Tadeu Farias da Silva na Santa Luzia. Bom dia e um abraço pro Dalírio Maciel, dona Maria de Lourdes. Bom dia a Doroti Barbosa na sintonia. Um abraço para vocês. Hora do recado dos nossos amigos da JB Mix. Bom dia!
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11: A história de hoje é sobre Carlos César e Cristiano. João Carlos César Dorácio, o grande cantor e compositor Carlos César, é nascido em 2 de junho de 1942, no interior de São Paulo. E Antônio Caires Dourado, o Cristiano, nasceu no dia 24 de novembro de 1955, em Piacatu, também em São Paulo. Ambos já lutavam bastante por uma carreira artística, e Carlos César, como cantor, compositor, letrista, instrumentista e produtor, com brilhantes participações em festivais diversos, tanto na MPB como também na música sertaneja. Carlos César conseguia compor com incrível facilidade, chegando inclusive a musicar os versos ao mesmo tempo em que lia a letra da música. No início da década de 80, antes mesmo de gravar o primeiro disco, a dupla já havia conquistado um enorme sucesso. Ficaram conhecidos como os Cowboys Andarilhos. Gravaram o primeiro disco em 1981, intitulado O Vai e Vem do Carreiro. Foram 7 lançamentos ao longo da carreira e seus maiores sucessos são Expresso Boiadeiro, Velha Canoa, Berrante de Ouro e Vai e Vem do Carreiro. E vamos ouvir Carlos César e Cristiano.

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1: 12 graus. Faltando agora 10 para as 6. Bom dia, 10 minutinhos faltando para as 6 da manhã.
2: Bom, gente, finalizando, tá na hora. Já já você fica na agradável companhia de Ladimir Fabris desta manhã. Bom dia, tio Ari Piton. Alô, tio Zé Guedes, completou 69 anos, né, tio Zé? Parabéns, saúde, felicidades. Um abraço para você, amigão. Grande tio Zé Guedes. Bom dia pro seu Velocino e a dona Nedir Zardo. Tio Lourenço Escolar, um abração. Bom dia. Obrigado pelo carinho de todos vocês, gente. Meu amigo Luiz Gonzaga, no bairro Franciose. Bom dia e um abraço também para Regina e para o Toco na audiência. Bom dia, meu amigão na sintonia também, o Irineu Magro, o Clodoveu Bisotto. Um abraço para vocês. Tenham todos um ótimo dia de paz e bem. Fechando por aqui com os Monarcas, aquele abraço!
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2: E nós vamos seguindo aqui no Tá Na Hora, agora 5 horas e 51 minutos. Bom dia.

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9: Bom dia! Alegria, alegria, alegria. Viva intensamente este novo dia. 14 de agosto de 2026. Estamos na fase da lua nova. A estação é inverno, hein? Sextou, é! Ela chegou! Você estava ansioso, então, pela sexta-feira? Pois então lhe digo que ela já chegou! Sexta-feira que estamos iniciando com a presença ainda da noite, aqui nos campos de cima da serra. Não tá chovendo, vou falar baixinho. Não tá chovendo. Tempo encoberto! Temperatura mesma de ontem neste horário, 12 graus. Para a época do ano, está muito boa. Às 6:02, eu disse, 6:02, com a presença da noite, tempo encoberto, 12 graus, sextou. Estou já de imediato lhe desejando, então, de coração, o melhor dia da sua vida.
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9: Um recado especial, muito especial para você e para mim também. Por gentileza, dê volume no seu rádio, então. A cada dia é uma nova oportunidade de você viver com alegria, pois Deus te concedeu uma vida amorosa. Agora, se ela será fácil ou difícil, daí tudo depende da tua maneira de agir. Infelizmente, vivemos atualmente no mundo em que muitas pessoas são escravas dos seus próprios desejos, estão aprisionadas nas suas próprias rotinas e simplesmente não querem perder tempo. E muitos nem sequer param um minuto diariamente para agradecer a vida que têm e nem para cuidar de si mesmo. Mas você não pode ser assim. Você não pode ser assim. Então, todos os dias antes de sair de casa, pense nas coisas positivas que tem na tua vida. Peça ajuda ao Pai Celestial para que você possa saber enfrentar os desafios e parta sempre com determinação em busca daquilo que te faz bem. Ter um coração grato a Deus é uma prática essencial na vida. Então seja humilde perante as bênçãos e ensinamentos divinos. A gratidão a Deus não apenas fortalece a tua fé, mas também faz muito bem para a tua alma e teu coração, porque torna você um ser humano mais generoso, mais bondoso e mais compreensível. O amor de Deus que Ele tem por você deve ser motivo suficiente para todos os dias você amar ainda mais a tua vida, porque quem busca a Deus, não viverá no mundo de incertezas, de medo e de discórdia. Então, todos os dias, dedique alguns minutos para conversar com Deus. Dedique mais tempo para você. O corre-corre da vida está te afastando de Deus. E os teus problemas, então, só vão aumentando. Ainda que pareça que nada vá bem na tua vida, continue agradecendo a Deus pela vida. Agradeça a Ele por tudo que Ele faz por você. As tempestades são temporárias e o amor que Ele tem por você é para sempre e fará com que seus dias sejam mais leves e a alegria de viver certamente se multiplicará quando você tiver gratidão a Deus pela vida que tens. Então, seja feliz. Mas para ser feliz, você tem todos os dias que amar mais a tua vida e amar a Deus também. Para você ser feliz, você tem que todos os dias amar mais a tua vida e amar a Deus também.
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9: Alô, ouvintes! 6:06, 12 graus. A noite, aos poucos, já está se movimentando para descansar. Um novo dia já vai surgir na vacaria aqui, 12 graus. Que alegria ter você mais um dia ligado, conectado, sintonizado no 90.5. A tua Rádio Fátima de Vacaria. Um abençoado dia.
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9: Vamos para a Central Fátima de Conteúdos. De lá vamos ampliar estes e outros assuntos agora, para você ficar mais um dia bem informado e atualizado. Então, anote aí. Alô, colegas. Coordenadoria de Educação promove encontro em Vacaria com diretores e supervisores das 28 escolas da região nesta sexta-feira. Câmara de Vereadores entrega a medalha à Vacaria dos Pinhais para o gaiteiro André Bianchini, que percorreu 824 quilômetros a pé desde Maringá para conhecer Vacaria. Empresa Linha Verde já retomou serviços de roçada, capina e varreção após a assinatura do novo contrato com a Prefeitura de Vacaria. Sindicato dos Trabalhadores Rurais de Pinhal da Serra promove de hoje até domingo a Expo Pinhal no Parque de Eventos do município. Prefeitura de Muitos Capões lança oficialmente a 14ª Festa do Pinhão hoje à noite no Centro de Eventos, durante baile animado pela banda São Marino. Muitos Capões vai bombar. A Festa do Pinhão de Muitos Capões será de 28 de abril a 2 de maio do próximo ano. Vítima de acidente na BR-285, próximo ao trevo de acesso à Esmeralda, na última quarta-feira, permanece internada na UTI do Hospital Nossa Senhora da Oliveira. Passageiro de ônibus que estava alcoolizado e perturbando os demais passageiros e o motorista foi detido pela Guarda Municipal ao chegar na estação rodoviária de Vacaria. Ele reagiu à abordagem. Houve a necessidade, então, da Guarda Municipal usar força progressiva, meios moderados. Carreta pega fogo na ERS-122 em IP ontem à noite. Ninguém ficou ferido. Divisão de acesso. Ontem tivemos mais dois jogos. Esportivo 0, Santa Cruz também 0. Gaúcho 2, Pelota 0. E o William Campos foi demitido ontem do comando técnico do Glória. E Beto Almeida assume o cargo interinamente. O Glória joga amanhã à tarde em Vacaria, diante da Apafute, necessitando urgentemente de uma vitória.
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9: Opa! Então, vamos lá. Por quê? Porque é mais um dia pra gente se movimentar. E vai em frente, de cabeça erguida. Confie em você, acredite na força que tá dentro de você, que daí não tem quem vai te segurar. E faça o bem, que daí Deus vai contigo também, e Ele sempre vai te recompensar e sempre vai te ajudar. O melhor caminho a você escolher. 6:10, 12 graus. 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Quem está no telefone, já vou lhe atender. Um bom dia para você que está no telefone. 3231-7500. E o WhatsApp. O WhatsApp aqui tá maravilhoso. As mensagens já estão chegando e o povo já está se comunicando. 99993-4202. Bom dia, aqui é o Borghetti. Bom dia, o Emerson. Bom dia aqui, ó. Tá mandando um recado cedo aqui. Vamos aqui, o abençoado aqui, ó.
8: Bom dia, sempre na escuta.
9: Opa!
8: Todos os dias.
9: Opa!
8: Luiz Gonzaga Luz.
9: Ô, seu Luiz Gonzaga Luz, Deus lhe abençoe, meu irmão. Vamos em frente, 6h13, então. Vamos trazer os fatos que marcam este 14 de agosto.
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11: 14 de agosto, dia do protesto, dia da unidade humana, dia do cardiologista e dia de combate à poluição. Os fatos do dia. Em 1893, a França se tornou o primeiro país a introduzir a placa de identificação de veículos. 1941, morreu aos 47 anos, Maximiliano Maria Kolbe. Ele foi um padre missionário franciscano da Polônia. Morreu como mártir no campo de extermínio de Auschwitz. Foi canonizado pelo seu compatriota, o Papa João Paulo II, em 1982. Em 1945, o Japão aceitou sua rendição incondicional, de acordo com os termos impostos pelos principais países aliados na Segunda Guerra Mundial, União Soviética, Estados Unidos, Império Britânico e China. Em 1988, morreu aos 90 anos em Maranello, na Itália, Enzo Ferrari, que foi fundador da fábrica de automóveis e equipe de Fórmula 1 Ferrari. Em 1994, um dos homens mais procurados do mundo foi preso. Autor de vários ataques, o revolucionário e terrorista conhecido como Carlos o Chacal foi capturado na capital do Sudão. Mário Vivan para a tua rádio.
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9: Às 6 horas e 14 minutos, 12 graus, lentamente a noite saindo, novo dia chegando, tempo encoberto na Vacaria. Aqui está a nossa equipe: Betão Carneiro, Ronaldo Pontel, Fábio Schiller, Júlia Rodrigues, Silvio Silveira Ramos, Luiz Barreto, Caio Pivoto, Franciele Lechaider, Gislaine Moraes. Gerência Alexandre D'Arello, Superintendente Frivaldo Freitas e você. Agora sim, a equipe está completa. Por quê? Porque você também faz parte dela. E tem mais um detalhe, faz parte dela todos os dias. Muito obrigado.
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9: 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Alô, Pazeto, bom giorno. Pimpianeto, certo? Pimpianeto. Às 6h17. Bom giorno é bom dia. Pimpianeto é devagar. Devagar aí. Mas é devagar que se vai longe aí. Às 6h17, 12 graus. O espaço comercial. Na sequência tem muito mais. Bom dia. Um excelente dia. E vamos em frente com otimismo, com determinação e com vontade de vencer. Daí você vai vencer. Porque se você não acreditar em você, daí as coisas vão complicar. E aí da vida fica um pouco mais difícil. Mas você acreditando em você, daí as coisas ficam mais fáceis para tu vencer.
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1: Então, se tá na hora, não perca a hora. Olha a hora, 6h22, já clareando o dia. É, agora os dias vão clareando mais cedo aí. É, as noites vão encurtando, os dias vão espichando e as noites encurtando. É, às 6h22 com 12 graus, tempo encoberto, parcialmente coberto, aqui em Vacaria, neste amanhecer desta sexta-feira. 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Bom dia, minha amiga. 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Alô, Betino, quebra-dente, bom dia, Ladimir. Somente ontem choveu 28 milímetros no quebra-dente. Ah, tem uma umidade, né, Betino? A umidade, a dona de casa que sabe muito bem, dentro e fora de casa, muita umidade, mas não tá chovendo hoje aí. Alô, tio Dema, alô, Ana, alô, Pinhal da Serra. Hoje, de hoje até domingo, começando a Expo Pinhal. E hoje já tem a nossa querida e amada banda Brilho do Sol, tem Kaique Santoro, tem Negão e Banda, DJ Bruno Ramos e Ariane. Hoje vai bombar o Parque de Eventos do Pinhal e ninguém paga nada lá. Alô, tio Dema, alô, Ana. Parabéns, Expo Pinhal iniciando hoje com a participação também de várias empresas expondo seus produtos lá, seu maquinário. Hoje tem palestra, tem churrasco lá para o pessoal dos associados lá do atuante sindicato lá. Hoje tem reunião da regional Campos de Cima da Serra também lá no Pinhal. Poleto tá indo pra lá. Alô, Poleto, Piano de Soldi, bom giorno. E hoje à noite, alô, prefeito Luciano, alô, Juliano. Além de muitos capazes, acordam cedo, sagurizados. Sagurizados são muito dispostos aí. Alô, Edipo, alê, o pessoal aí, são muito dispostos aí. Hoje, trabalham bem esses guri, trabalham bem. Hoje, ali em muitos capões, no centro de eventos, o lançamento da festa do Pinhão 2027. Vai ser de 28 de abril a 2 de maio. E hoje à noite, lá o lançamento, 4 horas de baile com a banda San Marino. Hoje também, lá em Montes Capões, vai bombar. Um abraço, Juliano. Alô, Luciano, parabéns pelo trabalho de vocês aí.
2: Bom dia, meu amigo. Indo a Coronel Bicaco na 285, tudo certo.
1: Obrigado, boa viagem, Gelson. Ah, que já disse que já passou de muitos capões. Tudo normal na 285, então vamos em frente. Vamos agora às 6 horas e 26 minutos, 6h26 com 12 graus. Já clareou o dia na nossa perfumada Vacaria?
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1: 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Alô, Cristiano. É, o Cristiano disse que bombou. Isso, bombou. Sexta-feira chegou então, né, Cristiano? 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Alô, Fabiano. Dá uma mão pro Cristiano aí. A Polícia Rodoviária Federal não registrou acidentes com lesões nas últimas horas nas BR-116 e 285 que passam por Vacaria e também na região dos Campos de Cima da Serra. Uma das vítimas do acidente que ocorreu na última quarta-feira na BR-285, próximo ao trevo de acesso à Esmeralda, colisão de um Etios e do Nissan, permanece internada na UTI do Hospital Nossa Senhora de Oliveira, inspirando cuidados. Ontem à noite, na IRS-122, em IP, uma carreta acabou incendiando, destruição total, principalmente a cabine, ninguém ficou ferido. Guarda Municipal de Vacaria ontem atendeu a um acidente apenas com danos materiais, foi aí no centro da cidade, foi uma colisão traseira. Ô pessoal, vamos com calma, tem que ter distância de segurança, principalmente dia de chuva, vamos com calma. E não é para pegar no celular na hora que está dirigindo, que daí não dá certo, e não pode, é lei, é proibido. Ontem a guarda atendeu também esse acidente e recolheu um veículo de depósito credenciado do Detran, uma motocicleta, por estar com licenciamento vencido. 7 condutores foram notificados ontem pela guarda municipal e a maioria na zona azul. A guarda municipal, ontem à tarde, foi acionada pelo motorista de um ônibus que chegava de Caxias do Sul, porque durante a viagem, um passageiro estava perturbando os demais passageiros. Ele estava alcoolizado, chutava a porta do motorista, a porta interna, aquela que divide ali entre os passageiros e a cabine do motorista. Reiteradas vezes acionava aí a buzina, o sistema de parada, aí puxava a cordinha do ônibus. E, embora advertido pelo motorista para que ele parasse, o mesmo continuava ingerindo bebida alcoólica durante a viagem dentro do ônibus. O rapaz, que foi abordado pela guarda municipal, estava com uma garrafa de uísque. Quando chegou em Vacaria, o motorista convidou mesmo a desembarcar. Quando a guarda foi abordar o mesmo, ele resistiu. Daí houve a necessidade de força progressiva, meios moderados para o acalmá-lo. E ele foi conduzido à delegacia de polícia. Alô, João Maria Teixeira Fagundes. João Maria Teixeira Fagundes. Sua carteira de identidade está na guarda municipal. 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Faça um orçamento, 3232-7422. 6h31, 12 graus, já volto, bom dia, um excelente dia então.

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4: Então vou te ajudar. Olha a hora, não se atrase. 6h36, já clarou o dia, hein? 6h36, 12 graus, tempo encoberto em Vacaria. 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Alô, Romeu Pontel me mandou uma foto, já tá em Rio Pardo, homem, com a gauchada aqui de Vacaria, dos vacarianos a cavalo e também aí dos cavaleiros do 5º Distrito. Aí, alô, Romeu Pontel, diz que via internet, tá na nossa sintonia, obrigado. Aqui, ó, presidente Décio Camargo. Alô, presidente, vamos pra cima, presidente. É na hora difícil, na hora da dificuldade, que a gente tem que persistir e acreditar na gente. Amanhã, alô, torcedor, vamos pro Altos da Glória, amanhã 3 da tarde, jogo com a Pafute. Tá difícil, tá? Mas é nesta hora que você tem que demonstrar teu amor, tua força e estar do lado da diretoria, abnegados aí que trabalham aí, se dedicam aí, para que o Glória todos os anos passa a participar aí da divisão de acesso e do futebol gaúcho aí. Então vamos valorizar o trabalho da nossa diretoria e acreditar no nosso Glória. Dificuldade qualquer um tem, até no futebol, mas nós vamos superar, presidente Décio, pode acreditar. Vamos agora à previsão do tempo. 6h38, tempo encoberto, 12 graus, e a previsão.

0: 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Alô, minha amiga Kátia Valente. E daí, Kátia, final de semana chegou, sexta-feira tá aí. Como o tempo vai se comportar, amiga?
1: Olá, meus amigos e caros ouvintes. Nesta sexta-feira nós temos condições novamente de temporais associados ao aumento da instabilidade. Há um suporte mais de umidade que vem lá do norte do país, associado também à elevação das temperaturas. Estas começam a se elevar a partir desta sexta-feira, mas a gente vai sentir principalmente ao longo do final de semana e da semana que vem. Nesta sexta-feira, aqui na região da Serra e Campos de Cima da Serra, tem previsão mais a partir da tarde e noite de pancadas de chuva e que possam vir acompanhadas de temporais isolados. Então, muita atenção, principalmente a partir da tarde, eu diria mais final de tarde e noite. No sábado, de novo, a partir da tarde, ganha forças e instabilidades. No sábado, as temperaturas já podem se aproximar dos 20 a 22 graus aqui na região serrana. Então, no sábado, já alimentada essas instabilidades por essa temperatura mais elevada. E entre a tarde e noite, de novo, podemos ter temporais isolados por aqui, associados a rajadas de vento que podem até chegar aos 80 quilômetros por hora. E no domingo a instabilidade segue predominando. Com a previsão do tempo, Kátia Valente.
0: 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Dores reumáticas nas costas, desgastes na cartilagem, dores na coluna. 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
2: Estimados amigos e amigas, queridos aniversariantes do Clube da Amizade, nós hoje estamos em festa junto com vocês. Nós queremos dizer a Deus, obrigado, Senhor, pelo dom da vida dos aniversariantes deste dia do Clube da Amizade.
3: Parabéns a você, aniversariante do dia 14 de agosto. Em Vacaria, aniversariando os gêmeos Ana Velho da Silva e Adenir Velho da Silva. Recebem os parabéns da mãe Ariete, do padrasto Abel, dos avós, dos tios e dos primos. Em Nova Araçá, Ana Troian Barbizan recebe os parabéns dos filhos Cândida e Cássio. Em Vila Flores, André Ricardo Simoneto recebe os parabéns dos seus pais João Vitor e Sandra. Em Paraí, Clayson Andrade recebe os parabéns da esposa Carla, dos pais e irmãos. Em Esmeralda, Inara Maria Borges de Hortano recebe os parabéns do filho Turíbio e da família. Em Vila Flores, Isabela Cardoso Zancanaro recebe os parabéns dos pais Fernando e Lucinéia, dos avós e do mano Augusto. Em IP, Ivete Zulianello recebe os parabéns do seu esposo Dair e da filha Daiane. Em Capinzal, Maria de Lourdes Michelotto recebe os parabéns dos familiares. Em Muliterno, Pedro Vassoler Neto recebe os parabéns dos filhos, dos genros, nora, netos e amigos. Em Campestre da Serra, Ricardo Rodrigues recebe os parabéns da esposa Franciele e do filho Lucas. Em IP, Wilson Raimundo Detofano recebe os parabéns da esposa Irene, da filha Carla, dos netos Gustavo e Gabriela. Em Esmeralda, Yuri Matias de Melo recebe os parabéns dos pais Josemar e Marielle, dos tios e avós. Felicidade a você, aniversariante. Receba o carinho da tua Rádio Fátima.
0: 6h43, temperatura de 12 graus. Alô, Vacaria. Alô, pessoal da Paróquia da Glória. Alô, senhor Luciano Cozzi. Alô, Maísa, alô, Padre Edmar aí. É, hoje tem a continuidade do trido aí, 7h30. Por quê? Porque nesse final de semana tem festa da padroeira, a festa de Nossa Senhora da Glória. E domingo, um baita do almoço lá, sopa de agnolini, churrasco, linguiça campeira. Depois tem também reunião dançante e tem churrasco para levar para casa. Amanhã, a partir das 8 da manhã, você pode já encomendar seu churrasco ali na paróquia da Glória para levar para casa neste domingo. Ou qualquer coisa, ligue para o jovem senhor Luciano Cuse, que ele faz o pedido para você. Desde domingo, tudo só vai pegar lá. 6h44, 12 graus, vamos no espaço comercial. Na sequência, tem muito mais. Bom dia! Excelente dia, excelente sexta-feira também.
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0: Eita, muito obrigado pela sua sintonia. Olha a hora, 6h50, clareou o dia. Tempo encoberto, 12 graus em Vacaria. Informação importante para quem tem dívidas e atraso com o município de Vacaria. Está chegando ao final o prazo para você contar com os benefícios do Programa de Recuperação de Créditos Fiscais e Municipais, o REFIS. Até o dia 31 de agosto, as pessoas físicas ou jurídicas podem regularizar sua situação nas dívidas já reconhecidas até 31 de dezembro do ano passado, com 100% de desconto em multas e juros. É só comparecer nos setores de lançamento de dívida ativa para emissão das guias e pagamento pode ser feito em 15 dias. 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Alô, professora Berenice. Alô, secretária Laira. Eficiente secretária Laira. Alô, prefeito Capelino. Alô, Chicão. Chicão acorda depois das 8, hein? É amanhã a escolha das soberanas da festa da uva lá no Salão Menino Deus. Aí vamos amanhã à noite, Monte Alegre também ali, com a escolha das soberanas da festa da uva. Sucesso aí! É sempre sucesso nos eventos promovidos pela administração de Monte Alegre. Abraço, Capelini. Alô, Laira, Berenice, Chicão. Saúde para vocês aí. 6h53. Vamos agora para as cotações. 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
20: As cotações com informações da Cooperval. A saca da soja, R$ 136, o milho disponível, no valor de R$ 65,00 e o trigo, R$ 1.350,00 a tonelada, dependendo do prazo de pagamento e o PH. Soja, R$ 136,00, milho disponível, R$ 65,00 e o trigo, R$ 1.350,00 a tonelada, com o dólar cotado a R$ 5,18. Com informações da Emater, o arroz 50 quilos cotado a R$ 67,15. O feijão, a saca, R$ 181,71. O boi quilo vivo, R$ 12,42. O cordeiro quilo vivo, R$ 13,84. O suíno quilo vivo, R$ 5,80. A vaca quilo vivo, a R$ 11,00. E 7 centavos.
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1: O Congresso Nacional instalou a comissão mista que vai analisar a MP 1376 de 2026, que estabelece regras para a renegociação de dívidas rurais. A medida está em vigor desde 15 de julho, mas produtores ainda aguardam normas para sua efetiva operacionalização. Até agora, foram apresentadas 144 emendas com propostas de alteração no texto. A Farsul aponta que, nas condições atuais, 88% dos produtores analisados não conseguiram acessar as renegociações previstas pela MP. A entidade defende mudanças para ampliar o enquadramento, incluindo operações como CPRs e investimentos. A comissão terá até 12 de setembro para analisar a medida, prazo que pode ser prorrogado por mais 60 dias. Da Central de Conteúdos da tua Rádio Fátima, Luiz Barreto.
0: 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Bom dia aqui, bom dia. Estamos na tua sintonia em Caxias do Sul. Opa! Alô, tia Eva Nogueira, saúde pra você. Bom dia, Vladimir, é o Carlos. Quando vão tapar os buracos da 116? Carlos, só Deus sabe, meu irmão. 6h57, vamos em frente agora. 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Nas últimas horas, o destaque fica para a prisão feita pela Guarda Municipal de um rapaz que perturbou passageiros no ônibus que vinha de Caxias do Sul para Vacaria. Inclusive, ele estava tomando uísque, uma garrafa de uísque dentro do ônibus. Perturbou não só os passageiros, como o motorista também. E ao ser abordado pela guarda aqui na estação rodoviária, quando chegou, reagiu. Ele foi acalmado, foi usado os meios moderados, algemado e levado para a delegacia. 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Seguindo, vamos para a região. Vamos, então. Começando pelo campestre.
21: A Secretaria Municipal de Agricultura informa que estão abertas as inscrições para a excursão à 49ª Expo Inter, que será realizada no dia 4 de setembro no Parque de Exposições Assis Brasil em Esteio. A saída está marcada para as 4h30 da manhã na Praça de Campestre da Serra, com retorno previsto às 5h30 da tarde, saindo do Parque Assis Brasil. As inscrições devem ser realizadas na Secretaria Municipal de Agricultura até o dia 15 de agosto. De Campestre da Serra, Bruna Zanotto Goulart para a tua Rádio Fátima.
0: 6h58, 12 graus, tempo encoberto. Alô, Esmeralda.
2: Secretaria Municipal de Agricultura.

0: Agricultura e Meio Ambiente informa que está aberto o calendário de inscrição para plantio de lavouras de verão e silagem e também inscrições para inseminação artificial de bovinos. O período das inscrições vai até o próximo dia 31 deste mês. Procure a secretaria para mais informações. De Esmeralda, Simone do Amaral para a tua Rádio Fátima.
1: 6:59, 12 graus. Vamos agora lá pro Monte Alegre, tchê.
0: A Secretaria da Agricultura informa que está aberta a segunda etapa da imunização contra a brucelose. O agendamento pode ser feito diretamente na Secretaria da Agricultura ou pelo WhatsApp 54996842413 até o dia 30 de setembro. As vacinações serão realizadas durante o mês de outubro e devem ser vacinadas todas as fêmeas, bovinas e bubalinas com idade entre 3 e 8 meses, conforme a exigência sanitária. De Monte Alegre dos Campos, Letícia de Onda Silva para a tua Rádio Fátima.
1: 6:59, 12 graus, agora é a vez de muitos capões.
2: A administração municipal pede atenção e cuidado redobrado a todos os municípios de muitos capões. Estamos passando por um período de chuvas intensas e a previsão indica que ainda teremos muita chuva nos próximos dias. Reduza a velocidade, redobre os cuidados ao trafegar, principalmente pelas estradas do interior. Não tente atravessar córregos, sangas, rios ou bueiros que estejam submersos ou com a água passando por cima. Dê muitos capões para a tua Rádio Fátima, Jefferson Costa.
1: E fechando o giro regional, é a vez do Pinhal.
3: A Secretaria de Agricultura e Meio Ambiente informa aos produtores rurais que estão abertas as inscrições para a segunda etapa da vacina contra a brucelose. O prazo de inscrição é até o dia 30 de setembro. A Secretaria também informa que as inscrições para o plantio de milho, feijão e passagem de verão também estão abertas e vão até o dia 15 de setembro. De Pinhal da Serra, Emily Duarte para a tua Rádio Fátima.
1: 7:01, tempo encoberto, 12 graus. Vamos agradecer a Deus por mais esse dia. E agradeça também porque nunca faltou pão na mesa da tua família. E você, todos os dias, consegue este pão pelo trabalho, dedicação e saúde que é Deus quem concede para você, Tan.
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5: Senhor, meu Deus, neste novo dia, peço-te a unidade da nossa família. Tu sabes que nos amamos, mas às vezes nos machucamos com as nossas palavras e atitudes. Ajuda-nos a ter corações humildes e perdoadores, para que busquemos o bem-estar dos outros todos os dias. Ajuda-nos a sermos gentis e pacientes uns com os outros. Preenche-nos com o teu amor, para que nos amemos genuinamente. Pai, quando houver divergências, ajuda-nos a ouvir uns aos outros e a tentar compreender os pontos de vista uns dos outros. Cobre o nosso lar com a tua presença amorosa, que as nossas palavras reflitam que somos teus filhos. Em nome de Jesus Cristo, teu amado Filho. Amém. Neste novo dia, o Senhor te abençoe e te guarde. O Senhor faça brilhar sobre ti sua face e se compadeça de ti. O Senhor volte para ti o seu rosto e te dê a paz. O Senhor te abençoe, Pai, Filho e Espírito Santo.

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9: Bom dia! Alegria, alegria, alegria. Viva intensamente este novo dia. 14 de agosto, senhoras e senhores ouvintes, sextou, 7:07. Sexta-feira que estamos iniciando, com o tempo encoberto aqui em Vacaria. Temperatura de 12 graus. Não tá chovendo. Bom dia, bom dia. Muito obrigado pela sua sintonia. Por isso, já de imediato estamos lhe desejando de coração, então, o melhor dia da sua vida. E olha aqui, ó, todos os dias dedique alguns minutos para você conversar com Deus. Dedique um minutinho a mais para você. O corre e corre da vida está te afastando de Deus e os teus problemas só estão aumentando. Então, todos os dias, dedique um minutinho para você e também para Deus, que daí tu será mais feliz. 7:08 é o Conectado chegando no seu rádio com o apoio do Super Dalzotto. 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Alô, gurizada da LLA, um abraço para vocês. 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Bom dia, colega Betão. Como é que está, Betão?
10: Bom dia, Admir. Bom dia, ouvintes. Tudo bem? Tudo legal?
9: Só um pouquinho. Sextou, né?
10: Sextou, tudo bem.
9: Então, tá bom. Vamos ver aqui, só um pouquinho, Betão, que deu um probleminha aqui no... Alô, Silvio, me ajuda aí que deu um probleminha no microfone aqui do Betão. Vê no outro está funcionando, Betão.
10: Agora,
9: nem... Não tá aí. Não tá com um probleminha esse. Deixa eu ver o que mexeram nos botões aí, não sei o que houve aqui. Mas vamos ver. Vê se tu fala. Vê aí, chama o Silvio aí pra nós aí. Tem que sair direitinho aí. Deu um pane nos... Mas vamos em frente aí no microfone. Às 7:11, 7:11. Vamos então?
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9: Vamos então trazer os assuntos que serão ampliados a partir de agora. 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Agora sim, diga aí, bom dia.
12: Tudo certo agora?
9: Ah, tudo certo, beleza.
12: Tudo certinho, agora, beleza.
9: Agora
12: todos os microfones funcionando.
9: Estamos no ar, meu irmão. Como é que tu tá, Betão?
12: Tudo bem. Engenheiro Vladimir, que não conseguiu ligar os microfones hoje, engenheiro Vladimir.
9: É que tem vários botões,
12: hein? Tem que chamar o engenheiro-chefe. Engenheiro-chefe Silvio Silveira Ramos.
9: Isso é o estudo. Vamos então aos destaques, meu irmão Betão.
12: 23ª Coordenadoria de Educação promove encontro em Vacaria com diretores e supervisores das 28 escolas da região nesta sexta-feira.
9: Câmara de Vereadores entregou ontem à noite a medalha Vacaria dos Pinhais para o gaiteiro André Bianchini, que percorreu 824 quilômetros a pé desde Maringá, Paraná, para conhecer Vacaria.
12: Fogo simbólico chega em Vacaria no próximo dia 21, às 9 horas da manhã, em frente à Prefeitura Municipal.
9: Empresa Linha Verde já retomou o serviço de roçada, cabina e varreção após a assinatura do novo contrato com a Prefeitura de Vacaria.
12: Sindicato dos Trabalhadores Rurais de Pinhal da Serra promove a Expo Pinhal de hoje até domingo no Parque de Eventos do município.
9: Prefeitura de Montes Capões lança oficialmente a 14ª Festa do Pinhão hoje à noite no Centro de Eventos durante baile. Animado pela banda São Marino, a festa vai ser de 28 de abril a 2 de maio do próximo ano.
12: Vítima de acidente na BR-285, próximo ao trevo de acesso à Esmeralda, na quarta-feira à tarde, permanece internada na UTI do Hospital Nossa Senhora da Oliveira.
9: Passageiro de ônibus que estava alcoolizado, tomando uísque na viagem Caxias-Vacaria, perturbando passageiros e o motorista, foi detido pela Guarda Municipal ao chegar na estação rodoviária de Vacaria.
12: Rapaz detido pela Brigada Militar por ter agredido a companheira no bairro Centro nesta madrugada. Ele foi levado à delegacia e ela ao hospital.
9: Carreta pega fogo na ERS-122 IP ontem à noite. Ninguém ficou ferido. Divisão de acesso, Betão.
12: Ontem tivemos, fechando a quarta rodada, Santa Cruz 0, Esportivo também 0. E o Pelotas perdeu por 2-0 para União Frederiquense.
9: E o Glória
12: anunciou ontem a troca do comando técnico. William Campos deixa o comando técnico do Glória e Beto Almeida assume interinamente o cargo de treinador. Segundo ele, somente nessa partida de amanhã contra a Pafute.
9: E o Glória amanhã?
12: Amanhã contra a Pafute, 15 horas aqui em Vacaria, e amanhã mesmo o Glória deve anunciar o novo treinador.
9: E precisando urgentemente de uma vitória, Leão. Vamos, Leão! Às 7h15, estes e outros assuntos vamos ampliar a partir de agora. 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Às 7h15, vamos de imediato.
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9: 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Alô, minha amiga Kátia Valente. E daí, como o tempo vai se comportar no final de semana, Kátia?
13: Olá, meus amigos e caros ouvintes. Nesta sexta-feira nós temos condições novamente de temporais associados ao aumento da instabilidade. Há um suporte mais de umidade que vem lá do norte do país, associado também à elevação das temperaturas. Estas começam a se elevar a partir desta sexta-feira, mas a gente vai sentir principalmente ao longo do final de semana e da semana que vem. Nesta sexta-feira, aqui na região da Serra e Campos de Cima da Serra, tem previsão mais a partir da tarde e noite de pancadas de chuva e que possam vir acompanhadas de temporais isolados. Então, muita atenção, principalmente a partir da tarde, eu diria mais final de tarde e noite. No sábado, de novo, a partir da tarde, ganha força as instabilidades. No sábado, as temperaturas já podem se aproximar dos 20 a 22 graus aqui na região serrana. Então, no sábado, já alimentada essas instabilidades por essa temperatura mais elevada. E entre a tarde e noite, de novo, podemos ter temporais isolados por aqui, associados a rajadas de vento que podem até chegar aos 80 km por hora. E no domingo, a instabilidade segue predominando. Com a previsão do tempo, Kátia Valente.
9: 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Um abraço para você, boa viagem. E os pacientes que estão contigo, os familiares aí, muitas, mas muita saúde para vocês. Deus está aí cuidando e protegendo vocês. 7:18, 12 graus, tempo encoberto. Informação, Betão.
12: A informação é sobre os eventos que acontecem esse final de semana nos municípios aqui da Grande Vacaria. Iniciando hoje por Muitos Capões. Hoje nós teremos aí o lançamento oficial da 14ª Festa do Pinhão, hoje à noite, no Centro de Eventos, durante um baile animado pela banda San Marino. E a festa do Pinhão de Muitos Capões acontece de 28 de abril a 2 de maio de 2027. E já inicia hoje também em Pinhal da Serra. Em Pinhal da Serra, hoje, uma promoção do Sindicato dos Trabalhadores Rurais de Pinhal da Serra, a Expo Pinhal, vai até domingo lá no Parque de Eventos do município. Vale a pena realmente você visitar Pinhal da Serra neste final de semana. Outro evento que acontece amanhã à noite é a escolha das soberanas da Festa da Uva de Monte Alegre dos Campos, amanhã à noite no Salão da Sede, no Menino Deus, Salão Menino Deus, ali na sede de Monte Alegre dos Campos, a escolha das soberanas da Festa da Uva de Monte Alegre dos Campos. 8 candidatos concorrem ao título aí de soberano, de rainha e 2 princesas. Parabéns aí a Monte Alegre dos Campos. E aqui em Vacaria, a Paróquia da Glória realiza a festa em honra a Nossa Senhora da Glória neste final de semana. Neste final de semana já começaram os tridos, não é? E nós teremos novenas hoje, novenas amanhã e domingo às 10 horas a missa solene, 12 horas churrasco ali na Paróquia da Glória, também churrasco para levar para casa, então, na Paróquia da Glória. Parabéns também à comunidade aí do bairro Cidade da Glória.
9: 7:20, 12 graus, tempo encoberto. Em seguida, eu, Betão, voltamos com muito mais. Bom dia! Um excelente final de semana para você também.
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4: Eu vindo aqui, claro que tu sabe, eu vindo na tua Rádio Fátima de Vacaria. Olha a hora, 7h24. Quem tá no trânsito, vamos com calma, hein? Quando mudar de direção, liga o alerta aí. Indique pra onde que tu vai. Daí o motorista que vem atrás vai se cuidando também, hein? 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Às 7h26, alô Solange, ali no quilômetro 4. Bom dia, minha amiga. Aqui, ó, Beto, a Solange disse que ontem nós falamos aí que tá uma escuridão, aquele trevo de acesso ali.
5: Um abraço pra senhora, dona Solange.
4: O pessoal disse que também para os... Não, é só para os motoristas aí. Diz que é uma questão até de segurança para os pedestres que passam, chegam à noite aí, que trabalham nas empresas ali próximas ali, que trabalham no centro, diz que passam ali. É uma escuridão, é questão de segurança. Feito o seu registro, dona Solange. Às 7h26 agora... Vamos de imediato aqui, Betão, com temperatura de 12 graus, tempo encoberto. Conferir então, Betão?
5: Vamos conferir os principais destaques esportivos, Vladimir.
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5: Informação que chega a respeito do Glória de Vacaria, Vladimir. Glória confirmou ontem, oficialmente, no início da tarde, a saída do treinador William Campos, também do preparador físico e também do auxiliar técnico. Os três foram liberados pela direção do Glória, que agradeceram os serviços prestados pela comissão técnica. Beto Almeida, que é o diretor técnico da equipe do Glória, assume interinamente, já comandou treinamento ontem à tarde, comanda os treinamentos hoje pela manhã e hoje à tarde. E também também Beto Almeida, que desde 2023 não trabalhava como treinador, o último trabalho foi no Tubarão de Santa Catarina, vai comandar a equipe do Glória amanhã à tarde contra a Apafute, 15 horas no estádio Altos da Glória. Beto, em entrevista concedida à Rádio Fátima, confirmou de que não vai continuar no cargo, apenas está quebrando um galho como interino nesse jogo contra a Apafute, e que o Glória deve anunciar nesse final de semana uma nova comissão técnica, um novo treinador, mas para isso existem alguns problemas. É um exemplo que eu vou dar aqui, ó. Se você comprar um apartamento na planta, é um valor. Se você comprar um apartamento quando o prédio estiver concluído, é outro valor. Então, é essa situação que o Glória também, uma das situações que o Glória está enfrentando para contratar um novo treinador, uma nova comissão técnica, tá? Porque agora quem precisa é o Glória. O Glória é que está no desespero. Então, o que que fazem as comissões técnicas? Eles pedem um valor lá em cima, não é? Vamos ver se até amanhã realmente o Glória confirma aí. O importante é amanhã contra a Apafute, uma vitória do Glória para a primeira vitória no campeonato amanhã contra a Apafute. Jogo é 15 horas aqui em Vacaria, no estádio Altos agora, para o Glória começar a somar os primeiros pontos aí na tabela de classificação dessa divisão de acesso. Não tá morto quem peleia, meu amigo Osnir Domingues.
4: É isso aí, Décio Camargo. E é na hora da dificuldade... Da hora da dificuldade que o torcedor tem que abraçar o Glória. Não é criticando que vamos sair dessa situação, mas é nos unindo, nos abraçando e apoiando o Glória na hora da dificuldade para superar as dificuldades. 7h29, Pilar Materiais de Construção, a loja com os melhores preços de Vacaria, na Avenida Britá, 1314. 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Alô, gurizadas, meninos do bairro Pradense, bom dia. 7h30, fechou. 7h30, 12 graus. Na sequência, Betão, voltamos com muito mais. Bom dia!

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3: Então estamos felizes mais um dia. Primeiro, pela vida. Segundo, porque você está em nossa companhia. 7:35, 12 graus em Vacaria. Informação importante para quem tem dívidas em atraso com o município de Vacaria. Está chegando o final do prazo para você contar com os benefícios do Programa de Recuperação de Créditos Fiscais e Municipais, o REFIS. Até o dia 31 de agosto, as pessoas físicas ou jurídicas podem regularizar a sua situação nas dívidas já reconhecidas até 31 de dezembro do ano passado, com 100% de desconto nas multas e juros. É só comparecer nos setores de lançamento de dívida ativa para emissão das guias e o pagamento pode ser feito em até 15 dias. 7:36, supermercado Dalzotto em Campestre, com muitas ofertas desse final de semana. 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
4: Antes nós falarmos a respeito das loterias, só cumprimentar a Câmara Municipal de Vereadores pela homenagem prestada ontem ao CEAVA, aqui em Vacaria, 50 anos de atividades do CEAVA.
3: Iniciativa da Silvana lá.
4: Da Silvana Montanari, o isso, projeto, não é?
3: Isso.
4: Vereadora Silvana Montanari. Mas o plenário completamente lotado, realmente uma homenagem mais do que merecida ao CEAVA, que completa 50 anos. Inclusive o pessoal do CEAVA vai estar às 9 horas e 10 minutos aqui na tua Rádio Fátima para contar um pouco da história dos serviços que são prestados por essa entidade muito importante na comunidade da Grande Vacaria, que é o CEAVA.
3: Faz trabalho hoje espetacular, com várias oficinas aí de todas as idades, crianças, adolescentes, pessoal de terceira idade. Alô, dona Margarida Rissão, aí a nossa presidente do CEAVA. Um bom giorno, dona Margarida. Strucon, certo? 7:37.
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3: As loterias para a Farmácia Central em Esmeralda, lá na Farmácia Central. 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Vamos começando aqui pela Mega Sena, teve sorteio ontem e acumulou ontem. 04, 15, 17, 40, 55 e 58. Sorteio agora da Mega Sena, neste final de semana, 38 milhões. Vamos para a Quina, ontem, 5, 42, 53, 57. E 59 também acumulou. Loto fácil: 1, 3, 6, 9, 12, 13, 14, 15, 16, 17, 18, 21, 22, 24 e 25. Também a Loto fácil ontem acumulou. 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Ele regula os níveis de triglicerídeos e colesterol, controla a pressão arterial e previne doenças cardíacas. 7:39, a temperatura de 12 graus na Avenida Moreira Paz. E o prefeito Ailton, por falar em Esmeralda, Betão, alertando que está começando ali, agora hoje já vão ter condições de fazer pelo menos alguns serviços, aqueles 12 quilômetros autorizados pelo DAER, para a recuperação dos trechos mais

0: críticos da 456, pedindo aí pro pessoal, os motoristas, então, observar a sinalização, né, Betão? Tem que ter cuidado aí.
1: Tem que ter muito cuidado, realmente, na 456, o pessoal vai estar trabalhando isso a partir aí de hoje, não é? Senhores motoristas, com calma, com cautela na 456. Mas, uma das preocupações, eu vi uns vídeos ontem à noite, o pessoal me mandou aí, a respeito das nossas BRs, perímetro urbano das BRs 285 e 116. Com a chuva, piorou as laterais aí da BR-285 e da BR-116, minha gente.
0: E a pista central também tá ruim.
1: E a pista central nem se fala, né?
0: Na cavalinha ali tá ruim, hein?
1: É. Tá ruim. Nós já vamos conversar com o engenheiro do DENIT, engenheiro responsável do Anel Bank aí nos próximos dias, né? Para saber quais as providências que o DENIT pode tomar a respeito das rodovias. E nas laterais, não é? De quem é a responsabilidade nas laterais das rodovias? É o município, é o DENIT? Como é que fica a situação, não
0: é? E aqui essas laterais, Betão, essas laterais aqui do trevo da Moreira Paz até a Samuel Gazelli aqui, meu Deus do céu, faz 40 anos que tô na Vacaria, tá a mesma coisa, nunca foi feita uma melhoria aí, tá vergonhosa a situação.
1: Passa governo federal, passa governo estadual, passa governo municipal e a situação é a mesma.
0: É uma vergonha, uma vergonha. É a mesma. É uma terra sem lei, um asfalto sem lei, sem dono, parece que não pagamos imposto, nada. Essas laterais aqui tá caótica.
1: Eu não quero provocar, mas a hora que os empresários, que os comerciantes nas laterais das BRs, perímetro urbano de Vacaria, tomarem providências, fecharem essa situação aí, só vai ver uma coisa.
0: 7h41, 12 graus, já volta a informação. Rapaz detido há pouco no amanhecer hoje em Vacaria, no centro da cidade, por ter agredido a companheira. A brigada teve que usar meios moderados. 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
0: 7h46, temperatura 12 graus, segue tempo encoberto em Vacaria, não tá chovendo. 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Fone Watts 3232-7041. 7h47 de imediato agora, colega Betão, vamos então?
1: Vamos então de imediato agora as informações do trânsito e da área da segurança, Vladimir.
0: 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A Polícia Rodoviária Federal não registrou acidente com lesões nas últimas horas na BR-116 ou 116 ou 285, que passa por Vacaria, região dos Campos, de cima da Serra. A Maria de Lourdes, 72 anos, residente em Santa Catarina, vítima de acidente na última quarta-feira à tarde, na 285, próximo ao trevo de acesso à Esmeralda, continua internada na UTI do Hospital Nossa Senhora de Oliveira, inspirando cuidados. A Guarda Municipal atendeu a um acidente ontem, apenas com danos materiais, notificou 7 condutores, a maioria na Zona Azul, e recolheu uma motocicleta do depósito credenciado do DETRAN por estar com licenciamento vencido. Ontem à tarde, um passageiro que vinha no ônibus Caxias Vacaria estava tomando uísque, estava perturbando passageiros e o motorista. Quando chegou aqui em Vacaria, foi detido pela Guarda Municipal. Ele reagiu à abordagem. Foi usada força progressiva, meios moderados pelos agentes da Guarda. Ele foi imobilizado e conduzido para a Delegacia de Polícia. E por volta das 4 horas da madrugada de hoje, na área central de Vacaria, um rapaz agrediu a sua companheira. Ela, inclusive, teve lesões leves. O rapaz foi detido pela Brigada Militar e foi encaminhado à Delegacia de Polícia, onde agora vai responder processo judicial, conforme prevê a Lei Maria da Penha. 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Tempo encoberto. Vamos ao espaço comercial.

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6: Do teu tempo, tua rádio. 7h54. Vamos ao serviço de utilidade pública. Temperatura 12 graus, tempo encoberto em Vacaria.
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8: Convite para a missa de primeiro ano de falecimento de José Adelar dos Santos. Um ano se passou e a saudade continua, mas temos a certeza de que onde estás agora está com Deus e continua nos acompanhando. Esteja em paz, que estaremos contigo para sempre dentro de nossos corações. 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Antecipam agradecimentos. Grandiosa festa em honra a São Roque Santo Expedito. A festa acontecerá na Capela São Roque, Fazenda das Laranjeiras, quarto distrito de Muitos Capões. O padre Leandro Rodrigues, as ministras, juntamente com o conselho administrativo, Maria Helena Godinho e Gervásio Godinho, Adão Ribeiro e Anilda Fátima Ribeiro, Valdemar da Silva e Feliciane da Silva, juntamente com os festeiros, têm a honra de convidar a comunidade local e vizinhas para participarem desta grandiosa festa. 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A missão será animada por Ana e sua equipe, leitura e organização da igreja, Ana Oliveira e ministras. 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
6: 7h57, 12 graus, atenção, pais, até amanhã, sim, até amanhã. 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Rapidinho aqui, a Marisa perguntando, Betão, pagamento Bolsa Família, quando começa esse mês?
9: Inicia dia 18, na outra terça-feira, dia 18, pagamento Bolsa Família, né?
6: É bom, seu Betão, na hora já
9: final
6: tem informação.
9: Final 1.
6: Isso aí. Alô, Marisa, dia 18 começa o pagamento do Bolsa Família. 7h58, 13 graus, subiu a temperatura e já voltamos. Bom dia.
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16: 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Depois de 3 dias de chuva e temporais com acumulados de até 160 milímetros em Ibirubá, no noroeste do estado, e registros de danos pontuais na Serra e no Vale do Taquari, o mau tempo tende a aliviar sobre o Rio Grande do Sul nesta sexta-feira. Mesmo assim, o INMET mantém 2 alertas vigentes para tempestades no estado até o fim do dia. Já a Defesa Civil do Rio Grande do Sul divulgou um alerta vermelho na noite desta quinta para risco de inundação do Rio Jacuí. Conforme o órgão estadual, o município de Dona Francisca é ameaçado pela elevação das águas. O alerta vale até às 11 horas da manhã desta sexta. O governo brasileiro informou que deu início ao processo para aplicar medidas de reciprocidade contra os Estados Unidos por conta das tarifas impostas pelo governo norte-americano a produtos brasileiros. A Lei de Reciprocidade, aprovada por unanimidade no Congresso Nacional e sancionada pelo presidente Lula no ano passado, é um mecanismo que permite ao país aplicar a outra nação as mesmas medidas, restrições ou tarifas que sofreu por parte dela. A previsão no Itamaraty é que a Embaixada do Brasil em Washington notifique os Estados Unidos sobre o início do processo de reciprocidade contra o tarifaço do governo de Donald Trump nesta sexta-feira. 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A Bolívia lançou nesta quinta, na cidade de Guayaramirim, um plano de segurança fronteiriço para combater o narcotráfico em seu território, diante da expansão de grupos criminosos brasileiros. Segundo autoridades, o PCC e o Comando Vermelho disputam o controle de corredores para traficar cocaína, o que gerou uma onda de crimes em áreas de fronteira da Bolívia. O governo atribui a esses grupos uma série de 10 assassinatos cometidos por pistoleiros nas últimas semanas, um fato incomum no país de 11 milhões de habitantes. O plano Fronteiras Seguras inclui o aumento da presença policial nas fronteiras da Bolívia. 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
6: Bom dia! 8 horas 7 minutos. É sexta-feira, então. Então, sextou! 14 de agosto. E ele quer voltar, então volte, volte logo. Estamos com saudade de você. Estou falando do irmão Sol. Olha, Betão, ele quer voltar, volte. Olha, ah. Aí, dona Erci, tá com saudade do Sol aí, dona Erci?
26: Eu só queria saber. É
6: pra onde é
26: que ele foi.
6: É? Nossa colega Dona Erci quer saber onde é que tu anda, só volta aí que a umidade tá grande. E viu, Betão, tem muita lesma também. O pessoal reclamando que tem muita lesma aí com essa umidade aí. Mas vamos em frente, 8 horas e 8 minutos. Tempo bom, parcialmente encoberto, encoberto que em Vacaria. O sol vai mais, pelo menos marcar presença hoje aqui na nossa região. Estamos com saudade dele. Eu então digo a você muito obrigado, gratidão por estar mais um dia em nossa companhia. Você que está ligado, conectado, você que está nas nossas redes sociais aí, no 90.5, a tua Rádio Fátima de Vacaria. Às 8 horas e 9 minutos, 13 graus, eu digo para você que a partir de agora vamos para o Conectado, segunda hora. 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Agora, 8 horas, 10 minutos, 13 graus. Tempo bom, parcialmente encoberto em Vacaria.
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6: Vamos para os assuntos que serão ampliados a partir de agora. 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Já vá, vamos trazer aqui informação em seguida do curso que foi concluído junto à Brigada Militar, um curso básico de atendimento pré-hospitalar. Participação de 22 policiais militares e um policial civil, onde receberam orientações aí, 30 horas de curso, Betão e ouvintes, de técnicas e procedimentos voltados ao atendimento de vítimas em situações de combate, quando o policial se encontra, se depara ou é chamado aí, problemas inclusive até de AVC, como você proceder um mal súbito, enfim, o coronel Daniel Araújo do CRPL Nordeste vai falar deste curso que ele já nos orientou. Todos os policiais da região vão ter que fazer também este curso. Vamos ter o boletim informativo da Câmara de Vereadores e às 9 horas vamos ter também, Betão.
9: Às 9 horas nós teremos o programa Conexão Cidadã, sob a responsabilidade do setor de comunicação da Prefeitura Municipal. E em seguida vamos bater um papo aqui com as representantes do CEAVA de Vacaria, CEAVA que comemora 50 anos de atividades na nossa comunidade.
6: E que foi homenageado merecidamente ontem à noite na Câmara de Vereadores. 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Alô, Vaguinho e Muitos Capões, um abraço para você. Alô, caminhoneiro Bebeto, bom dia. Vocês falaram dos buracos aí, mas da BR-116, daí da cidade até aqui, a ponte do Rio Pelotas, também tem muito buraco. Valeu, Bebeto, feito o registro aí. Bom dia, um abraço para você e pro Betão, estamos sempre na companhia. É o Luiz Paulo, aqui do Jardim dos Pampas. Valeu, Luiz. Saúde para ti, meu
9: irmão.
6: Grande
9: abraço, Luiz Paulo, no Jardim dos Pampas aí.
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6: 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E daí, Kátia? Como é que vai se comportar o tempo aí? A chuva vai voltar? Chega de chuva, Kátia.
1: Olá, meus amigos e caros ouvintes. Nesta sexta-feira nós temos condições novamente de temporais associados ao aumento da instabilidade. Há um suporte mais de umidade que vem lá do norte do país, associado também à elevação das temperaturas. Estas começam a se elevar a partir desta sexta-feira, mas a gente vai sentir principalmente ao longo do final de semana e da semana que vem. Nesta sexta-feira, aqui na região da Serra e Campos de Cima da Serra, tem previsão mais a partir da tarde e noite de pancadas de chuva e que possam vir acompanhadas de temporais isolados. Então, muita atenção, principalmente a partir da tarde, eu diria mais final de tarde e noite. No sábado, de novo, a partir da tarde, ganha forças e instabilidades. No sábado, as temperaturas já podem se aproximar dos 20 a 22 graus aqui na região serrana. Então, no sábado, já alimentada essas instabilidades por essa temperatura mais elevada. E entre a tarde e noite, de novo, podemos ter temporais isolados por aqui, associados a rajadas de vento que podem até chegar aos 80 km por hora. E no domingo, a instabilidade segue predominando. Com a previsão do tempo, Kátia Valente.
6: 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Alô, Nona, graças, certo? Uns trucons também bem, pimpianete, Eulália, 8:15, entendeu, Betão?
9: Entendi.
6: Entendeu, né? Mandei um abraço para ela, saúde, diz para ela que é tudo de bom para ela, mas tem que trabalhar um pouquinho mais devagar, é muito acelerada. 8h16, 13 graus, na sequência tem mais informação. Bom dia, aqui é a tua Rádio Fátima de Vacaria.
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1: Então, muito obrigado pela sua companhia. 8h22, e você ouviu aí, chamada já do grande jantar italiano com Menarosto este ano, a grande novidade da paróquia de Fátima, dia 29. Ingresso antecipado, alô Ademir Marasquim, alô Ademir lá na São Rafael, lá tem ingresso lá, também com a dona Andressa do Campanha Truck Center e com a jovem senhora Marilza ali no Gisê Bombas Disco, o Gilceu também tem ingresso aí nesses locais para o grande jantar italiano da Paróquia de Fátima, com a grande novidade esse ano de Menarosto, que você vai ter a oportunidade de ter aí com o pessoal de Flores da Cunha, que vão preparar dia 29 aqui no salão. E aí os ingressos antecipados, então, lá na São Rafael com a Ademir, também a Andressa ali no Campanha Truck Center e com a Marilza aí no Gisê Bombas Diz. Evidentemente, também aqui na Secretaria da Paróquia de Fátima. 8h23, informação importante para quem tem dívidas em atraso com o município de Vacaria. Está chegando ao final o prazo para você contar com os benefícios de programas de recuperação de créditos fiscais e municipais, ou REFIS. Até o dia 31 de agosto, as pessoas físicas ou jurídicas podem regularizar sua situação nas dívidas já reconhecidas até 31 de dezembro do ano passado, com 100% de desconto nas multas e juros. É só comparecer nos setores de lançamento de dívida ativa para emissão das guias, e o pagamento pode ser feito em até 15 dias. Está chegando o final, então, o REFIS da Prefeitura de Vacaria. 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E essa sirene aí, Betão?
2: Dois veículos da Guarda Municipal, não é? Subiram aqui a Avenida Moreira Paz. Já vamos nos informar para ver realmente o que aconteceu.
1: Em altíssima velocidade.
2: Subiram coisa aqui em direção ao bairro Borges aqui.
1: Vamos ver em seguida aí com o pessoal da Guarda aí. 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Tempo bom, encoberto, parcialmente coberto aqui em Vacaria. Falamos e a tua Rádio Fátima esteve presente. Solenidade de conclusão do curso básico realizado pelo CRPEL Nordeste aqui em Vacaria. Curso básico este de atendimento pré-hospitalar em combate. E o coronel Daniel Araújo, comandante do CPO Nordeste, fala aí desse curso que teve a participação de 22 policiais militares e um policial militar e um policial civil aqui da nossa delegacia de Vacaria. Coronel, satisfação, bom dia.
3: Um bom dia a todos os ouvintes aí da nossa rádio, um bom dia a toda a comunidade vacariense e da região. Na realidade, isso é um curso que tem um cunho trazido pela própria comando geral da instituição, tendo em vista as necessidades que nós fomos vendo ao longo do tempo, do próprio policial que está ali ao lado do seu companheiro, ele dá os primeiros atendimentos em situações graves, como policiais baleados, acidentes com viaturas ou qualquer outra situação que precise uma intervenção, não digo médica, mas aqueles dos primeiros socorros, até uma equipe médica preparada vir para então dar o atendimento propriamente dito, né? Então isso está sendo divulgado em vários pontos e aqui na nossa região, e o legal diz que não são só policiais aqui do 10º Batalhão, né? Nós temos policiais inclusive de Caxias, temos policiais de outros comandos regionais, policiais civis que estão fazendo aqui junto conosco, dada a importância dessa matéria para as atividades policiais. Essa iniciativa, então, de se fazer, trouxe ao encontro daquilo que a gente acredita que, tendo bons policiais e policiais preparados, nós vamos servir ainda melhor e trazer uma resposta melhor ainda para a nossa comunidade. Quando aquele que dá segurança, quando aquele que tem que dar o atendimento, ele se sente seguro, ele se sente preparado, com certeza a resposta para a nossa comunidade vai ser muito melhor.
1: O curso em si, o que eles receberam de orientações, tanto prática como teórica também, coronel?
3: Isso é muito importante, né? Porque geralmente esses cursos de atendimento de emergência, primeiros socorros, a gente tem uma carga teórica muito grande. E aqui, na realidade, o que é muito interessante nesse curso, eu pude ver os policiais ali operando a simulação que nós tivemos ontem pela manhã. Então, muito legal é eles fazerem, tentam trazer o mais perto da realidade possível. Onde nós tivemos, depois ali tu vai dar uma olhada na sala ali, estava o chão todo ensanguentado, obviamente que é fake, né? Mas então, quando o policial se depara, durante toda a semana eles tiveram instruções de atendimento pré-hospitalar, de primeiros socorros, de a utilização dos equipamentos, desde o torniquete, a bandagens, tudo. Para quê? Para sanar aquela pane até o atendimento médico, propriamente dito. E aí, ontem, pela manhã, eles tiveram, então, todo esse arcabouço que eles tiveram, eles fizeram uma prática, onde, então, os policiais chegavam ali, era simulado uma ocorrência, onde os policiais tinham sido alvejados, tinham sido feridos, e eles tinham que dar esse atendimento. E a equipe de instrução, ela tentou trazer o mais próximo dessa realidade, onde quando a gente chegava, se deparava com aquela cena, era uma cena até um tanto quanto impactante, né? Porque a gente vê o homem fardado ali no chão, todo ensanguentado, ferido, né? Então, a pressão da sirene tocando, dos disparos, barulho, gente na volta, que é a realidade que nós vamos ter. E o policial tem que ali atender o seu colega. Então, isso foi feito, tivemos a aprovação de todos os policiais, e isso é importante. O objetivo aqui não é que tenhamos repetências, né? Mas o que a gente quer é que o cara aprenda. Por isso que a gente faz a parte teórica unida com a parte prática. Mas o mais importante que eu vejo desse tipo de curso, desse tipo de instrução, é que esse atendimento não vai ser só para o policial. Se nós nos depararmos na rua com um indivíduo, que isso, tu bem sabe aí, né? É normal na nossa rotina. Nos depararmos com um cidadão que tomou uma facada, um cidadão que tomou um tiro, que tomou uma paulada. Nós tivemos um incidente, a vacaria, aqui há pouco estamos atrás, do indivíduo que tomou uma machadada na cabeça. O que que se faz? Qual o primeiro atendimento que eu vou ter para que a gente possa manter a nossa missão principal, que é o quê? Manter a vida, zelar pela vida das pessoas. E esses policiais agora, quero dizer que nós vamos entregar para a comunidade de Vacaria mais 30 policiais, além de todo o conhecimento policial técnico, tem conhecimento também para dar os primeiros atendimentos para aquelas pessoas que estiverem feridas, machucadas, para que a gente consiga, como sempre é a missão da Brigada, preservar vidas.
1: Coronel, você pretende dar continuidade, então, a esse curso?
3: A ideia é que todos os policiais aqui do Comando Regional estejam preparados dessa forma e que façam esses cursos. Da mesma forma como nós estamos agora organizando, né? E aí nós vamos chamar de novo a nossa rádio aqui para divulgar isso para a nossa comunidade. Da mesma forma como todos os policiais vão passar pelo curso agora, onde a gente faz o enfrentamento de pessoas em surto psicótico, com problemas mentais, para que a gente possa ter a expertise, né? Porque às vezes a gente... E a gente entende as situações, nos chamam lá para atender um surto psicótico. Um indivíduo com uma faca, com o policial, ele vai atuar com aquilo que tem, ou seja, com uma taser, seja com gás, até mesmo com a munição letal. E o que a gente quer sempre é o quê? Preservar vidas. Então nós vamos qualificar ainda mais nossos policiais, tanto com a PH tático e agora visando rapidamente aí também que todos os policiais passem por esse treinamento e instrução para o atendimento de situações de surto e situações psicológicas para que o policial possa interagir melhor e preservar a vida.
1: Parabéns pela iniciativa, Coronel Araújo.
3: Não tem nada que nos parabenizar, é nossa obrigação atender cada vez melhor a nossa comunidade.
1: Este Coronel Daniel Araújo, comandante CRPO Nordeste, Betão e ouvintes, falando desse importante curso que foi concluído e nós tivemos a oportunidade de participar da formatura, curso este básico de atendimento pré-hospitalar em combate, onde os policiais aqui do 10º BPM, até veio o pessoal de Caxias do Sul também participar, 30 horas, estão recebendo orientações de como proceder, inclusive, como ele disse, aí, se depara com uma pessoa com mal súbito, uma pessoa que desmaiou, recebeu um disparo de arma de fogo, uma faca, como proceder, fazer os primeiros atendimentos até a chegada aí do SAMU, Corpo de Bombeiros. E parabéns também pela iniciativa, porque ele disse que todos os policiais vão passar por esse curso no decorrer ainda deste ano. 8h32, Betão, informação que chega aí sobre a guarda?
2: Informação que da guarda que passou aqui na Avenida Moreira Paz, em direção ao bairro Borges, dois veículos, não é? Para atender um desentendimento, uma briga em via pública entre duas ou mais pessoas aí. Guarda Municipal atendendo essa ocorrência aí no bairro Borges. Na sexta-feira pela manhã já, não é?
1: Começando
2: o dia, não foi à noite, não. Foi agora pela manhã, daqui a pouco a gente vai ter maiores informações a respeito desse atendimento da Guarda Municipal, desse desentendimento entre pessoas aí em via pública aí no bairro Borges.
1: Ô, pessoal, vamos botar Deus no coração, quem tem Deus no coração não se mete em confusão. 8h33, 13 graus, bom dia.
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10: 8:39, 13 graus, tempo bom, parcialmente encoberto aqui em Vacaria. 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Alô também, Juvenil. Alô, Nene. Ah, Luiz Suzinho, como é que tá, Nene? Uns trucão. Estão indo para Pinhal da Serra, Betão, porque está começando a Expo Pinhal e hoje tem um encontro regional lá de todos os presidentes dos sindicatos dos campos de cima da Serra. Boa viagem para eles lá.
11: Tem que cumprimentar a comunidade de Pinhal da Serra, Vladimir, e principalmente o sindicato dos trabalhadores rurais de Pinhal da Serra,

0: que promove, olha, promove a Expo Pinhal de hoje até domingo lá no Parque de Eventos do município. Parabéns, parabéns ao Sindicato Rural.
1: E com várias palestras, Betão, com palestrantes importantes, levando orientações, conhecimento lá, cara.
0: Exposições de produtos, né, de diversas linhas lá no Parque de Exposições da cidade de Pinhal da Serra. Parabéns, parabéns à comunidade, mas em especial ao pessoal do Sindicato dos Trabalhadores Rurais de Pinhal da Serra. Aí, ó. Realmente, eles participam, eles promovem e estão enfrentando já aí mais uma Expo Pinhal, mesmo com chuva, mesmo com as intempéries do tempo, né? O pessoal está realizando a Expo Pinhal.
1: Tá? E vai ser uma grande Expo Pinhal.
0: Vai ser sim.
1: 8h41, boletim informativo, Poder Legislativo, colega Aldir Santos da Comunicação.
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3: Olá, um abraço a todos, muito obrigado pela companhia. A Câmara Municipal realizou nesta quinta-feira uma sessão solene em homenagem aos 50 anos do Centro de Entidades Assistenciais de Vacaria, o CEAVA. Proposta pela vereadora Silvana Montanari, a cerimônia reconheceu a trajetória de acolhimento, solidariedade e transformação social construída pela instituição desde a sua fundação, em 13 de agosto de 1976. A solenidade contou com a presença de integrantes da diretoria, funcionários, colaboradores, voluntários, associados, autoridades e pessoas que ajudaram a construir a história da entidade. Em seu pronunciamento, Silvana Montanari destacou que ao longo de 5 décadas, o CEAVA se tornou referência no atendimento à comunidade.
4: Celebrar 50 anos é olhar para o passado com orgulho, reconhecendo os desafios superados e as vitórias conquistadas. É agradecer a todos que fizeram parte desta caminhada, deixando sua contribuição para o CEAVA se tornar referência, que é motivo de orgulho para nós vacarianos. Mas esta data também nos convida a olhar para o futuro, com confiança, renovando os sonhos, fortalecendo os valores e reafirmando o compromisso de continuar servindo a comunidade com responsabilidade, humanidade e excelência.
3: A vereadora Silvana ressaltou que a trajetória da entidade representa vidas transformadas, mãos estendidas e sonhos realizados. Também homenageou dirigentes, funcionários, professores, alunos, parceiros e voluntários que contribuíram para a consolidação do trabalho.
4: Que estes 50 anos, dona Margarida e demais, sejam apenas mais um capítulo de uma história inspiradora, marcada pela união, solidariedade e transformação de vidas. Parabéns ao CEAVA pelos 50 anos de existência. Que esta obra continue florescendo e fazendo a diferença por muitas gerações.
3: A presidente do CEAVA, Margarida Skill, relembrou que a instituição surgiu da necessidade de unir e representar as entidades assistenciais de Vacaria perante os órgãos municipais, estaduais e federais.
5: Há meio século, esta instituição não abriu apenas as portas, ela abriu os braços para a nossa comunidade. Estamos aqui para celebrar a força da solidariedade. O Centro de Entidades Assistenciais de Vacaria começou há 50 anos. O CEAVA surgiu da necessidade de se criar um órgão que unisse as entidades assistenciais de Vacaria e as representasse junto às instituições municipais, estaduais e federais. O que começou com a coragem de poucos pioneiros tornou-se um pilar fundamental para a nossa cidade. Completar meio século de atuação é prova de que, quando a comunidade se une por uma causa nobre, o bem não apenas prevalece, ele se multiplica e atravessa as gerações.
3: A presidente prestou também homenagem especial à fundadora Maria José Guazelli Costa, conhecida como Dona Zeca, e às mulheres que estiveram à frente da instituição.
5: Não poderíamos celebrar meio século de existência sem render a mais profunda e respeitosa homenagem à nossa eterna fundadora, Maria José Guazelli Costa, a Dona Zeca. A ela, nossa gratidão. Sem esquecer também de homenagear e agradecer a todas as mulheres que a precederam no comando do SEABA. Em destaque, a professora Laurena Damiani e Beatriz Quimelo. Essas mulheres transformaram a compaixão em ação, coragem e um legado de 50 anos. E hoje é o momento perfeito para mostrar que, mesmo aos 50 anos, a entidade não parou no tempo.
3: O SEAVA é uma organização da sociedade civil sem fins lucrativos, que presta atendimento gratuito, continuado e planejado às pessoas em situação de vulnerabilidade e risco social. A instituição oferece grupos de convivência, oficinas de música, coral e canto, estética pessoal, informática, corte e costura, confecção de bonecas, práticas no celular, culinária e confeitaria, ginástica integrativa, artesanato, pintura em tela e atividades físicas, além das ações desenvolvidas pelo Grupo Superar. O SEAVA também mantém projetos como o Em Família, Bem-vindo à Vida, Viver Melhor, Delícias e Talentos. Ao final da solenidade, representantes da entidade entregaram flores à vereadora Silvana Montanari em agradecimento pela homenagem. A cerimônia reafirma o reconhecimento do Poder Legislativo ao trabalho realizado pelo SEAVA. Um bom fim de semana a todos. Ficamos por aqui com a edição de hoje do Câmara Informa e até a próxima segunda-feira neste mesmo horário.
1: Valeu, colega Aldir Santos, do setor de comunicação da Poder Legislativo. 8h47, subiu a temperatura, 14 graus, e ele está voltando. O sol entre nuvens marca a presença aqui em Vacaria. 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Sempre trazendo conforto e aconchego para você e seu lar. 8h48, sol entre nuvens, e Vacaria, 14 graus, já voltamos, bom dia.

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13: 8h55, 14 graus, sextou, tempo bom, parcialmente encoberto aqui em Vacaria. 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Alô, Alemão!
14: Bom dia, Betão, bom dia, Ademir, bom dia aos ouvintes da Rádio Fátima.
13: Bom dia.
14: Acabei de passar na Conde de Porto Alegre, esquina com a 7 de setembro, hein?
13: Sim.
14: Bem no antigo buraco ali que o pessoal consertou. O pessoal da prefeitura tá colocando paradas de ônibus, Betão. Opa. Paradas de ônibus, Vladimir.
13: Opa!
14: O pessoal das empresas ali e tudo mais se abrigar da chuva. Passei ali, agora o pessoal tá colocando paradas de ônibus, mais paradas de ônibus na Conde de Porto Alegre. Igual o Betão tinha falado agora essa semana, que não tinha um abrigo ali, o pessoal tá colocando paradas. Tá aumentando as paradas pro pessoal se abrigar da chuva.
13: Bom.
14: Tá bom, pessoal?
13: Tá bom.
14: Valeu o esforço. Bom dia, paz e bem.
13: Paz e bem, muito paz, obrigado, bem. Pessoal da prefeitura. Alô, Taylor que é o responsável do departamento de trânsito, Betão, ele que é o responsável pelas paradas aí também. Aí.
15: Não é porque nós falamos aqui e solicitamos, não. Tá programado, mas é importante realmente a colocação dessas paradas, não é? Na Conde de Porto Alegre e demais locais, né? Nós temos informações que serão colocadas paradas mais aonde?
13: É, o Taylor me passa aqui que vai ser na Frei Cândido Maria Bump, vão colocar também ali que o pessoal, onde tem um ponto onde há um maior número de pessoas que se concentram, especialmente para esperar os ônibus das empresas, e ele diz que já foi colocada também reposta aí a parada ao lado aí próximo ao ginásio do bairro Vitória e que outras paradas estão sendo providenciadas aí.
15: Importante realmente serviço feito aí, colocação de novas paradas aí aonde, nos pontos onde as pessoas necessitam pegar o transporte coletivo e também o transporte que vai para as empresas.
13: Isso aí. 8h58, 14 graus, o tempo é parcialmente encoberto, timidamente sol entre nuvens, vem aí notícias da hora e depois na sequência o temática primeira hora na apresentação do colega Betão. 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Um excelente dia, paz e bem. E muita saúde para você e para a sua família também.
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20: 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Vamos ao giro da reportagem da Rede Tua Rádio.
21: O documentário Seival, que conta a história da construção artesanal de uma réplica de um navio utilizado por Giuseppe Garibaldi durante a Revolução Farroupilha, terá sua primeira exibição no Brasil na próxima segunda-feira, em Caxias do Sul. A sessão será realizada às 7h15 da noite no Ux Teatro, durante a 4ª edição da International Week. A entrada é gratuita e, após a exibição, haverá uma atividade de reflexão sobre educação, história e psicologia. Dirigido e produzido pelo cineasta e jornalista caxiense Lisandro Stalivieri, o filme acompanha o trabalho do professor de educação física Antônio Carlos Rodrigues, que decidiu construir de forma artesanal uma réplica do Seival, mesmo sem ter conhecimentos prévios de navegação ou carpintaria naval. Da Tua Rádio São Francisco de Caxias do Sul, Alice Corrêa.
22: Em Veranópolis, em comemoração ao Dia Estadual do Patrimônio Cultural, o Museu Municipal e o Departamento de Cultura promovem nesta sexta-feira, dia 14, a palestra Patrimônio Natural, as paisagens que contam histórias. A atividade convida o público a refletir sobre a importância das paisagens naturais na construção de identidade, da memória e da história da nossa região. Serão duas edições. Uma está acontecendo neste momento, sendo destinada aos estudantes do ensino fundamental. Já à 1h30 da tarde, o encontro será voltado aos alunos do ensino médio. A comunidade também está convidada a participar. A palestra tem a participação de Paula Fogaça, arquiteta e urbanista com atuação em patrimônio e paisagem cultural, e Juliano Holderbaum, fundador e gestor da Unidade de Conservação Serra Parque Jabuticaba, com experiência em conservação ambiental e ecoturismo. A iniciativa busca valorizar o patrimônio natural e estimular a reflexão sobre as paisagens que fazem parte da história de Veranópolis e da região. Da Tua Rádio Veranense de Veranópolis, Mário Vivan.
23: E o grupo Entidades Unidas por Garibaldi, que realizou um importante trabalho de solidariedade em todo o estado durante as enchentes de 2024, retomou suas atividades. Na última semana, aconteceu um encontro entre os representantes das 17 instituições que integram o grupo.
1: A iniciativa surgiu em janeiro de 2024, através de uma reunião entre a Secretaria de Habitação, Trabalho e Assistência Social, na qual foi sugerida a realização de um encontro entre as entidades do município. A ideia foi acolhida, o grupo foi criado e pouco tempo depois começaram as enchentes, onde as entidades unidas passaram a atuar diretamente no auxílio às pessoas atingidas. Em 2025, cada entidade voltou a concentrar seus esforços nas atividades de sua própria competência. Agora, em 2026, os encontros das entidades unidas foram retomados, fortalecendo a união e a parceria entre as organizações do município. Da tua Rádio Garibaldi, Luiz Henrique Guarnieri.
2: A 23ª Coordenadoria Regional de Educação CRE promove nesta sexta-feira, dia 14 de agosto, uma reunião de governança com diretores e supervisores das escolas estaduais da região. O encontro será realizado durante todo o dia no município de Ipê, tendo como sede a Escola São João Batista da La Salle. A programação contempla debates sobre temas estratégicos para a gestão escolar, entre eles os resultados do Índice de Desenvolvimento da Educação Básica, IDEB. Os indicadores de governança, como frequência escolar, aplicação dos recursos do programa Agiliza e o registro das aulas ministradas. Da tua Rádio Fátima de Vacaria, Júlia Rodrigues.
3: Na região de Soledade, a Corporação de Bombeiros segue nas buscas por um homem de 35 anos desaparecido desde a quinta-feira na zona rural de Fontoura Xavier. Ele foi visto pela última vez próximo a um açude, na propriedade onde reside com a família. As equipes realizam buscas terrestres e aquáticas, incluindo varreduras em áreas de mata e no entorno da residência. Familiares e moradores da comunidade também auxiliam nessas buscas. Até o momento, o homem não foi localizado e as equipes permanecem mobilizadas na região. Da tua Rádio Cristal de Soledade, Kathleen Gux.
4: A campanha nacional de multivacinação segue até o dia 1º de setembro. O objetivo é atualizar a caderneta de crianças e adolescentes, resgatando doses em atrasos e completando esquemas vacinais. Em Lagoa Vermelha, a vacinação acontece diariamente nas UBSs e no dia 22 de agosto será realizado o dia D. Adultos também podem levar a carteirinha para verificar se há pendências, mesmo que a campanha seja focada nas crianças e adolescentes. Da tua Rádio Cacique de Lagoa Vermelha, Rudimar Galvão.
24: Em Marau, destaque para as inscrições de empresas interessadas em participar do Liquida Outlet Marau 2026. A adesão segue aberta até o dia 20 de agosto para associados da ASSIM, Associação Comercial Industrial de Serviços e Agropecuária do município, incluindo estabelecimentos comerciais e prestadores de serviços. Nesse ano, a campanha terá um novo formato e será realizada diretamente nas empresas participantes entre os dias 10 e 19 de setembro, com cada estabelecimento definindo os produtos ou serviços que serão oferecidos com descontos. Da tua Rádio Alvorada de Marau, Ana Lúcia Jacomini.
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15: Nove horas, nove minutos. Bom dia, grande vacaria. Estamos chegando nesta manhã de sexta-feira, sextou, hein? Sexta-feira, 14 de agosto do ano de 2026, para a apresentação do nosso temático, o nosso encontro de todas as manhãs aqui na tua, na nossa Rádio Fátima de Vacaria, trazendo sempre informações para você, ouvinte Fátima de Rádio. É uma manhã de tempo bom, tempo bom, presença do sol, não é? Temperatura, 14 graus é a temperatura aqui na Grande Vacaria nesta manhã de sexta-feira, depois das chuvas durante toda a semana, com tempo instável, com chuvas, com ventos aqui na região da Grande Vacaria, hoje nós temos o tempo bom, mas existe uma previsão de chuvas para o final de semana na nossa região. Vamos aguardar. Estamos aí no dia 14 de agosto, já na metade do mês de agosto. Vai embora, Agostinho. Já estamos aí na metade do mês de agosto do ano de 2026. 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O frio chegou, frio e a chuva, né? 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Conferindo, Caio, bom dia, Caio.
9: Bom dia, Betão, bom dia, ouvintes.
15: Conferindo a hora certa, Caio.
9: São 9 horas e 12 minutos.
15: 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Só repetindo a hora certa, Caio.
9: São 9 horas e 12 minutos.
15: Aproveita e diz para nós a temperatura nesta manhã de sexta-feira, Caio.
9: 14 graus, Betão.
15: 14 graus é a temperatura, tempo bom, céu azul, sol brilhando aqui na Grande Vacaria nesta manhã de sexta-feira. Sextou, minha gente. 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O nosso temática desta sexta-feira, teremos aí o programa Conexão Cidadã sobre a responsabilidade do setor de comunicação da Prefeitura Municipal. E em seguida nós vamos falar sobre o Centro de Entidades Assistenciais de Vacaria, sobre o CEAVA, que comemora 50 anos de atividades aqui na Grande Vacaria. CEAVA 50 anos e que foi homenageada ontem na Câmara de Vereadores. Estamos aqui com o pessoal que faz parte do CEAVA, as alunas que fazem parte das oficinas, o pessoal da coordenação do CEAVA, com quem a gente vai bater um papo em instantes. Vamos agora de imediato ao programa Conexão Cidadã sobre a responsabilidade do setor de comunicação da Prefeitura Municipal de Vacaria.
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11: Olá pessoal, bom dia, um forte abraço a todos e aqui estamos com as informações para esta sexta-feira. Ao tempo em que o governo municipal celebra o importante crescimento na educação a partir do IDEB, também reconhece o papel dos professores nessa caminhada. No final da tarde de ontem, solenidade realizada no Salão de Artes da Secretaria Municipal de Educação, professores e equipes da direção das escolas municipais que se destacaram e tiveram avanços nas avaliações oficiais divulgadas ainda na semana passada, foram homenageados. Na oportunidade, a professora Adriana Ferreira Bueira, secretária municipal de Educação, afirmou: "Esse ato solene tem por finalidade conferir público e merecido reconhecimento ao empenho dos estudantes, ao trabalho dos professores e ao comprometimento técnico das equipes pedagógicas e diretivas que consolidaram os índices educacionais de nossas instituições da rede municipal de educação aqui de Vacaria. Diplomas e reconhecimentos ao trabalho de professores e dirigentes da educação municipal foram entregues em forma de reconhecimento. Os homenageados mandaram manifestações ao programa Conexão Cidadã sobre esse momento de celebração da evolução do ensino municipal. O que nos disse a professora Viviane Prux, diretora da Escola Juventina Moreira de Oliveira, destaque na evolução em matemática.
13: Primeiramente, eu agradeço o convite da participação e o parabéns para vocês também reconhecerem os profissionais. O sentimento que eu tenho, primeiramente, é de muito orgulho da escola que eu estou trabalhando, reconhecer também que os professores estão se dedicando, buscando o melhor desempenho dos alunos através do trabalho deles. Um certo tipo de alívio também, se me permite dizer, que é sinal que a escola está caminhando corretamente como tem que ser. É uma alegria imensa, né, poder estar participando desse momento.
11: O professor Wellington Lima Campos, da Escola General Osório, destaque do segundo ano, também deixou o seu recado.
14: Esse reconhecimento, ele vem para coroar o trabalho. Coroar o trabalho de que forma? Coroar um trabalho por aquilo que acreditamos, por aquilo que nós fizemos todos os dias, que é não desistir e olhar com esperança e tentar fazer da nossa sala de aula, da porta da nossa sala de aula para dentro, construir um mundo que propicie a criança a se sentir que ela é capaz. É a primeira coisa que nós temos que eu penso como antes de dar uma aula, antes de abraçar uma turma, é o olhar para que eu quero construir com eles, e aquilo que eu quero construir com eles é deixar um legado, deixar essa capacidade deles construírem resultados como estão construindo e vão continuar construindo. Eu disse há pouco para a professora Lidiane, minha colega de segundo ano, que eu tenho um agradecimento muito grande a ela também, porque ela é uma companheira de troca, porque nem sempre nós temos a receita pronta. Cada uma turma nós construímos algo novo e é isso que nós buscamos, e construir algo novo com os nossos alunos sempre e ter neles a esperança. E essa atribuição dessa conquista de ser destaque é justamente isso, é dizer que a gente é capaz de construir. E é capaz de construir com os nossos alunos, mesmo em realidades que às vezes não são as melhores que nós temos, mas é fazer com que eles sejam também o destaque. O reconhecimento, claro, hoje é para o professor, mas tem toda uma história por trás, tem toda uma escola tem todos os alunos que são a nossa razão de estar lá, tá? E isso também é muito importante.
11: A professora Betiane Paim, da Escola Romeu Biasus, que recebeu vários destaques, também nos mandou o seu recado.
1: É um sentimento de gratidão, agradecimento, principalmente agradecimento a toda a comunidade escolar, agradecimento a todas as pessoas que fazem a escola todos os dias e principalmente um agradecimento aos nossos estudantes. É um momento que o resultado nos impulsiona a acreditar na educação e acreditar principalmente na nossa escola. Acreditar que a educação é a base da nossa sociedade e que a gente precisa investir cada vez mais nesse segmento que vai trazer bons frutos. É acreditar que os estudantes que nós temos hoje serão os nossos profissionais do amanhã e que precisam ter uma aprendizagem e uma condição digna de ser bons profissionais futuramente. Meu agradecimento principalmente a todos os profissionais da nossa escola e aos nossos estudantes e às famílias que nos acompanham diariamente. Muito obrigada.
11: A professora Laís, da Escola Coronel Avelino, destaque em língua portuguesa, também foi homenageada e nos falou sobre o que representou a conquista e o reconhecimento.
16: Primeiramente, meu sentimento é de muita gratidão e agradeço também pelo apoio e incentivo da equipe diretiva, da escola, do grupo, no geral, porque isso tudo também se deve ao apoio da equipe diretiva e a gente sempre está buscando o melhor para os nossos alunos, para a nossa comunidade e isso acredito que é um resultado assim de muito trabalho, muito esforço, muita dedicação. A questão de adquirir conhecimento, especialização, estar sempre em busca do melhor para os nossos alunos e para a nossa comunidade.
11: A diretora Adriana Lisiane Armiliato, da Escola Duque de Caxias, também nos mandou o seu recado.
17: Ver nossa escola apresentar crescimento nos resultados do SAERS e do SAEB em todas as turmas avaliadas é motivo de muita emoção, orgulho e gratidão. Por trás de cada resultado existem pessoas. Existem professores que acreditaram, alunos que se dedicaram, famílias que apoiaram e uma equipe inteira que trabalhou com compromisso. Essa conquista tem muitas mãos, muitos esforços e, acima de tudo, um propósito em comum, a aprendizagem dos nossos alunos. Como gestão, olhar para esses resultados e ter a certeza de que quando caminhamos juntos somos mais fortes, cada avanço pertence a todos nós. Não é uma conquista de uma pessoa, de uma turma ou de um professor. É uma conquista da Escola Municipal de Ensino Fundamental Duque de Caxias.
11: A professora Adriana Boeira, em sua manifestação, fez um reconhecimento especial aos professores e equipe diretiva das escolas, dizendo: com a entrega destas homenagens, celebramos não apenas os números alcançados nos indicadores oficiais, mas o impacto real, diário e transformador que a dedicação de cada professor gera na vida de nossos estudantes. Essa conquista é fruto de um trabalho feito com coragem, sensibilidade e um compromisso ético com a educação pública. Nosso olhar permanece focado no presente e no futuro, guiado pelo objetivo fundamental que nos move todos os dias: garantir o avanço constante das aprendizagens e o desenvolvimento de cada um de nossos estudantes. O prefeito Andrezinho participou desse momento de reconhecimento aos avanços registrados no ensino municipal e de homenagens aos protagonistas da nossa educação. E durante a homenagem, falou da importância dos professores e da necessidade da sua valorização.
18: Reforçar aqui o que a prof. Adri falou, muito bem colocadas as palavras e o nosso pensamento da educação de Vacaria, que como a gente sempre fala, é uma rede, né, prof.? É uma rede, a gente tem que realmente estar um conectado ao outro, né, prof? E eu acho que isso vem acontecendo. E eu, como prefeito, só me resta dar condições para que isso aconteça, né? Criar um ambiente onde o nosso pedagógico seja colocado como prioridade dentro das escolas, dentro das salas de aula. E é isso que a gente está fazendo, pessoal, proporcionando essa segurança para a nossa Secretaria da Educação trabalhar sem interferências, sem colocar muitas vezes aquilo que de repente o prefeito gostaria, em detrimento daquilo que tem que ser feito na educação. Gostaria de deixar isto posto claro para vocês, que a gente tem esse perfil de trabalho, de realmente dar condições para que vocês façam isso que vocês estão fazendo, dando orgulho para o nosso município de Vacaria e resgatando, quem sabe, aquilo que estava se perdendo, né? De dizer que sim, o professor, ele é uma autoridade. O professor, ele é algo essencial numa sociedade, né? E nós queremos resgatar isso e dizer para a nossa sociedade que vocês são essas pessoas indispensáveis. Então, pessoal, gostaria aqui de agradecer, como prefeito da nossa cidade, o trabalho que vocês estão fazendo, né? Que a gente já vê os resultados acontecerem, né? E eu reforço aqui o meu compromisso, o meu comprometimento de realmente dar para vocês aquilo que é de direito, né? Vocês não pedem nada mais do que, né, essa condição de desenvolverem o trabalho de vocês lá dentro da sala de aula, lá dentro da escola. Eu quero dizer aqui para a prof e também agradecer aqui em seu nome ao CEP, né, aos professores do CEP, que também conduzem de forma brilhante esse trabalho, de realmente aquilo que está acontecendo lá no bairro Santa Cruz, aconteça lá no bairro São José, enfim, nos quatro cantos da nossa cidade. Esse é o pensamento do CEP, né, por isso que ele foi constituído e criado aqui no nosso município de Vacaria. Tá bom, pessoal? Então, agradeço, parabenizo o trabalho de vocês. E eu sempre vou reforçar quando eu tiver as oportunidades de dizer o quão o professor nosso, ele é importante, indispensável.
11: E assim estamos encerrando o nosso encontro desta manhã de sexta-feira, com o desejo de um ótimo final de semana a todos. Na segunda-feira estaremos de volta nesse mesmo horário. Até lá, bom dia.
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15: 9:30, 15 graus é a temperatura aqui na Grande Vacaria, tempo parcialmente encoberto, mas é bom, presença do sol nesta manhã de sexta-feira. 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Você está ligado aqui na tua, na nossa Rádio Fátima de Vacaria, confirmando a hora certa, Caio?
5: São 9:32.
15: 9:32, 9:32, no nosso temática, nossa entrevista, o nosso bate-papo. 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Nosso bate-papo, como nós anunciamos, estamos recebendo aqui pessoal do CEAVA de Vacaria, o Centro de Entidades Assistenciais de Vacaria, que comemora, que completa 50 anos de atividades na comunidade da Grande Vacaria, o Centro de Entidades Assistenciais de Vacaria, o CEAVA. Estou recebendo aqui a Maristela Siqueira Godinho, que é a coordenadora do CEAVA, a senhora Vera Gardione, que é professora de corte e costura e de bonecas de pano, a senhora Rejane de Oliveira Camelo, que é aluna de oficinas, e também a dona Cid Prandi, Cida Brando, que é aluna das oficinas, dona Cida Brando. E eu quero iniciar com a Maristela, não é, que é a coordenadora do CEAVA, um pouco da história do CEAVA, quais são as principais atividades do CEAVA aqui em Vacaria, que comemora, que completa 50 anos, hein, Maristela? Bom dia.
6: Bom dia, Betão. Bom dia, ouvintes. Então, falando um pouquinho do CEAVA, o CEAVA é uma OSC que presta serviços à comunidade através de oficinas e grupos de convivência.
15: Qual é a finalidade, assim, do CEAVA aí, Maristela?
6: A finalidade é tirar as pessoas de casa, né? Oferecendo diversas oficinas em que cada pessoa escolha uma, entre várias que tem, de corte e costura, informática, artesanato, música.
15: Bom, quais são, assim, as principais áreas de atividade, desenvolvimento de projetos do CEAVA aí?
6: Nós trabalhamos junto com o município, né? Projeto em família, que atende famílias, e grupos de convivência. Tem atividades no CEAVA,

0: com diversas outras oficinas, como hidroginástica, yoga, coral, teclado, artesanato, atividades recreativas, tudo relacionado a corpo e mente.
1: Qual a idade média das pessoas que podem participar dessas oficinas gratuitas do CEAVA, Maristela?
0: Nós temos oficinas para adolescentes através do Condica. Este ano é violão e artes, pintura. E as demais são acima dos 18 anos até os 99.
1: Como é que as pessoas, Maristela, elas podem fazer para se inscrever, para participar das atividades do CEAVA aí?
0: É só comparecer lá com o documento CPF, comprovante de residência, e com muita vontade de aprender e ensinar também, porque assim como elas aprendem, elas ensinam também muita coisa.
1: Bom, essas oficinas são de segunda a sexta-feira, pela parte da manhã e também na parte da tarde, não é?
0: Isso, e algumas em grupos de bairros. Aí tem o nosso WhatsApp, que, né, as pessoas têm dúvida, pode estar entrando em contato lá, que a gente passa todas as informações. A gente entende que a distância é longe, né, Betão? Então, a gente vai até os grupos também com algumas oficinas. E a ideia para o ano que vem é ampliar essas oficinas para atender os grupos de bairro.
1: Bom, hoje o CEAVA, não é, está com a sua sede, não é, ali na antiga Falev, na antiga UCS, não é?
0: Isso, em frente ao batalhão.
1: Em frente ao batalhão, não é? Junto ao CEMACS hoje, aquele local ali, não
0: é? O CEMACS é no prédio da frente.
1: Da frente, nós... vocês atrás.
0: Atrás, isso.
1: Tá. Qual é o horário de atendimento lá no
0: das 8 ao meio-dia, da 1h15 às 5h15.
1: Bom, vocês também estão formando grupos de PCDs, é isso aí?
0: Não, a gente já tem há muitos anos grupo de PCDs. Hoje eles são em 35, onde eles vão lá, tem atividade física, tem passeios, tem informática, tem artesanato. Cada encontro é uma oficina diferente.
1: Bom, e novos grupos serão formados logo, hein, Maristela?
0: Temos, então, esse projeto novo, né, Viver Melhor, que já iniciou agora algumas oficinas em agosto. E tem o grupo com pais neuro de crianças, né, neurodivergentes, que a ideia desses grupos, então, é o acolhimento, a escuta, troca de experiência e fortalecimento. A gente sabe hoje que a demanda é muito grande, né, e pode gerar dúvidas, sobrecarga emocional. Então, a gente achou interessante a necessidade dessa rede de apoio.
1: Eu estava vendo aqui os projetos de vocês, não é? Projeto em Família, projeto Bem-vindo à Vida, projeto Viver Melhor, projetos Delícias e projetos Talentos. Rapidamente, o que você pode falar a respeito desses projetos, Maristela? Você como coordenador do CEAVA aí.
0: Então, esse projeto em Família é o que já está em andamento, né? Que é através da prefeitura. E a gente tem outros projetos que a gente escreve, então, através de banco, tem deputado, vereadores, que a gente consegue ampliar, então, os projetos. Esse Delícia é um projeto que é culinária e confeitaria, também são todos gratuitos, né, Betão? O Bem-vindo à Vida, então, ele encerrou, que era um projeto com gestantes. O Viver Melhor é esse que vai começar agora, que é para a terceira idade específico. Eu acho que é esses aí.
1: É, esses aqui, não é? Isso. Projeto Delícias, Projetos Talentos, não é? Projeto
0: Talentos Viver Melhor. É de música, é.
1: Sim.
0: Musicalização.
2: E eles têm as...
0: E teclado,
2: né?
0: Coral.
2: E eles têm na Piscina do Glória também.
0: Ah, hidroginástica também é o projeto do Viver Melhor que vai...
2: No Glória.
0: É através da prefeitura, né?
1: Sim.
0: E aí a gente tem um espaço lá no Glória, então, que é disponibilizado para quem faz alguma oficina já do CEAVA. Tem um horário para fazer hidroginástica lá no Glória.
1: Bom, nas oficinas nós temos música, coral, canto, estética pessoal, informática, corte e costura, oficina de bonecas, nós vamos falar daqui a instantes, práticas no celular, culinária, confeitaria, ginástica integrativa, artesanato, pintura em tela, atividades físicas e grupo superar.
0: Isso.
1: São todas essas oficinas aqui.
0: Todas essas e mais agora do projeto novo, né, que é yoga, atividades recreativas e lúdicas, que são atividades para exercitar a mente, direcionadas a pessoas de mais idade, né? Terceira idade.
1: Portanto, essa Maristela Siqueira Godinho, que é a coordenadora do CEAVA, falando a respeito das importantes oficinas e serviços prestados pelo CEAVA, o Centro de Entidades Assistenciais de Vacaria, que completa 50 anos de atividades nesse ano de 2026. Eu estou aqui também com a senhora Vera Gargione, que é professora de corte

0: Costura de bonecas de pano. Vera, bom dia, tudo
1: bom
0: bem, Vera?
1: Bom dia, Betão, bom dia, ouvintes.
0: Bom, professor, a senhora é professora de corte e costura e também de boneca de pano. Como é que é essa atividade aí na Vera?
1: É assim, as nossas oficinas, a gente, além de ensinar a cortar, costurar, fazer ajustes nas roupas, a gente prima muito pelo acolher. Então, assim, ó, eu tenho senhoras, porque a maioria são senhoras, pessoas com depressão, pessoas que passaram câncer, essas doenças, e elas estão lá comigo. E daí, as nossas aulas, né, sempre uma festa. Vira tudo em... É que nem eles dizem, comemora quando não vai, comemora quando vai, comemora... assim, ó, então, assim, ó, elas gostam muito, e a gente... E daí, eu ensino... para elas o que elas querem aprender no corte e costura, né? E na oficina de bonecas foi a gente, esse ano que nós começamos, que eu dei a ideia para Maristela, e daí eu disse que eu ensinava. Daí é a oficina que eu mais tenho aluno, eu tenho acho que umas 20 já.
0: Qual? Da oficina do quê?
1: De bonecas.
0: De bonecas?
1: De pano, isso.
0: Por que as pessoas se interessam pela oficina de bonecas de pano,
1: mas
0: na Vera?
1: É muito bom. É assim, ó, tu trabalha com as mãos e tu conversa. E lá elas...
0: As mãos e com o coração.
1: É, e lá elas ainda têm três mesas.
0: Sim.
1: E daí elas dizem assim, a mesa de umas lá, daí elas começam. A mesa do SUS, a mesa da Unimed, a mesa do IP.
0: Da terceira idade.
1: E aquilo vira em festa. Tipo, hoje de tarde que a gente tem aula.
0: Sim.
1: Combinar de levar chá, levar bolacha pra comer e costurar.
0: Quantas pessoas participam dessa oficina de bonecas?
1: Ah, eu tenho umas 20 pessoas. 20 pessoas. Não tem mais porque não cabe.
0: A idade média delas?
1: Todas senhoras, de 45 pra frente.
0: Falando em senhoras, eu tô aqui com a senhora Rejane de Oliveira Camelo, que é aluna de oficinas. Dona Rejane, bom dia. Qual é a oficina que a senhora, desculpa, qual é a oficina que a senhora participa? Como é que é a participação? Bom dia.
2: Bom dia, Betão. Bom dia, ouvintes. Eu participo da aula de costura, de bonecas, e é muito bom. O dia que eu não posso ir, eu fico triste. Lá eu sou acolhida, tô aprendendo, eu não sabia nem colocar a linha na agulha. E hoje, graças a Deus, eu sei, na aula de bonecas, a gente costura com as mãos. Daí ali, a gente que tem depressão, é nervosa, a gente ali é muito bom. Eu convido vocês que para vocês irem no corte e costura... Na aulas de boneca, que vocês vão no CEAVA, participem, que vocês, depois que vocês entrarem lá, vocês vão amar, vocês não vão mais querer sair. Lá é muito bom.
0: Olha aí, tá aí o depoimento da dona Rejane de Oliveira Camelo, que é aluna de oficinas, principalmente da aluna de oficina de bonecas de pano. Dona Cida Brando, que é aluna também das oficinas. Bom dia, dona Cida.
3: Bom dia, Betão, bom dia aos ouvintes. É um prazer estar aqui.
0: Como é que é a sua participação? Qual é a oficina que a senhora participa aí?
3: Eu acho que quase todas.
0: Todas,
3: né? Eu vim de uma situação de um câncer, onde eu tive uma pequena depressão. E fui convidada para ir para o CEAVA, e do qual estou lá até hoje. E fui fazendo uma oficina, mais outra, e fui amando pelo acolhimento, pelas amizades que foram criadas lá. Então, eu participo da oficina de confeitaria, de culinária, de costura, de tricô e crochê, das bonecas, a informática e celular. Essas são as oficinas, eu acho que sou campeã, né?
0: Participo de todas as oficinas.
3: Todas. Então. Ah, e gostaria de convidar, né, outras pessoas também que venham conhecer o CEAVA, para ver como é. Que se você fizer uma oficina, como a nossa amiga falou, vai querer fazer todas também. Porque além de gratuito, eles cedem o material também, uma coisa que é muito importante, porque as pessoas às vezes não vão fazer as oficinas porque achando que vão ter que gastar comprando os materiais. Mas lá é tudo gratuito. Tudo. Inclusive o amor também.
0: É isso aqui que eu queria falar. A respeito dos materiais, não é? São todos gratuitos.
3: Todos.
0: Para onde são destinados? Depois de pronto aí o trabalho que é feito nas oficinas, principalmente as bonecas são destinadas para onde?
1: Cada uma leva a sua produção.
0: Leva sua produção.
1: É, leva. Cada uma leva para sua casa e daí guarda. Tem gente que guarda, tem gente que
0: quanto
1: dá para os netos.
0: Quanto tempo, para fazer uma boneca lá?
1: Ah, geralmente duas aulas.
0: Duas aulas.
1: É, hoje nós vamos concluir uma e começar uma outra bonequinha. Então, assim, em média, duas aulas.
0: Olha, eu só tenho a agradecer aqui a presença de vocês, das senhoras aqui. É importante participação, 9:45. Cumprimentar a dona Rejane de Oliveira Camelo, a dona Cida Brando, a senhora Vera Garjone, né, que é a professora também de corte e costura e de bonecas de pano. A Maristela Siqueira Godinho, que é a coordenadora do CEAVA. Qual é o recado, Maristela, que você quer passar à comunidade de vaqueria, fazer um convite para... Tem mais vagas ainda para as pessoas participarem das oficinas, Maristela?
2: Sim, tem bastante vaga ainda, a gente acolhe todo mundo lá, né? Dá um jeitinho e acolhe todo mundo. E não tenham vergonha de sair de casa, vão lá, conversem, faz uma aula experimental, né? A gente tem pessoas com 80 e poucos anos fazendo atividade física.
0: É homens e mulheres.
2: Homens e mulheres. Não, qualquer oficina é aberta ao público, né? Acima dos 18. E tem um plano de projetos novos para o ano que vem. Vou dar uma palhinha de um que a gente vai fazer, que é resgatar bordados, tudo feito com linhas e lãs, né? Bordados, tudo que envolve todos os tipos de bordado, ponto cruz, ponto russo, macramê, vagonite. Crochê, vagonite. Então, para resgatar a memória, né? E os avós poderem ensinarem os netos para pegarem gosto por essas, né, esses artesanatos tão importantes que era usado muito e a gente quer resgatar isso de novo.
0: Tá, ok. Obrigado a Maristela Siqueira Godinho, que é coordenadora do CEAVA aqui de Vacaria. O telefone, olha aqui do CEAVA, minha gente, é o WhatsApp também, não é? 3231-4148. 3231-4148. O CEAVA fica ali na Presidente Kennedy 2020, não é? No bairro Vitória, junto à Antiga Faleb. 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Essas oficinas de segunda a sexta-feira, diversas oficinas aqui que nós já relatamos aqui, oficinas de música, coral, canto, estética pessoal, informática, corte e costura, oficinas de boneca, práticas no celular, culinária, confeitaria, ginástica integrativa, artesanato, pintura em tela, atividades físicas e grupo Superar, tá? Então, oficinas gratuitas que são realizadas pelo CEAVA, Centro de Entidades Assistenciais de Vacaria, que comemora, nesse ano de 2026, 50 anos de atividades aqui na Grande Vacaria e que ontem foi homenageada na Câmara Municipal de Vereadores. Eu só tenho a agradecer aqui a dona Vera, a dona Rejane, a dona Cida e também a Maristela. A dona Vera Garjone é uma voz conhecida porque ela é a senhora do chope, da Kombi, tá? Da Kombi. Então eu não podia deixar passar essa, tá, dona Vera? Grande
1: isso
0: abraço,
1: aí,
0: dona Vera. Dona Vera da Kombi do chope, todo mundo conhece. Ela não para de falar um minuto, tá? Vamos ao espaço comercial, nós voltamos na sequência.
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0: 9:51, 9:51, você está ligado aqui na tua, na nossa Rádio Fátima de Vacaria, nesta sexta-feira com o nosso temática. 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
5: 10 horas, notícias da hora. 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A Polícia Federal afirma ter identificado o uso de 549 CPFs de pessoas mortas em documentos utilizados em operações ligadas a PixBet, alvo de operação na Paraíba, São Paulo e mais 3 estados para investigar a empresa nesta quinta-feira. A Operação Arena apura um suposto esquema de evasão de divisas e lavagem de dinheiro por meio de apostas esportivas. Segundo a representação enviada à Justiça Federal, documentos da movimentação financeira com vista à lavagem de dinheiro em paraíso fiscal continham registros associados a falecidos, alguns há mais de 20 anos. Os nomes vinculados aos números de CPF chegaram a ser alterados após o alerta ao Conselho de Controle de Atividades Financeiras, disparado pelo sistema que autoriza a compra de moeda estrangeira. Apesar da identificação das irregularidades e da notificação, a instituição de pagamento mais utilizada pelo grupo PixBet, os CPFs foram mantidos nas transações. Tudo parece impossível até que seja feito. 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O ex-governador Cláudio Castro, do PL, é alvo de buscas nesta sexta-feira da segunda fase da Operação Sem Refino, deflagrada pela Polícia Federal, que investiga possíveis fraudes fiscais pela Refit, a antiga refinaria de Manguinhos. Desta vez, o foco da Polícia Federal é apurar supostas irregularidades na concessão de licenças ambientais para o complexo de petroquímico. Castro já tinha sofrido buscas na primeira etapa da Sem Refino, em maio, quando o STF mandou prender o empresário Ricardo Magro, dono da Refit. Magro, considerado um dos maiores devedores de impostos do Brasil, está foragido desde então. Outro alvo de buscas nessa sexta-feira é Bernardo Rossi, ex-secretário estadual de Ambiente do Rio de Janeiro e ex-deputado estadual. Agentes saíram para cumprir, no total, 16 mandatos de busca e apreensão expedidos pelo Supremo Tribunal Federal, o STF. 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
1: Olá, gente, bom dia. São 10:07, 10:07, 16 graus a temperatura, tempo encoberto aqui nos campos de cima da serra. Uma ótima sexta-feira. Muito obrigado pelo teu carinho, tua audiência e a tua companhia. Tenha um ótimo dia. Sextou, né? Finalmente sextou. Chegamos aí o finalzinho da semana chegando e o nosso abraço para você, o nosso bom dia. Previsão de tempo instável aí para os próximos dias, para hoje, para amanhã, né? Temperatura marcando 16 graus aqui nos campos de cima da serra. Hoje, dia 14 de agosto, é o dia de número 226, faltando 139 dias para acabar o ano, gente. Hoje é dia nacional de conscientização sobre a paternidade responsável, dia nacional do combate à poluição, dia do cardiologista, aniversário de Apiaí em São Paulo, Barbacena em Minas Gerais, Parnaíba no Piauí, Quixeramobim no estado do Ceará. Alguns destaques da data de hoje, deste 14 de agosto. Hoje, temperatura marcando nesse momento 16 graus aqui na Avenida Moreira Paz. Duas informações importantes acerca do trânsito, gente, dessa manhã. Nós temos o trânsito interrompido aqui na Avenida Moreira Paz, no sentido centro-bairro, tá? No sentido centro-bairro, o trânsito interrompido devido à troca de um poste de luz que está acontecendo aqui na Avenida Moreira Paz, ali próximo a farmácia São João, né? Próxima à sinaleira com a Avenida Militar. E também nós temos na Campos Salles, próximo ao Sindicato dos Trabalhadores e Assalariados Rurais de Vacaria e Muitos Capões. Também temos trânsito interrompido, problemas estruturais ali na ponte, próximo ao sindicato. Está sendo realizado trabalho aí através da Prefeitura de Vacaria. Trânsito interrompido e sem previsão de liberação até o momento. 10:09, 16 graus, um bom dia. 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Hora de trazer aqui na tua Rádio Fátima o recado do Frei Jaime Bêtega, a frase do dia, um oferecimento de assistencial CASF, mensalidade acessível para serviços completos em saúde, odontologia e bem-estar. 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
2: Todos os dias quando acordo, vou correndo tirar a poeira da palavra amor. Todos os dias quando acordo, vou correndo tirar a poeira da palavra amor. O que eu faço ao acordar? É isso que vai determinar meu dia. Que interessante, acordar e sair correndo para tirar a poeira da palavra amor. Sim, nós precisamos tirar toda a poeira que está sobre o amor, porque sem amor é impossível viver bem um dia, viver bem uma semana, viver bem a vida. Não vamos deixar que o pó se acumule sobre o amor. Isto é, não vamos permitir que a indiferença se aproxime do nosso viver. Nós fomos feitos para amar. Ninguém está autorizado a odiar, porque o ódio rouba o melhor da nossa vida. Que nós possamos provar o amor e que possamos cuidar bem da palavra amor não deixando que o pó se acumule. Então, a cada amanhecer temos uma atividade, um trabalho, um compromisso: tirar a poeira da palavra amor. Todos os dias, quando acordo, vou correndo tirar a poeira da palavra amor.
1: Aí o recado do Frei Jaime Bêtega, frase do dia, um oferecimento de assistencial CASF, mensalidade acessível para serviços completos em saúde, odontologia e bem-estar. 16 graus a temperatura nesta manhã. Agradecendo teu carinho, tua audiência e a tua sintonia aqui na tua Rádio Fátima. Temperatura marcando 16 graus, gente, ó. 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Então, gente, lembrando, Campos Salles está interditada por tempo indeterminado no trecho entre a Presidente Roosevelt e a Rua General Lima, próximo à linha férrea, interdição devido a problemas estruturais na ponte, né, que existe ali no trecho, que está cedendo. As obras serão realizadas no local para os reparos necessários. Está fechado, portanto, por tempo indeterminado. E lembrando, então, né, a gente também aqui na Avenida Moreira Paz, próximo a João Borges Pinto ali, também trânsito interrompido no sentido centro-bairro, por causa da troca de um poste de luz que está ocorrendo aí nessa manhã. 10 horas e 13 minutos, 10 e 13, um bom dia, muito obrigado pela tua companhia, um abraço a todos os nossos ouvintes, o Temática que segue aqui na tua Rádio Fátima nesta manhã. Já já a gente vai trazer na sequência aqui da nossa programação mais informações, mais destaques aqui da tua Rádio Fátima. Um bom dia a todos, já voltamos, 10 e 14, 16 graus.
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0: 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Acontece um evento, o Tricô na Biblioteca, né? E nós vamos saber mais informações do evento que acontece na Biblioteca Pública Municipal. A Fábia Schiller está trazendo mais destaques pra gente nessa manhã aqui no Temático. Conta pra gente, Fábia, sobre o Tricô na Biblioteca.
1: Bom dia a você, bom dia a todos. A Biblioteca Pública Municipal de Vacaria recebe nesse domingo, dia 16 de agosto, mais um evento da Academia Vacariense de Letras. O Tricô na Biblioteca. A atividade começa às 14h e reúne representantes da Academia Vacariense de Letras, Biblioteca Pública, artesãos do município e qualquer pessoa da comunidade que queira ajudar. O encontro é aberto para quem já sabe fazer tricô e também para quem quer aprender. Artesãos estarão no local também para orientar os participantes. É o que explica a professora e escritora Laurita Baldi.
2: As pessoas que queiram aprender e as pessoas que já sabem também. Quem não sabe fazer, os artesãos ensinam. Acho que por isso que foi um sucesso, né? Porque tinha muita gente que foi lá para aprender. Certo. Qualquer pessoa, homens, mulheres, tinha até criança. Tinha homens também. E depois que são feitas as peças ali, a gente vai doar para pessoas carentes. Então serão confeccionadas polainas e mantas. Na primeira edição não precisava levar, na segunda também não, mas a gente pede que quem já tem as suas agulhas que leve, porque a procura foi muito grande, né? A gente não esperava, então, se a pessoa que tem agulha, a gente pede para levar. E também, se quiserem doar um novelo de linha, também agradecemos, já que é para um projeto social, né? Na verdade, eu acho que a grande importância desse projeto tá aí, nessa junção, sabe? Nessa junção, assim, entre AVL, Biblioteca Pública, artesãos, é tudo cultura, é tudo, é literatura, é cultura, é história, é arte. Então, eu vejo aí a beleza do projeto. E acaba virando um projeto social.
1: Como você percebeu, a atividade tem também uma finalidade social. As peças confeccionadas durante o encontro serão destinadas posteriormente a pessoas em situação de vulnerabilidade. Se pede, né, como a professora Laurita disse, quem tiver as suas próprias agulhas pode levá-las. A organização também está recebendo doações de novelos de lã para quem desejar entregar a eles. Ainda a proposta reúne diferentes formas de expressão cultural e busca, acima de tudo, aproximar a comunidade das atividades desenvolvidas aqui em Vacaria. A também professora Marli Borsoi destaca a diversidade das pessoas que participam dessas ações da Academia Vacariense de Letras e já nos conta os próximos eventos que serão realizados.
3: A academia é um grupo de pessoas que se reúne para estudar sobre a cultura e sobre a literatura, especialmente, né? Várias formas de literatura, expressões literárias aqui do município e da região. Então, são pessoas que são escritoras e também são pessoas que não são escritoras, que gostam da leitura. Dentro dessa área da cultura, que eu também agora, nos últimos 2 anos, estou me dedicando especialmente à cultura gaúcha, especialmente à cultura na área da gestão do turismo, nós, da Academia Vacariense de Letras, vamos promover no dia 30 de agosto um café literário. Esse café literário vai reunir os membros da Academia Vacariense de Letras e vai chamar também a comunidade para um evento que pretende reunir as pessoas justamente para conversar sobre todas as nuances que envolvem a cultura. Esse café literário vai acontecer na Magia do Plátano a partir das 16 horas do dia 30 de agosto. E a gente vai, para o acesso a esse evento, estaremos disponibilizando ingressos na comunidade. Neste dia, então, nós teremos lá um café onde serão servidos diversos salgados, né? Café, chá. As pessoas que estiverem presentes também vão receber um livro da AVL, justamente como uma forma de difundir, disseminar a cultura e os diversos temas que nós trabalhamos nas obras da AVL, nos livros que são publicados pela AVL. Então, também como forma de valorizar as pessoas que atuam na cultura local, especialmente os escritores.
1: Destacando então para você, o Tricô na Biblioteca será realizado neste domingo, dia 16 de agosto, a partir das 14h, na Biblioteca Pública Municipal, que fica localizada ali na Casa do Povo. A gente lembra que mês passado nós já tivemos o crochê na biblioteca, né, com uma grande participação de pessoas, inclusive atraiu muitas pessoas que não sabiam fazer crochê e foram até lá com essa curiosidade, essa vontade de aprender e acabaram contribuindo nesse gesto de solidariedade nesse momento especial de cultura. Então a participação é aberta a toda a comunidade, não tem custo nenhum. Se você já tem as suas agulhas de tricô em casa agora, né, pode levar as suas agulhas de tricô, a sua lã e participar deste momento especial.
0: Obrigado, Fábio. Agora 10h25. 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Gente, hora de conferir aqui na tua Rádio Fátima as loterias nesta manhã.
4: Loterias. O sorteio do concurso 3.044 da Mega Sena foi realizado na noite desta quinta-feira em São Paulo. Nenhuma aposta acertou as 6 dezenas. Os números sorteados foram 04, 15, 17, 40, 55 e 58. 04, 15, 17, 40, 55 e 58. Segundo a Caixa, 16 apostas acertaram a quina e cada uma leva um prêmio de R$ 61.152. Resultado da Mega Sena, concurso 3.044.
0: Loterias. 10h27, gente, 10h27, o nosso Casa e Design chegando nessa manhã.
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6: Em muitas casas, existe aquele cantinho que parece não servir para nada. Mas é justamente esses espaços que os decoradores mais gostam de transformar. Um canto ao lado da janela pode virar um espaço de leitura. Um vão ao lado do sofá pode receber uma planta grande e uma luminária. Aquele canto vazio do corredor pode ganhar um aparador estreito e um espelho. Quando um espaço sem função ganha propósito, a casa parece mais inteligente, mais acolhedora. Antes de pensar em ampliar a casa, vale a pena perguntar: será que eu estou aproveitando bem cada cantinho dela?
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0: Agora 10 horas e 28 minutos, 10 e 28, tá aí o destaque do Casa e Design nesta manhã. Gente, estou recebendo a doutora Jéssica Lopes para conversar com a gente, falar um pouquinho sobre as novidades que a Oralsim tem para você, cliente. 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Para você que quer cuidar da sua saúde, né? Que está sofrendo com falta de dentes, que já cansou de usar dentadura, que fica escorregando na boca, incômodo. A gente vai falar sobre a prótese protocolo, gente. Uma opção para você voltar a ter dentes fixos, né? E hoje a doutora Jéssica tá aqui com a gente na Oralsim, que vai explicar como funciona, como é o tratamento, sempre com a qualidade, sempre com a confiança que a Oralsim tem. Doutora Jéssica, seja muito bem-vinda, tudo bem? Bom dia.
1: Bom dia, Ronaldo. Bom dia a todos os ouvintes da tua Rádio Fátima. É uma satisfação estar aqui mais uma vez para falar de saúde, para falar de autoestima e falar um pouquinho sobre esse tratamento que a gente tem hoje, né, para devolver os dentes dos pacientes. Então, tem muitas pessoas que já se acostumaram, né, com o incômodo de ter uma prótese tampando o céu da boca. Ou também eu escuto muito paciente falando assim, que o pai ou a mãe usa a chapa na parte de baixo, mas tem muito medo de fazer a cirurgia. Por uma questão de medo de dentista, ou porque acha, às vezes, já que não vale mais a pena. Mas a gente está aqui para dizer que é um tratamento bem seguro, bem confortável. O paciente volta a sorrir, a mastigar em 2 semanas, né? Então, não tem essa questão de sentir dor, desconforto. A gente dá o sedativo, né, para fazer a cirurgia. Então, o paciente dorme. Quando acorda, tá pronto e em 2 semanas tá com os dentes todos fixos, parafusados e um sorriso novo, e saúde, autoestima, qualidade de vida.
0: E isso que importa, né, gente? Saúde, autoestima e qualidade de vida. A prótese, a prótese protocolo, ela se diferencia das outras dentaduras, doutora? Ela é um pino de titânio que é colocado diretamente ali na mandíbula, né? No osso ali da mandíbula, e é um tratamento efetivo. Como é que ele é realizado assim, propriamente dito, doutora?
1: Então, os implantes, eles trabalham como se fosse uma raiz artificial do dente. Uhum. Então, ele vai fazer com que a prótese, ela fique fixa. Então, o paciente, né, pode mastigar, pode conversar, ela não vai ficar se deslocando, não vai sair do lugar. A gente sempre fala que os implantes, ele é o que tem de mais parecido com os dentes naturais. Então, eu tenho pacientes com relatos de que voltaram a comer pinhão assado, né? Comidas, às vezes, que costumavam comer quando tinham os dentes naturais. E depois que colocaram, né, as próteses, não conseguiam mais comer, né? Então, em prática, Ronaldo, é um tratamento bem simples, né? Porque o doutor coloca 4 pininhos, 4 implantes. É uma cirurgia relativamente bem pequena, né? Aí a gente começa a prova de dentes, né? Porque a nossa clínica, ela tem um laboratório todo dentro da clínica. Sim. Então, a gente consegue mais agilidade. Mas mesmo assim, a gente respeita o tempo do laboratório para que fique uma prótese bonita, boa, né? Na qualidade, né? E o laboratório tem o tempo de fazer ali os processos necessários. E o paciente olhar no espelho, provar. Muitas vezes a gente até pede para vir um acompanhante, um parente, né? Um filho junto, para dar uma opinião também, né? Porque os dentes, eles são como se fosse um Lego, né? Então você pode escolher, eu quero um dente um pouquinho maior, um pouquinho menor, quero um dente mais branquinho, um dente mais natural. Então tudo isso a gente vai provando até que o paciente aprove, olhe no espelho, goste e a gente finaliza.
0: Perfeito. É isso que é importante, né, gente? O paciente gostar, se sentir bem e sem atropelar nenhum processo, gente, com calma, com tranquilidade. Sobre isso, doutora, existe alguma limitação? Como você explicou anteriormente, é feito todos os exames, é respeitado todos os processos. Por exemplo, alguém que tem diabetes, tem às vezes uma ou outra limitação, também pode realizar fazer o tratamento, né, a prótese, mas é feito todo esse cuidado aí para dar tudo certo também, né, doutora?
1: Com certeza, sabe? A gente zela bastante por esses cuidados, por isso a gente tem o raio-x, o tomógrafo, tudo dentro da clínica. Então o paciente já sai com esses exames prontos. Com relação ao exame de saúde, a gente sempre orienta, né, que o paciente esteja com os exames de saúde todos em dia. E em casos de pacientes com diabetes ou com pressão alta, né, a gente pede normalmente uma liberação do médico, né? Mas tem ali um limite, né? Tipo, se o paciente consegue com a medicação ficar ali até um determinado valor, né, da glicemia, a gente consegue fazer o tratamento bem tranquilamente. A cicatrização é praticamente como a de um paciente sem nenhuma comorbidade.
0: Bom, doutora, aí depois, né, que é realizado os implantes, né, e depois de finalizado o tratamento, tem algum prazo de validade? Tem que retornar para colocar uma prótese novamente depois de um tempo, né? Tem algum risco de rejeição? Como é que é depois do tratamento, doutora, o segmento?
1: Então, a gente sempre faz, né, os retornos para ver se o paciente está conseguindo fazer uma boa higienização, né? Fazendo esses cuidados pós a entrega, sim, da prótese,
0: um,
1: né?
0: Um cuidado que é, como é que a gente diz assim, de rotina, né? Que tu tem que
1: isso.
0: Ter, né?
1: Uma vez por ano, a gente orienta os pacientes irem até a clínica, fazerem a limpeza, uhum, né? Mediante essas limpezas anuais, a gente sempre dá a garantia, né, do tratamento. Os implantes, eles são vitalícios, tá? Então, esses não são feitos para serem refeitos a longo prazo. Claro que vai depender muito da higienização, do cuidado do paciente. Sim. Mas, assim, raramente o paciente vai ter algum problema com os implantes. Com relação a esse caso de rejeição, a gente sempre fala que um bom planejamento, ele te dá uma previsibilidade e faz com que você tenha um bom pós-operatório, uhum, que o paciente tenha uma boa cicatrização. Então, é muito raro, assim, acontecer, né? Antigamente, sim, era feito os implantes, assim, talvez sem todos os cuidados que a gente tem hoje, né? Hoje é tudo muito bem esterilizado, implantes de última geração, então eles, além deles serem pinos de titânios, eles têm um tratamento de superfície que faz com que o osso do paciente tenha atração e queira se grudar ali naquele implante, né? Então, essa osteointegração, ela é muito mais eficiente hoje do que já foi há um tempo atrás. A gente sempre vai conversando com o paciente, né? Tem pacientes que têm bruxismo, uhum, então tem um certo desgaste da prótese a longo prazo. E aí a gente orienta que ele só refaça as próteses como fazer duas dentaduras novas, né? Porque daí já não precisa mais mexer na questão dos implantes.
0: Sim. Perfeito. Doutora, quem está ouvindo?

0: carinho, né? 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
1: 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Doutora Jéssica, nosso prazer conversar com você. 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E a gente fica muito feliz poder bater esse papo, tirar essas dúvidas também que os nossos ouvintes sempre têm. E aquele cuidado, né? Ter os seus dentes bonitos novamente, bem cuidados, tem aquela alegria de poder mastigar o que quiser, comer o que quiser. E a saúde e a autoestima, isso é muito importante, né, doutora?
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1: É verdade.
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1: 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Doutora, mais uma vez, muito obrigado pela sua presença aqui nos estúdios. Nós vamos ao espaço comercial, gente. 22 soltando para as 11, 16 graus. Um bom dia.
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5: Vende-se terreno com 2.350 metros quadrados, 25 por 94, em rua asfaltada, com água e luz, localizado no bairro Santa Cruz, em Vacaria. Valor R$150 mil. Interessados, tratar pelo fone 54 99917 1509. Com o Silvio.
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7: Agora 16, faltando para as 11, 16 para as 11, 16 graus a temperatura. Vamos seguindo aqui no nosso Temática dessa manhã, agradecendo a todos pelo carinho, pela audiência e pela companhia. Hora de conferir a previsão do tempo aí para o final de semana, previsão do tempo chegando com a Kátia Valente. 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Kátia Valente.
8: Olá, meus amigos e caros ouvintes. Nesta sexta-feira, nós temos condições novamente de temporais associados ao aumento da instabilidade. Há um suporte mais de umidade que vem lá do norte do país, associado também à elevação das temperaturas. Estas começam a se elevar a partir desta sexta-feira, mas a gente vai sentir principalmente ao longo do final de semana e da semana que vem. Nesta sexta-feira, aqui na região da Serra e Campos de Cima da Serra, tem previsão mais a partir da tarde e noite de pancadas de chuva e que possam vir acompanhadas de temporais isolados. Então, muita atenção principalmente a partir da tarde, eu diria mais final de tarde e noite. No sábado, de novo, a partir da tarde ganha forças e instabilidades. No sábado, as temperaturas já podem se aproximar dos 20 a 22 graus aqui na região serrana. Então, no sábado, já alimentada essas instabilidades por essa temperatura mais elevada. E entre a tarde e noite, de novo, podemos ter temporais isolados por aqui, associados a rajadas de vento que podem até chegar aos 80 km por hora. E no domingo a instabilidade segue predominando. Com a previsão do tempo, Kátia Valente.
7: Obrigado, Kátia. E a previsão do tempo. 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Hora dos aniversariantes desta sexta-feira com a Franciele Lorscheider.
9: Estimados amigos e amigas, queridos aniversariantes do Clube da Amizade, nós hoje estamos em festa junto com vocês. Nós queremos dizer a Deus, obrigado, Senhor, pelo dom da vida dos aniversariantes deste dia do Clube da Amizade.
10: Parabéns a você, aniversariante do dia 14 de agosto. Em Vacaria, aniversariando os gêmeos Ana Velho da Silva e Adenir Velho da Silva. Recebem os parabéns da mãe Ariete, do padrasto Abel, dos avós, dos tios e dos primos. Em Nova Araçá, Ana Troian Barbizan recebe os parabéns dos filhos Cândida e Cássio. Em Vila Flores, André Ricardo Simoneto recebe os parabéns dos seus pais, João Vitor e Sandra. Em Paraí, Clayson Andrade recebe os parabéns da esposa Carla, dos pais e irmãos. Em Esmeralda, Inara Maria Borges de Hortano recebe os parabéns do filho Turíbio e da família. Em Vila Flores, Isabela Cardoso Zancanaro recebe os parabéns dos pais Fernando e Lucinéia, dos avós e do mano Augusto. Em IP, Ivete Zulianello recebe os parabéns do seu esposo Dair e da filha Daiane. Em Capinzal, Maria de Lourdes Michelotto recebe os parabéns dos familiares. Em Muliterno, Pedro Vassoler Neto recebe os parabéns dos filhos, dos genros, nora, netos e amigos. Em Campestre da Serra, Ricardo Rodrigues recebe os parabéns da esposa Franciele e do filho Lucas. Em IP, Wilson Raimundo Detofano recebe os parabéns da esposa Irene, da filha Carla, dos netos Gustavo e Gabriela. Em Esmeralda, Yuri Matias de Melo recebe os parabéns dos pais Josemar e Marielle, dos tios e avós. Felicidade a você, aniversariante, receba o carinho da tua Rádio Fátima.
9: Queridos aniversariantes do Clube da Amizade, a bênção de Deus, Pai, Filho e Espírito Santo. Amém. Um abraço a todos, paz e bem.
7: Parabéns aos nossos queridos aniversariantes do Clube da Amizade. Sejam felizes hoje e sempre. 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Vamos seguindo aqui na programação. Um grande abraço a vocês na sintonia. 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As oportunidades, Júlia Rodrigues.
11: 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Troca, troca. Vende-se terreno na rua Marechal Deodoro, bairro Glória, em Vacaria, medindo 456 metros quadrados, sendo 12 de frente e 38 de comprimento. Aceitamos uma entrada e parcelamos o restante na modalidade de safra anual, em até 3 vezes. Interessados, tratar pelo telefone 54-99606-6283 ou no 54-99651-7962. Arrenda-se 564 hectares. hectares de campo e mato, próprio para a pecuária, com benfeitorias situado a 33 quilômetros do centro da cidade de Bom Jesus. Interessados, entrar em contato com o proprietário pelo fone 51996648737. Balcão de empregos. Faganello Indústria de Compensados contrata. Mecânico com experiência em manutenção de máquinas pesadas, utilizada nas operações florestais. Para vacaria e região, é importante que o candidato também tenha noções básicas de manutenção de frota. Interessados, entrar em contato pelo WhatsApp 4298125684. Falar com Eliette. Ou no 4298402602, falar com Regina. Um senhor faz consertos de eletrodomésticos, limpezas de bocas de fogões e compra-se os mesmos com ou sem defeitos. E compra objetos e móveis antigos. Interessados, entrar em contato no telefone 54-99978-2438. Um senhor trabalha com pinturas de casas, grades, telhados e pequenas reformas. Serviço profissional. Orçamento gratuito. Interessados, entrar em contato pelo telefone 54-981-11-4664. Falar com José. Rapaz procura trabalho de diarista, como motorista, carteira D. Interessados, chamar no telefone e WhatsApp 54-99998-4770. Achados e perdidos. Procura-se uma cadela chamada Madonna. É poodle cor clara e está desaparecida desde o dia 23 de julho, nas redondezas do bairro Vêneto. Ela tem um problema na coluna e está usando uma roupinha azul. Quem tiver qualquer informação em encontrá-la, entre em contato com Leonora pelo telefone 54-999-66-3276. Procura-se uma chave de carro Chevrolet preta de um Vectra. A chave foi perdida no centro da cidade, próximo ao Ismael. Quem tiver qualquer informação em encontrá-la, entre em contato pelo telefone 54-981-19-3368 ou no 3232-2024. Gratifica-se. Anuncie você também no Oportunidades Tua Rádio Fátima. Venha até a portaria da emissora ou ligue para 3231-7500 e o WhatsApp 99928-1022.
7: 7 para as 11. Obrigado, Júlia. 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Daqui a pouquinho a gente está de volta, 16 graus a temperatura aqui nos campos de cima da serra. Em seguidinha, a gente volta com mais temática nesta manhã. Um bom dia a todos, obrigado pela companhia, gente. Paz e bem, já voltamos.
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9: 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Estamos de volta aqui na tua Rádio Fátima, de volta com o Temática dessa manhã, 11:06, gente. 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
9: 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A gente vai trazer a nossa receita do dia, que tá chegando por aqui com a Franciele Lorscheider, a receita de hoje, aqui na tua rádio Fátima, com as novidades. Chegando por aqui a Franciele Lorscheider e a receita do dia desta sexta-feira.
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9: 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Tudo bem, Fran? Bom dia.
13: Bom dia, tudo ótimo, né? Agora sem chuva, graças a Deus.
9: E a nossa receita de hoje, Fran, final de semana tá chegando. O que a gente vai trazer de receita para o pessoal, hein?
13: Eu tinha falado que eu ia trazer um prato salgado, mas a pedido de uma ouvinte, eu trouxe um pavê de paçoca.
9: Muito bem, pavê de paçoca.
13: Isso, né? Aí. E quero mandar também um abraço para a Rosane, que está sempre nos ouvindo e sempre pede a receita. Ela adora esse quadro da receita do dia. Então, um abração, um beijão, Rosane, e obrigada pela companhia de sempre.
9: Receita de hoje, pavê de paçoca. É fácil de fazer, Fran?
13: Muito fácil.
9: Vamos lá. Vamos lá com os ingredientes. Quem foi que pediu essa receita, Rosane?
13: A Ju pediu essa receita.
9: Ah, Ju, muito bem. Oi, Ju, um abração para você. A nossa receita de hoje, então. Conta pra gente aí, Fran.
13: Vamos lá. 390 gramas de leite condensado, 37 gramas de amido de milho, 360 ml de leite, 8 paçocas esfareladas e 200 gramas de creme de leite.
9: É aquela paçoquinha que a gente compra, né?
13: Isso, aquela mesma. Né? É essa mesma.
9: Tem forma tipo de uma rolha, né?
13: Isso, essa aí.
9: Tá certo.
13: Tem também as quadradinhas, mas eu prefiro essa da rolha, né? Tudo depende da marca.
9: Certo.
13: E aí agora para as camadas, né? 200 gramas de biscoito de maisena e 120 ml de leite. Para finalizar, 3 paçocas esfareladas.
9: Bom, então os ingredientes facílimos, né? Leite condensado, amido de milho, leite, paçoca esfarelada, creme de leite, a maisena e mais leite aí para as camadas, então. E mais paçocas aí, 3 paçoquinhas.
13: Isso.
9: Para finalizar, que seriam a cobertura, né?
13: Isso, exatamente, a cobertura. Agora vamos ao modo de preparo, que é bem simples também. Em uma panela ainda fora do fogo, misture o leite condensado, o amido de milho, até dissolver completamente. Acrescente o leite e misture. Leve ao fogo baixo, mexendo sempre, até engrossar e formar um creme liso. Desligue o fogo e acrescente as 8 paçocas esfareladas. Misture muito bem. Por último, coloque o creme de leite e mexa até ficar cremoso e uniforme. Montagem do pavê. Faça uma camada de creme fina, né, no fundo da travessa. Passe os biscoitos rapidamente no leite, para só dar aquela umedecida. E faça uma camada de biscoitos umedecidos e mais a camada do creme, bem generosa ali, como preferir. Cubra com as paçocas no final, né? Finalize com as paçocas e leve para a geladeira por mais ou menos umas 3 horas, até ficar gelado e bem firme. E depois é só servir. Muito simples.
9: Mas
13: essa receita.
9: Facílimo, né? Facílimo.
13: Muito fácil.
9: Olha, gente, bacana demais. Olha, facílimo mesmo para preparar a nossa receita de dia, esse pavê de paçoca. Olha, excelente dica aí para o final de semana, viu, Fran?
13: Isso mesmo. É rápido, né? Fácil e fica uma delícia.
9: E delícia. Bom, já tá nas nossas redes sociais?
13: Já está nas redes sociais. Já está no Instagram ali com o link do site, com todas as outras receitas também.
9: Gente, a nossa receita do dia com a Franciele Lorscheider, que volta na segunda-feira aí com mais receitinha. Já tá aqui no site culinária, barra Tua Rádio Fátima, barra culinária também. E tá presente aí nas redes sociais. Daqui a pouquinho a gente manda pro pessoal do WhatsApp também, né, Fran?
13: Isso mesmo, já tá no WhatsApp também.
9: Então tá, tá bom. Não tá não aí, não? Vou te cobrar agora.
13: Olha
9: não tá,
13: só, não. Que coisa, aqui, me pegou ao vivo.
9: Não tá.
13: Já tô mandando aqui.
9: Então tá bom.
13: Tá bom.
9: Obrigado, Fran.
13: Até mais.
9: 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Já voltamos, gente.
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0: 11:23, estamos de volta aqui na tua Rádio Fátima e a gente está recebendo com muita alegria aqui nos nossos estúdios o Dr. Diego Rossoni, a Rossoni Odontologia. A gente quer te trazer uma novidade bem legal. Aliás, são várias novidades que a gente vai estar conversando a partir de agora aqui nos estúdios da tua Rádio Fátima. Primeiro, quero te desejar bom dia, doutor. Seja muito bem-vindo, tudo bem?
1: Bom dia, Ronaldo. Bom dia aos ouvintes da Rádio Fátima. Estamos aí para trazer novidades, contar tudo aquilo que aconteceu em São Paulo para quem está escutando e quem está acompanhando a gente na rádio e nas redes sociais.
0: Quando vou, né, o senhor disse que vai a São Paulo, é por quê? Porque nossos ouvintes entendam e, né, nesse processo, essas viagens até São Paulo, o doutor Diego conhece todas as novidades que estão acontecendo no mundo, né, no mundo da odontologia, tudo que é de mais recente, tudo que está sendo inventado agora para trazer aqui para a Vacaria, para atender melhor a todos os pacientes, estar mais próximo e trazer o que tem de melhor em tratamentos aqui para os pacientes de Vacaria também, Vacaria e região, né, doutor?
1: Exato, a gente sabe que São Paulo é onde se concentra tudo, né? Então a maioria das empresas tem o seu polo lá. Então quando a gente vai a São Paulo, nos cursos, nas feiras, a gente tem o contato direto com a empresa. E a gente sabe que tudo que é para ser negociado tem que ser lá.
0: Claro. Então tudo que é de novidade em tecnologia também na questão da odontologia vai aparecer lá primeiro, né?
1: Sim, sempre a gente tá à frente, né, de todo mundo, porque a gente tá sempre envolvido nisso aí na tecnologia. Então lá em São Paulo é os lançamentos, é as feiras, é tudo lá.
0: E você me contava que agora tem uma tecnologia, né, e que você consegue entregar em até 24 horas, né, o tratamento pro paciente. Explica bem pra gente aí, doutor, como é que é realizada essa nova tecnologia aí nos dentes fixos aí, no implante pros pacientes.
1: Ah, exato. A gente tinha já entregando até em 72 horas os dentes
0: que já pacientes. É uma rapidez absurda.
1: Então,
0: né?
1: aquela pessoa que usa uma dentadura, que vai fazer o seu implante, é um processo na parte de construção do novo sorriso,
0: claro,
1: né? Então hoje a gente já trouxe essa tecnologia para Vacaria, então a gente já consegue fazer isso em até 24 horas, ou seja, o paciente faz os seus implantes, a gente já tem um escaneamento digital onde a gente faz toda a tecnologia com o software, imprime os dentes dele ali, já faz a prótese e no outro dia ele já tá com a mordida, já tá mastigando, já tá se alimentando bem e esse processo aí é fantástico.
0: Gente que espera 10, 20, 30 anos aí, né, com problema na mastigação, com a questão estética, também pode resolver em 24 horas, né, doutor? Que coisa boa isso, né?
1: Tu já imaginou, Ronaldo, tu passar 20, 30 anos, que é o que a gente mais escuta, uso essa dentadura, me machuca, não consigo mastigar, tenho que comer devagarzinho e em 24 horas você já tá comendo.
0: Resolve.
1: E se alimentando bem e mastigando. Vamos falar daquele churrasco que a gente tanto gosta aqui na nossa região.
0: Claro.
1: E do inverninho, o pinhãozinho, aquele bem cozido.
0: Coisa boa. Sem limitação, né, doutor? Importante, isso acaba com aquela limitação, né?
1: Exatamente. Claro, é tudo bem planejado, né? Cada caso é individualizado para o paciente. Então eu digo assim que a Rossoni individualiza o tratamento para aquele paciente específico, né? Cada paciente é individual, então a gente trata ele como tem que ser. Então, a entrega disso, que nós estava conversando fora do ar, isso me motiva muito.
0: Sim.
1: E é isso que me motivou a trazer esse plantão, que a gente vai falar um pouquinho dele.
0: Isso aí. Pensando em cada paciente, como o doutor acabou de falar agora, né? 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
1: 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Para quê? Para envelhecer com qualidade de vida.
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0: 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Bom dia!
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2: Bem viver. A pessoa que pensa que o açúcar é apenas o vilão da dieta está redondamente enganada. Ele também faz um mal danado à pele, sabia? Segundo pesquisas, os açúcares podem se aderir ao colágeno da pele, destruindo e originando as rugas, e a gente não quer elas de jeito nenhum. O fenômeno causa inflamação, oxidação e envelhecimento precoce. É como se o açúcar se caramelizasse nas células. E a flacidez ainda está incluída na lista de prejuízos. O açúcar produz serotonina, responsável pela sensação de relaxamento, que diminui o tônus muscular. Acabe já com essa tentação e consuma alimentos ricos em triptofano, como a banana, a tâmara, o ovo e o grão de bico. Esse foi o Bem Viver no seu rádio e eu, Ana Paula Barros, volto já com mais uma dica para nossa saúde. Até a próxima.
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0: 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Gente, olha só, informação importante para quem tem dívidas em atraso com o município de Vacaria. Até o dia 31 de agosto, portanto até o final do mês, as pessoas físicas ou jurídicas podem regularizar a situação nas dívidas reconhecidas até o dia 31 de

0: dezembro do ano passado. Isso mesmo, gente. Então, é só comparecer nos setores de lançamento ou dívida ativa para emissão das guias e o pagamento pode ser feito em até 15 dias. Então, para você contar com os benefícios do Programa de Recuperação de Créditos Fiscais e Municipais, o Refis. A emissão das guias e o pagamento pode ser feito em até 15 dias, facilidade para você aí com o programa, o Refis, né, para quem tem dívidas em atraso com o município de Vacaria. 18 para o meio-dia, 16 graus a temperatura. 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Hora das oportunidades desta sexta-feira. 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E as oportunidades chegando por aqui com a Júlia Rodrigues.
1: 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Troca-troca. Vende-se terreno na rua Marechal Deodoro, bairro Glória, em Vacaria, medindo 456 metros quadrados, sendo 12 de frente e 38 de comprimento. Aceitamos uma entrada e parcelamos o restante na modalidade de safra anual, em até 3 vezes. Interessados, tratar pelo telefone 54-99606-6283 ou no 54-99651-7962. Arrenda-se 564 hectares de campo e mato, próprio para a pecuária, com benfeitorias, situado a 33 quilômetros do centro da cidade de Bom Jesus. Interessados, entrar em contato com o proprietário pelo fone 51-99664-8737. Balcão de empregos. Faganello Indústria de Compensados contrata mecânico com experiência em manutenção de máquinas pesadas, utilizada nas operações florestais. Para Vacaria e região, é importante que o candidato também tenha noções básicas de manutenção de frota. Interessados, entrar em contato pelo WhatsApp 42-98-12-5684. Falar com Eliette. Ou no 42-98-40-2602, falar com Regina. Um senhor faz consertos de eletrodomésticos, limpezas de bocas de fogões e compra-se os mesmos com ou sem defeitos. E compra objetos e móveis antigos. Interessados, entrar em contato no telefone 54-99978-2438. Um senhor trabalha com pinturas de casas, grades, telhados e pequenas reformas. Serviço profissional. Orçamento gratuito. Interessados, entrar em contato pelo telefone 54-981-11-4664. Falar com José. Rapaz procura trabalho de diarista, como motorista, carteira D. Interessados, chamar no telefone e WhatsApp 54-99998-4770. Achados e perdidos. Procura-se uma cadela chamada Madonna. É poodle cor clara e está desaparecida desde o dia 23 de julho, nas redondezas do bairro Vêneto. Ela tem um problema na coluna e está usando uma roupinha azul. Quem tiver qualquer informação em encontrá-la, entre em contato com Leonora pelo telefone 54-999-66-3276. Procura-se uma chave de carro Chevrolet preta de um Vectra. A chave foi perdida no centro da cidade, próximo ao Ismael. Quem tiver qualquer informação em encontrá-la, entre em contato pelo telefone 54-981-19-3368 ou no 3232-2024. Gratifica-se. Anuncie você também no Oportunidades Tua Rádio Fátima. Venha até a portaria da emissora ou ligue para 3231-7500 e o WhatsApp 99928-1022.
0: Obrigado, Júlia, trazendo as oportunidades. 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Daqui a pouquinho a gente está de volta aqui na tua Rádio Fátima com o recado da Paróquia de Fátima, caminhando com as comunidades. 16 graus a temperatura, já voltamos.
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0: 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Hora do recado da Paróquia de Fátima, caminhando com as comunidades, com o Frei Protásio Ferronato, nesta sexta-feira, 14 de agosto. Na sequência, eu volto com vocês no No Ponto. Paz e bem, um abraço.
10: Paz e bem nesta sexta-feira, dia 14 de agosto. O Evangelho é de Mateus, capítulo 19, 3 e seguintes. Naquele tempo, alguns fariseus aproximaram-se de Jesus e perguntaram para o tentar: é permitido ao homem despedir sua esposa por qualquer motivo? Jesus respondeu: nunca lestes o que o Criador, desde o início, os fez homem e mulher, e disse: por isso o homem deixará pai e mãe e se unirá à sua mulher, e os dois serão uma só carne, de modo que eles já não são dois, mas uma só carne. Portanto, o que Deus uniu, o homem não separe. Os fariseus perguntaram: então, como é que Moisés mandou dar certidão de divórcio e de despedir a mulher? Jesus respondeu: Moisés permitiu despedir a mulher por causa da dureza do vosso coração. Mas não foi assim desde o início. Por isso, eu vos digo, quem despedir a sua mulher, a não ser em caso de união ilegítima, e se casar com outra, comete adultério. Os discípulos disseram a Jesus, se a situação do homem com a mulher é assim, não vale a pena casar-se. Jesus respondeu, nem todos são capazes de entender isso, a não ser aqueles a quem é concedido. Com efeito, existem homens incapazes para o casamento, porque nasceram assim. Outros, porque os homens assim os fizeram. Outros ainda se fizeram incapazes disso por causa do reino dos céus. Quem puder entender, entenda. Palavra da salvação. Amigos, estamos na Semana Nacional da Família. O Evangelho do dia de hoje põe uma luz sobre a natureza da família. E o lema diz isto: família, torna-te aquilo que és. Casamento é só bom se for por amor. Só quem aprendeu a amar está em condições de assumi-lo. Casamento só se sustenta se os esposos vivem um para o outro. Não é à toa que milhões de casamentos fracassam. Vamos rezar pelos casais, pelas famílias e por todas as vocações. Senhor Jesus, enviado do Pai e ungido do Espírito Santo, que fazeis os corações arderem e os pés se colocarem a caminho, ajudai-nos a discernir a graça do vosso chamado e a urgência da missão. Continuai a encantar famílias, crianças, adolescentes, jovens e adultos, para que sejam capazes de sonhar e de se entregar com generosidade e vigor a serviço do reino em vossa igreja e no mundo. Despertai as novas gerações para a vocação aos ministérios leigos, ao matrimônio, à vida consagrada e aos ministérios ordenados. Maria, Mãe, Mestra e discípula missionária, ensinai-nos a ouvir o evangelho da vocação e a responder com alegria. Amém. E a programação religiosa da Paróquia de Fátima para o dia de hoje: missa no hospital às 15 horas, missa na matriz 18 horas. Amanhã, sábado, missa na comunidade Nossa Senhora das Graças, em Chuvia, 14h30. Missa na comunidade das Irmãs, 15 horas. Missa na comunidade Nossa Senhora de Lourdes, em Chuvia, 16 horas. Missa na comunidade São José Operário, bairro, às 16h30. E na matriz, 18 horas. No domingo, dia 16, missa na matriz, 9 horas, missa na comunidade do Divino Espírito Santo, Lombachata, 9 horas, missa na comunidade Nossa Senhora do Carmo, terceiro ano de falecimento, de Cândida Barbosa Pinheiro, 14h30, na comunidade São Sebastião do Ranchinho, missa 16 horas, e na Igreja Matriz, às 19 horas. Que Deus abençoe a todos, em nome do Pai, do Filho e do Espírito Santo. Amém.
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1: Olá, boa tarde, meio-dia, 3 minutos, temperatura marcando 16 graus aqui nos campos de cima da serra. Você está na tua Rádio Fátima e este é o No Ponto para ZC. 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Hoje, sexta-feira, dia 14 de agosto. Hoje, dia de número 226, faltando 139 dias para acabar o ano. Hoje é Dia Nacional de Conscientização sobre a Paternidade Responsável, Dia Nacional de Combate à Poluição e Dia do Cardiologista. Alguns destaques da data de hoje, 14 de agosto, faltando 139 dias para acabar o ano. Hora de conferir os destaques da reportagem.
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1: Meio-dia e 4, 16 graus a temperatura. A Coordenadoria de Educação promove encontro em Vacaria com diretores e supervisores das 28 escolas da região nesta sexta-feira. Câmara de Vereadores entrega a medalha Vacaria dos Pinhais para o gaiteiro André Bianchini, que percorreu 824 quilômetros a pé desde Maringá, no Paraná, para conhecer a cidade. Fogo simbólico chega em Vacaria no próximo dia 21, às 9 da manhã. A empresa Linha Verde já retomou os serviços de roçada, capina e varreção após a assinatura do novo contrato com a Prefeitura de Vacaria. Sindicato dos Trabalhadores Rurais de Pinhal da Serra promove a Expo Pinhal hoje até domingo no Parque de Eventos do município. Prefeitura de Montes Capões lança oficialmente a 14ª Festa do Pinhal hoje à noite no Centro de Eventos durante baile animado pela banda San Marino. A festa será de 28 de abril a 2 de maio de 2027. E também representantes de Campestre da Serra participam de encontro regional do PIN. Meio-dia, 5 minutos, também destaques do No Ponto. Glória treina nesta sexta-feira e Beto Almeida assume o cargo de técnico interinamente da equipe amanhã no confronto contra a Apafute. Vacarianos a cavalo partem em busca da centelha da chama crioula. Seava completa 50 anos de atividades em Vacaria. No Ponto, uma produção da nossa central de conteúdos com Fábio Schiller, Betão Carneiro, Caio Pivoto, Franciele Lorscheider, Luiz Barreto, Júlia Rodrigues e a coordenação de Ladimir Fabris, Central Técnica e Gravações Silvio Silveira Ramos, gerência de Alexandre Dalbelo, superintendência Frei Evaldo Valdir Freitas, a apresentação de Ronaldo Pontel. 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As informações do esporte chegando aqui na tua Rádio Fátima com Betão Carneiro.
2: Os principais destaques esportivos desta sexta-feira, vamos iniciar pela divisão de acesso. Ontem a direção do Glória anunciou a demissão da comissão técnica. William Campos não é mais o treinador do Glória, bem como o preparador físico e o auxiliar do William Campos também não fazem mais parte da comissão técnica do Glória. Beto Almeida, que é o diretor técnico do Glória, vai comandar o Glória no treinamento de hoje e também no jogo de amanhã. Interinamente, Beto Almeida, que já teve diversas passagens treinando a equipe do Glória, volta a comandar o Glória neste final de semana, nesse jogo importante amanhã contra a Apafute. E o próprio Beto Almeida confirma esta informação.
3: Pedido da direção, eu não podia negar, né? A ideia da direção era eu dar continuidade, mas não, eu faço esse jogo, né? Para que a direção, junto comigo, que a gente tenha um tempo suficiente para escolher o novo comandante. Então, para isso é importante eu dar a minha contribuição no sábado, né, no treino de hoje e no jogo de sábado, mas até o sábado nós já deveremos ter o nome do comandante para o restante da competição.
2: Esse é o treinador interino do Glória, Beto Almeida, que comanda o treinamento de hoje à tarde e comanda a equipe do Glória amanhã frente à Pafute aqui em Vacaria. Jogo marcado para as 15 horas. É um jogo mais que importante para o Glória. Glória precisa mais do que nunca da vitória frente à Pafute amanhã aqui em Vacaria, 15 horas, para subir na tabela de classificação. Glória, que é o penúltimo colocado com apenas um ponto ganho, hein? Vai enfrentar a Pafute, que tem 7 pontos ganhos na competição. Uma equipe que veio da terceira divisão e que faz uma boa campanha na divisão de acesso. Amanhã, portanto, 15 horas, é o momento do torcedor ir até o Estádio Altos da Glória, incentivar a equipe do Glória em busca da primeira vitória na divisão de acesso. Você acompanha o trabalho da Rádio Fátima amanhã, a partir das 14 horas, direto lá do Estádio Altos da Glória, para contarmos as emoções de Glória e Pafute amanhã aqui em Vacaria. Campeonato Brasileiro, 23ª rodada, a participação dos gaúchos nesse final de semana. Domingo, 16 horas em Minas Gerais, Atlético Mineiro e Grêmio. Você acompanha aqui na tua Rádio Fátima. Na segunda-feira, dia 16, o Internacional joga às 20 horas em Porto Alegre, no Beira-Rio, contra a equipe do Remo. Na segunda-feira também você acompanha Internacional e Remo a partir das 20 horas aqui na tua, na nossa Rádio Fátima de Vacaria. Campeonato Municipal de Amadores, nós teremos rodada neste final de semana do Campeonato Municipal de Amadores. A última rodada do Grupo A, domingo, do Campeonato Municipal de Amadores Série A. Nós teremos no campo do Guarani 13:30 Avaí contra Cavaleiros, no campo do Cristal 13:30 Águia Tricolor e São Caetano A, e no campo do Esporte Clube Brasil 13:30 Arsenal e Cristal. Pela Série B, nós teremos as semifinais domingo. Domingo a Série B já tem as semifinais do Campeonato Municipal de Amadores. No campo do Cristal 15:30 Vila Nova e Academos, no campo do Esporte Clube Brasil domingo 15:30 Morgueados e PCV, são as semifinais da Série B do Campeonato Municipal de Amadores. Os vencedores já estarão classificados para a Série A do ano de 2027. Estes os principais destaques esportivos aqui na tua, na nossa Rádio Fátima de Vacaria.
1: Agora, 12:10, 16 graus a temperatura. No ponto, aqui na tua Rádio Fátima, vai o espaço comercial e a seguir vamos atualizar a previsão do tempo. Daqui a pouquinho também informações do trânsito e da área da segurança aqui na tua Rádio Fátima. 12:11, 16 graus, nós já voltamos.
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1: Meio-dia e 16, temperatura marcando 16 graus aqui nos Campos de Cima da Serra. Hora de atualizar a previsão do tempo. Chegando por aqui, previsão do tempo com a Kátia Valente.
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1: 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E a previsão do tempo com a Kátia Valente.
2: Olá, meus amigos e caros ouvintes. Nesta sexta-feira, nós temos condições novamente de temporais associados ao aumento da instabilidade. Há um suporte mais de umidade que vem lá do norte do país, associado também à elevação das temperaturas. Estas começam a se elevar a partir desta sexta-feira, mas a gente vai sentir principalmente ao longo do final de semana e da semana que vem. Nesta sexta-feira, aqui na região da Serra e Campos de Cima da Serra, tem previsão mais a partir da tarde e noite de pancadas de chuva e que possam vir acompanhadas de temporais isolados. Então, muita atenção, principalmente a partir da tarde, eu diria mais final de tarde e noite. No sábado, de novo, a partir da tarde, ganha forças e instabilidades. No sábado, as temperaturas já podem se aproximar dos 20 a 22 graus aqui na região serrana. Então, no sábado, já alimentada essas instabilidades por essa temperatura mais elevada. E entre a tarde e noite, de novo, podemos ter temporais isolados por aqui, associados a rajadas de vento que podem até chegar aos 80 km por hora. E no domingo a instabilidade segue predominando. Com a previsão do tempo, Kátia Valente.
1: Obrigado, Kátia. 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A seguir, informações do trânsito, da área da segurança e também a previsão do tempo. Aliás, e também as oportunidades. Já voltamos. 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
15: 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Muito bem, gente, vamos seguindo aqui na tua Rádio Fátima, trazendo agora as informações do trânsito e da área da segurança com o Vladimir Fabris.
16: Polícia Rodoviária Federal não registrou acidente com lesões na manhã de hoje. Nas BR-116 e 285 que passam por Vacaria e região dos Campos de Cima da Serra. Permanece internada na UTI do Hospital Nossa Senhora da Oliveira, Maria de Lourdes, 72 anos, residente em Florianópolis, Santa Catarina. Ela foi vítima de acidente de trânsito que ocorreu na última quarta-feira à tarde, na BR-285, próximo ao trevo de acesso à Esmeralda. Na ocasião, ocorreu uma colisão entre um veículo Etios de Santa Catarina e um veículo Nissan de Caxias do Sul. Os dois condutores tiveram lesões leves e já tiveram alta do Hospital Nossa Senhora da Oliveira. Nesta quinta-feira, a Guarda Municipal atendeu a um acidente de trânsito apenas com danos materiais, notificou 7 condutores, a maioria na Zona Azul, e foi recolhida uma motocicleta ao depósito credenciado do DETRAN por estar com licenciamento vencido. Ontem à tarde, agentes da Guarda Municipal que estavam trabalhando na estação rodoviária foram acionados pelo condutor de um ônibus que vinha de Caxias do Sul, porque um dos passageiros, que estava alcoolizado durante a viagem, chutou a porta do motorista, perturbou os demais passageiros, reiteradamente acionava o sistema interno para o ônibus parar, e também estava com uma garrafa de uísque. Na abordagem da Guarda Municipal, ele reagiu. Por isso foi usada a força progressiva, sendo mesmo contido e conduzido ao plantão da delegacia de polícia. Corpo de Bombeiros de Vacaria registrou uma saída esta manhã, foi para auxiliar uma jovem de 22 anos, residente na rua Abílio Pandolfo, que teve uma queda no interior da sua residência e acabou tendo uma lesão no joelho. Ela foi levada até o Hospital Nossa Senhora de Oliveira. Informações da área da segurança. Nesta madrugada, por volta das 4 horas, na área central de Vacaria, a Brigada Militar deteve um rapaz que agrediu a sua companheira. Ele foi conduzido à delegacia de polícia, onde agora vai responder processo judicial conforme prevê a Lei Maria da Penha. A mulher teve lesões leves, foi atendida na UPA e liberada. Vladimir Fabris para a tua Rádio Fátima.
15: Meio-dia e 27, temperatura 16 graus aqui nos campos de cima da serra. 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Meio-dia e 27, hora das oportunidades com a Júlia Rodrigues.
17: 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Troca-troca. Vende-se terreno na rua Marechal Deodoro, bairro Glória, em Vacaria, medindo 456 metros quadrados, sendo 12 de frente e 38 de comprimento. Aceitamos uma entrada e parcelamos o restante na modalidade de safra anual, em até 3 vezes. Interessados, tratar pelo telefone 54-99606-6283 ou no 54-99651-7962. Arrenda-se 564 hectares de campo e mato, próprio para a pecuária, com benfeitorias, situado a 33 quilômetros do centro da cidade de Bom Jesus. Interessados, entrar em contato com o proprietário pelo fone 519-9664-8737. Balcão de empregos. Faganello Indústria de Compensados contrata mecânico com experiência em manutenção de máquinas pesadas, utilizada nas operações florestais. Para Vacaria e região, é importante que o candidato também tenha noções básicas de manutenção de frota. Interessados, entrar em contato pelo WhatsApp 42-98-12-5684. Falar com Eliette. Ou no 42-98-40-2602. Falar com Regina. O senhor faz consertos de eletrodomésticos, limpezas de bocas de fogões e compra-se os mesmos com ou sem defeitos. E compra objetos e móveis antigos. Interessados, entrar em contato no telefone 54-99978-2438. O senhor trabalha com pinturas de casas, grades, telhados e pequenas reformas. Serviço profissional. Orçamento gratuito. Interessados, entrar em contato pelo telefone 54-981-11-4664. Falar com José. Rapaz procura trabalho de diarista, como motorista, carteira D. Interessados, chamar no telefone e WhatsApp 54-99998-4770. Achados e perdidos. Procura-se uma cadela chamada Madonna. É poodle cor clara e está desaparecida desde o dia 23 de julho, nas redondezas do bairro Vêneto. Ela tem um problema na coluna e está usando uma roupinha azul. Quem tiver qualquer informação em encontrá-la, entre em contato com Leonora pelo telefone 54-999-66-3276. Procura-se uma chave de carro Chevrolet preta de um Vectra. A chave foi perdida no centro da cidade, próximo ao Ismael. Quem tiver qualquer informação em encontrá-la, entre em contato pelo telefone 54-981-19-3368 ou no 3232-2024. Gratifica-se. Anuncie você também no Oportunidades, tua Rádio Fátima. Venha até a portaria da emissora ou ligue para 3231-7500 e o WhatsApp 99928-1022.
15: Agora, 12:30, 16 graus a temperatura no ponto aqui na tua Rádio Fátima para ZC. Já voltamos com mais informações. 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Seguidinha, estamos de volta com mais no ponto.
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15: 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Temperatura 16 graus. 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Meio-dia e 35, agora as informações com Luiz Barreto. Brigada Militar de Vacaria realizou a formatura de conclusão do curso de atendimento pré-hospitalar em combate.
0: A Brigada Militar concluiu em Vacaria um curso de atendimento pré-hospitalar em combate para policiais. A formação foi realizada na sede do 10º Batalhão de Polícia Militar e reuniu integrantes de diferentes unidades da região, além de policiais civis. O objetivo é preparar os agentes para prestar os primeiros socorros em situações graves até a chegada de uma equipe médica. O comandante do CRPO Nordeste, Coronel Daniel Araújo, explica a importância da capacitação.
1: E aqui, na realidade, o que é muito interessante nesse curso, eu pude ver os policiais ali operando a simulação que nós tivemos ontem pela manhã. Então, muito legal é eles fazerem, tentam trazer o mais perto da realidade possível, onde nós tivemos, mas então quando o policial se depara, durante toda a semana eles tiveram instruções de atendimento pré-hospitalar, de primeiros socorros, de a utilização dos equipamentos.

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1: Quero dizer que nós vamos entregar para a comunidade de Vacaria mais 30 policiais, além de todo o conhecimento policial técnico que tem, conhecimento também para dar os primeiros atendimentos para aquelas pessoas que estiverem feridas, machucadas, para que a gente consiga, como sempre é a missão da Brigada, preservar vidas.
2: A Brigada Militar pretende ampliar a capacitação para outros policiais do Comando Regional. A previsão também inclui treinamento para o atendimento de ocorrências envolvendo pessoas em surto psicótico ou em situações de crise psicológica. Segundo o comandante Daniel Araújo, a intenção é qualificar a atuação policial e priorizar a preservação de vidas. Da Central de Conteúdos da tua Rádio Fátima, Luiz Barreto.
3: Meio-dia e 38, 16 graus a temperatura. A Paróquia da Glória realiza em Vacaria neste final de semana a festa em homenagem à padroeira. A programação reúne as 11 comunidades que integram a paróquia e tem como tema Nossa Senhora da Glória, que nos reúne em comunhão e em missão. Segundo o pároco, o padre de Mar Escopel, o trido iniciou nesta quinta e segue até sábado, sempre às 7h30 da noite. Também destacando, haverá no domingo o churrasco para levar para casa. Estará disponível aí a partir das 8 horas de sábado, a reserva na churrasqueira. A programação também contará com rifão, prêmios como televisão, celular, forno elétrico e air fryer. E o convite a todos para participarem também da missa, que será realizada no domingo. Haverá na sequência almoço com churrasco, sopa de anholine, linguiça campeira e farofa. Também terá possível adquirir churrasco para levar para casa. Festa da Paróquia da Glória. 21 minutos soltando para uma, 16 graus a temperatura. Seava completa 50 anos de atividades em Vacaria. Informação com Júlia Rodrigues.
4: O Centro de Entidades Assistenciais de Vacaria, o CEAVO, está comemorando 50 anos de atuação no município e aproveita a data para reforçar o convite à comunidade. Atualmente, a entidade atende cerca de 600 pessoas com oficinas gratuitas nas áreas de artesanato, informática, música, culinária, atividades físicas e grupos de convivência. A coordenadora do CEAVO, Maristela Siqueira Godinho, destaca que a instituição está com vagas abertas e também lançou o projeto Viver Melhor Voltar. Da terceira idade.
5: Que nós estamos com um projeto novo agora, Viver Melhor, especialmente para a terceira idade, com diversas outras oficinas como hidroginástica, yoga, coral, teclado, artesanato, atividades recreativas, tudo relacionado a corpo e mente. Temos oficinas para adolescentes através do Condica, este ano é violão e artes, pintura. E as demais são acima dos 18 anos até os 99.
4: Além das atividades tradicionais, o CEAVO também mantém grupos para pessoas com deficiência e está criando um espaço de apoio para pais de crianças neurodivergentes. O trabalho desenvolvido pela instituição vai além da aprendizagem e busca fortalecer os vínculos entre os participantes. As inscrições podem ser feitas diretamente na sede do CEAVO, localizada na Avenida Presidente Kennedy, número 2020, no bairro Vitória, em frente ao Batalhão da Brigada Militar. Para participar, basta apresentar CPF comprovante de residência. Da Central de Conteúdos da tua Rádio Fátima, Júlia Rodrigues.
3: Meio-dia e 40, 16 graus a temperatura. A seguir o giro de notícias pelos municípios da região. Já voltamos.

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5: Meio-dia e 45, 16 graus a temperatura, hora do giro de notícias pelos municípios da região. 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Começamos o giro de notícias com o informativo de Campestre da Serra.
6: Campestre entra em quadra neste domingo, dia 16 de agosto, pela Copa Muxer de Futsal 2026. As equipes do município enfrentam Jaquirana no Ginásio Municipal de Esportes de Jaquirana. Às 10 horas da manhã, jogam as categorias sub-9 e feminino. A partir da 1:30 será a vez das equipes sub-11 e sub-13. Estão abertas as inscrições para o 6º Festival da Canção Serrana, promovido pela Prefeitura de Campestre. Os interessados poderão se inscrever até dia 28 de agosto no Centro de Treinamento Esportivo e Cultural José Esquio Neto ou pelo e-mail cultura@campestredaserra.rs.gov.br. O festival será realizado nos dias 18 e 19 de setembro durante os festejos Farroupilhas na Rua Coberta. A Secretaria Municipal de Cultura, Desporto e Cidadania informa que estão abertas as inscrições para o Torneio Municipal de Canastra. Os interessados podem se inscrever até dia 28 de agosto. A competição será realizada no dia 30 de agosto em Campestre da Serra. Campestre da Serra promove de 26 a 29 de agosto a segunda Semana Municipal da Arte e Cultura, juntamente com a Quinta-feira Municipal do Livro e o primeiro Festival Regional de Teatro. A programação contará com Feira do Livro, artesanato, produtos coloniais, atividades com o grupo Unidas pela Alegria e apresentações teatrais de grupos de Campestre da Serra, IP, Gentil, Ibiraiaras e Nova Prata. De Campestre da Serra, Bruna Zanotto Goulart para a tua Rádio Fátima.
5: 13, faltando para uma, 16 graus a temperatura, vamos a Monte Alegre dos Campos.
7: A Prefeitura Municipal convida toda a comunidade para o baile de escolha das soberanas da 12ª Festa Municipal da Uva. Dia 15 de agosto, às 21 horas, no Salão Menino Deus, com a animação Fernando Bernardi e Banda. A Unidade Municipal de Cadastro do INCRA informa que está recebendo a documentação necessária para as declarações do INCRA, inclusão e atualização, somente até hoje, dia 14 de agosto. Os serviços da unidade ficarão temporariamente sem atendimento no período de 1º de setembro a 30 de novembro. As atividades retornam normalmente a partir do dia 1º de dezembro. Solicitamos aos interessados que encaminhem a documentação necessária para as declarações, inclusão e alteração até hoje, dia 14 de agosto, a fim de que os procedimentos possam ser realizados antes do período de suspensão do atendimento. Agradecemos a compreensão e colaboração de todos. De Monte Alegre dos Campos, Letícia de Onda Silva para a tua Rádio Fátima.
5: 12, agora faltando para uma, muitos capões.
8: 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De Muitos Capões para a tua Rádio Fátima, Jefferson Costa.
5: Agora 11, faltando para uma, 16 graus, vamos até a Esmeralda.
9: Mais um importante avanço para a educação de Esmeralda. A Rede Municipal de Ensino de Esmeralda segue colhendo os frutos do trabalho realizado nas escolas. Os resultados do IDEB 2025 mostram uma evolução significativa da qualidade da educação em nosso município. Os anos iniciais, do primeiro ao quinto ano, passaram de nota 5.4 para 5.7. E os anos finais, do sexto ao nono ano, passaram de 4.4 para 5.3. Esses resultados refletem o comprometimento de nossos professores, equipes diretivas, servidores, estudantes, famílias e da Secretaria Municipal de Educação, que diariamente trabalham para fortalecer uma educação pública de qualidade. Parabenizamos toda a comunidade escolar por esta conquista. Seguiremos investindo em formação, inovação e valorização da educação, porque acreditamos que transformar vidas começa pela sala de aula. De Esmeralda, Simone do Amaral para a tua Rádio Fátima.
5: Agora 9, faltando para uma, temperatura 16 graus, Pinhal da Serra.
10: A Secretaria de Agricultura e Meio Ambiente informa que estão abertas as inscrições para a segunda etapa da vacina contra a brucelose até o dia 30 de setembro. As inscrições para o plantio de milho, feijão e passagem de verão também estão abertas e vão até o dia 15 de setembro. A Secretaria também informa que estão abertas as inscrições para o programa de correção de solo, o ProSolo. Podem participar produtores que possuam um CAF vinculado ao município de Pinhal da Serra e que estejam em dia com o erário municipal. O benefício prevê auxílio de 50% no valor do corretivo, sendo que o produtor deverá realizar o pagamento antecipado da sua contrapartida. As inscrições e mais informações podem ser obtidas diretamente na Secretaria de Agricultura. De Pinhal da Serra, Emily Duarte, para a tua Rádio Fátima.
11: 9, faltando para 1, 16 graus, hora do informativo do Sindicato dos Trabalhadores e Assalariados Rurais, Vacaria e Muitos Capões. 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
12: Nós avisamos os nossos agricultores, que são sócios aqui do sindicato, que desejam fazer o cadastro de terra, que a partir do final do mês já estará liberado, o sistema vai liberar para fazer. Aqueles que têm mais de 100 hectares de terra, trazer a senha GOV. E também nós pedimos que a todos que querem fazer o cadastro dos parreirais, que procurem fazer o quanto antes para o cadastro dos parreirais, também trazer o bloco de produtor, documentos pessoais e a carteirinha de sócio também. Nós também avisamos que as fichas são distribuídas às 8 horas da manhã, sempre para os médicos, para os dentistas. Foi nossa informação de hoje, aqui do Sindicato dos Trabalhadores e Assalariados Rurais, de Vacaria Muitos Capões, para a tua Rádio Fátima.
11: Agora 8, faltando para 1, Dondeia Festas e Eventos convida amanhã, sábado, dia 15, jantar baile na Capela São Sebastião, segundo distrito de Bom Jesus. 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A seguir você fica com o serviço de utilidade pública com Luiz Barreto e na sequência aqui na tua Rádio Fátima, o Sestiando na Querência, na apresentação de Jani Antunes. Um abraço a todos, uma ótima tarde. Eu volto às 2 no Em Alta. Paz e bem.
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18: Agradecimento e convite para a missa de primeiro ano de falecimento de Sebastião Francisco da Costa. Esposa Elovina. Filhos Ceni, Leonel, Dornelis, Leoneci e demais familiares convidam para a missa de primeiro ano de falecimento de Sebastião Francisco da Costa, a ser realizada dia 16 de agosto de 2026, domingo, às 9 horas, na Igreja Matriz Santo Antônio em Montes Capões. Antecipam agradecimentos. Convite para a missa de primeiro ano de falecimento de José Adelar dos Santos. Um ano se passou e a saudade continua, mas temos a certeza de que onde estás agora, estás com Deus e continua nos acompanhando. Estejas em paz, que estaremos contigo para sempre dentro de nossos corações. Esposa Aldaci Lima dos Santos e família convidam para a missa de primeiro ano de falecimento de José Adelar dos Santos a ser celebrada dia 15 de agosto às 2 horas da tarde na Capela do Guabiju, em Esmeralda. Antecipam agradecimentos. Convite para a missa de segundo ano de falecimento de Maria Lúcia Arruda de Oliveira. A tua coragem e força perante ao sofrimento, tua esperança e otimismo, tua alegria de viver, tua fé inabalável em Deus nos ajuda a superar a perda pela esposa e mãe que tu fostes para nós. Esposo Hélio de Chagas Oliveira, Kink. Filhos Diego e William. Funcionários da Estofaria Kink e demais familiares convidam para a missa de segundo ano de falecimento da sempre amada Maria Lúcia Arruda de Oliveira, que será celebrada na Igreja Nossa Senhora de Fátima, no sábado, dia 15 de agosto, às 6 horas da tarde. A família de Maria Lúcia Arruda de Oliveira antecipa agradecimentos. Grandiosa festa em honra a São Roque e Santo Expedito. A festa acontecerá na Capela São Roque, Fazenda das Laranjeiras, 4º Distrito de Montes Capões. O padre Leandro Rodrigues, as ministras, juntamente com o Conselho Administrativo Maria Helena Godinho e Gervásio Godinho, Adão Ribeiro e Anilda Fátima Ribeiro, Valdemar da Silva e Feliciane da Silva, juntamente com os festeiros, têm a honra de convidar a comunidade local e vizinhas para participar desta grandiosa festa. No domingo, dia 16 de agosto de 2026, às 10h30, acontece a missa festiva em honra a São Roque e Santo Expedito. Após, a procissão com imagens dos santos e bênçãos aos devotos, campos e lavouras. A missa será animada por Ana e sua equipe, leitura e organização da Igreja Ana Oliveira e ministras. Ao meio-dia, suculento churrasco, linguiça campeira, pão, saladas e bebidas em geral. Após leilão de tortas, demais doações e leilão grande. O matinê será animado pelo grupo Galderiaço. Também haverá reserva para churrasco, podendo reservar com o Adão no 549-9951-5392 e Thalisson no 549-9702-8423. Lembrando, a festa acontece no dia 16 de agosto de 2026, com início às 10 horas e 30 minutos. Agradecemos a todos.
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Muito boa tarde, muito boa tarde. Estamos começando o programa Sesteando na Querência aqui pela tua, pela nossa Rádio Fátima 90.5. Até as duas eu falo com vocês. Nosso antes 99993-4202. 99993-4202. 1:03. Nesse dia 14 de agosto, 2026, 16 graus é a temperatura. A nossa mensagem de hoje, ontem foi quinta, amanhã sábado e depois da manhã domingo. A nossa mensagem de hoje, ontem serve de lição, aprenda. Hoje serve de dádiva, agradeça. Amanhã serve de esperança, confie. Santa alegria, paz e bem. Shalom, meu amigo, shalom, minha amiga. 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O amigo Amaro Tavares. Alô, tio Amaro, Montalegre dos Campos. Aquele abraço abençoado. Extensiva família, né? Luiz Carlos Dias, também. Rodrigues. Luiz Carlos Dias Rodrigues, né? Do Capão Grande. Um grande abraço, obrigado pela companhia. Grande Capão Grande. O amigo Raul Bittencourt, aquele abraço. Tenham todos uma boa tarde.

1h09, 16 graus a temperatura. 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E pelo lado de cá, boa tarde, amigo, boa tarde. É, pode tocar a música Saco de Estopa com o Renato Jaguarão, amigo Reni Buenalúcio. Reni, aquele abraço abençoado. Que Deus abençoe, saúde e paz. O resto a gente vai negociando. E a música de fundamento.

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0: Gateados cor da aurora, né? Quando fala gateado, né? Pelagem gateada, pelagem muito linda, cor da aurora, quando é o dourado, né? O dourado, cor da aurora, né? Aurora boreal, tem a aurora do sul, a aurora do norte, a aurora austral, né? Então, gateado, cor da aurora, tropilha de gateado. Então, várias pelagens da mesma pelagem, né? Várias pelagens da mesma pelagem, então se chama tropilha. Sabia, parabéns, não sabia, ficou sabendo. Boa tarde.
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0: Então tá, já estamos de volta no Sesteando na Querência. Uma hora, 27 minutos, 16 graus a temperatura. 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E o WhatsApp está bombando, está bombando. Boa, obrigado, obrigado, meu povo. 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Na sintonia, o amigo William Costa e seus familiares também. O amigo Ivanor, né? Cantina de vinhos, embutidos. Aquele abraço, meu irmão. Extensiva família. O amigo João Pinto, aquele abraço abençoado. Sempre na sintonia. Obrigado pelo carinho da atenção. Fernando, professora Adriana, um grande abraço, né? Alionso e Paula, aquele abraço, né? Mário Bertoni, os professores também, o Thales e o Tarso, né? Fomos colegas no Padre F, né? Um grande abraço ainda, eles estão na ativa lá no Padre F. Um grande abraço e no estado e no município também. Então tá. Ah não, pelo lado de cá, gostaria de ouvir a música com o velho milongueiro, mentira desses loucos, né? Está oferecendo para a esposa Almira, também para as cunhadas, para Lourdes, para Eva, para a Laudira, para as afilhadas, a Vitória, a Valentina, a Nathalie, Luísa. É o Sadi da cidade de Campestre da Serra. E para os casais William e Maristela, Jair e Marli. Grande abraço, mano William, da cidade de Campestre da Serra. Clão, vamos rodar sim. Mas agora nós estamos devendo essa música do bloco passado. Itacunha, Jinetes de Serviço. Tenham todos uma boa tarde.

Agora 33 minutos, 16 graus, a temperatura. 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Gostaria de ouvir a música com o velho milongueiro, né? Mentira desses loucos está oferecendo. Ah, então vamos ter que rodar aqui agora, né? Essa música nós estávamos devendo aqui para o Sadi. Vamos rodar. Então, quero mandar um grande abraço aos amigos, do Rádio Amador, pessoal do Rádio Amador, sempre na sintonia, né? Eu lembro quando lá na fronteira, né? O Alarico era capitão do exército, veterinário, eu fui monitor dele, né? Nosso professor. Então, eu vi aquelas mensagens assim, eles diziam, o que é AP? Eu digo, o que quer dizer isso aí? QSL, o que é? QRV? Então, são as mensagens do Exército, né? E o pessoal dos rádio amador, QAP quer dizer na escuta, né? QSL, entendido. QSJ, dinheiro, fiorim, arame, cascaio, né? QRV, estou à disposição. E TKS, obrigado. Algumas que eu lembro, né? 1h34, então vamos lá, com o velho milongueiro, Sadia, aquele abraço abençoado.

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1: Então tá, já estamos de volta pro último balanço da Canoa. 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Nove minutinhos faltando para as 2 horas, último balanço da Emira. Então tá, vamos com esta música, El Rancho y la Camicha, a pedido, né? E depois nós voltamos para nossas considerações finais. Boa tarde.

0: Então tá, vamos encerrando nosso programa, agradecendo a compreensão e colaboração de todos que nos ajudaram e colaboraram a montar mais um programa Sesteando na Querência. Vem aí a notícia da hora e depois vem Em Alta com Ronaldo Pontel. Hoje é o dia de rolar o bombril, né? A Juropoca vai piar. Ah, temos uma mensagem aqui, uma mensagem de texto aqui, então vamos escutar esta mensagem. É a mensagem aí, diz aí, tio Daniel. Uia, tio Daniel, o abençoado.
1: Boa tarde, Janinho Antunes.
0: Boa tarde.
1: Boa tarde. E peço a música com os Monarcas, Preste Telúrico, que eu conheço lá pro pessoal de Santa Cecília, Santa Catarina.
0: Querido belo estadão de Santa Catarina, tenham todos uma boa tarde. Fui. Vendo música, mas segunda nós recupera, como dizia o Fazer.

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4: 2 horas, notícias da hora. 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A Polícia Civil indiciou o ex-companheiro da professora Glória Verkalsen, de 43 anos, pelos crimes de feminicídio, com a qualificadora de asfixia, ocultação de cadáver e incêndio doloso. Glória foi encontrada morta em incêndio na própria residência na noite de domingo, 12 de julho, no bairro Floresta, em Constantina, no norte do estado. Segundo a investigação, Márcio Oliveira dos Santos, de 52 anos, teria asfixiado a ex-companheira e colocado fogo na casa dela para ocultar o cadáver, que foi parcialmente carbonizado no incêndio. A investigação aponta que o homem ficou apenas 40 minutos na residência. Ele foi preso 4 dias após o crime e está no presídio estadual de Sarandi. A Agência Nacional de Vigilância Sanitária, Anvisa, determinou nesta sexta-feira a apreensão do chá sarapião da empresa Natural Ervas Produtos Naturais Limitada. A agência também proibiu a comercialização, distribuição, fabricação, divulgação e uso do produto. A Anvisa salienta que, de acordo com a publicação no Diário Oficial da União, o chá não possui registro, notificação ou cadastro no órgão. Além disso, a empresa responsável pela fabricação não tem autorização sanitária para funcionar. 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Incêndios florestais se espalham por diferentes regiões da Europa e obrigam milhares de moradores e turistas a deixarem suas casas e áreas de férias. A combinação de calor intenso, seca e ventos fortes tem contribuído para o avanço das chamas em vários países. No Reino Unido, a temperatura passou dos 38 graus, a maior registrada no país neste ano. Incêndios atingiram a região central da Inglaterra e destruíram várias casas. Bombeiros trabalham para controlar as chamas e impedir o surgimento de novos focos. A situação também é preocupante na Europa continental. Na Croácia, incêndios ficaram fora de controle, impulsionados pelos ventos fortes. O avanço das chamas provocou uma situação de alerta na região. Na Grécia, moradores e turistas precisaram ser retirados de vilarejos na região costeira. Em plena temporada de férias, o fogo destruiu casas, hotéis e áreas de vegetação. 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
1: Oi, gente, um abração, sextou, um ótimo final de semana, tudo de bom pra você, muito obrigado pelo teu carinho, pela tua audiência e pela tua companhia. Tá começando aqui na tua rádio Fátima em alta, ótima tarde pra todo mundo. Oh, alerta aí, hein? Alerta de sextou aqui na tua rádio Fátima. Boa tarde, muito boa tarde.
2: Mati, que semana comprida, mais comprido que guspo de bêbado. Agora vai ficar bom. Em cada bairro um posto de saúde. É importante, né, comadre?
3: Nós tínhamos que ver se vinha, vocês tinham que ver se vinha esse posto aqui pra baixo. Porque a gente que não pode nem subir lá em cima por causa do fôlego ali, muitas vezes a gente tá mal e não pode subir lá. Não tem dentista, o dentista é só no ônibus terça-feira. Mas a gente precisa de trocar essas chapas, não tem essas próstatas, tem que estar, olha, tá louco. Isso aí tinha que ter um posto aqui no nosso bairro também.
2: Sexta-feira, bateu um quinhentão aqui. E a pensão, será que paga ou não?
4: Sério mesmo que vai ficar todo mês essa discussão por causa de R$500? As crianças estão precisando de leite e fralda. Eu não vou dar conta sozinha. Você não me ajuda com nada. Eu vou levar isso pra delegacia porque você não me dá R$1. Todo mês vai ser um coração por causa do teu filho. Eu não fiz sozinha, não.
2: Meu Deus do céu. E agora? Bom, vamos pedir um conselho pra nona, né? É bom ouvir os mais velhos.
5: O único conselho que eu dou firme, caso, seria de não se envolver rápido, não se apaixonar loucamente, porque depois não dá certo, fica sofrendo, e devagar, com calma, analisando bem, e depois com o tempo. Mas eu aconselharia de não ir morar juntos os dois, cada um cuidar da sua vida e se encontrar cada 8 dias, cada 15 dias, ou na quarta-feira, dia dos namorados. Agora, não morando junto, seria uma pessoa muito boa, porque cada um cuida da sua casa e final de semana faz um encontro bonito.
2: Sextou, tchê.

0: para com a história aí, falou.
1: Sextou, gente, 2:07. Abrindo por aqui com o San Marino.

2h14, tá aí Eduardo Costa. 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Bora curtir mais música? Os Atuais.

0: 2h18, tá aí os atuais Rosto Desmaquiado. Vamos pro espaço comercial, já tô de volta aqui na programação. Mandar um abração lá pro meu amigão Everton Santos ouvindo a gente. Oi, Everton, obrigado pela companhia, já voltamos. 2h19, 16 graus.
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1: Muito bem, gente, agora 2h21, 16 graus a temperatura, de volta aqui no Em Alta. 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E a hora certa, 2h22. Temperatura 16 graus, assim atacarejo. 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Vamos seguindo aqui na programação, mandar um abração lá pra Zeli Terezinha Alves Paim, nossa ouvinte querida. Oi, Zeli, um abração pra você, uma boa tarde. Obrigado pela audiência, um abração. Meu amigo Vaguinho lá em Muitos Capões também, ouvindo a gente. Obrigado pela audiência. Alô, Muitos Capões. Alô, meu amigo Vaguinho, bom trabalho pra você aí também na sintonia. Abrindo mais um bloco com a banda Doce Pecado. Música.

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Um abração, super beijo pra minha amiga Nelci Godoy na sintonia. Oi, Nelci, um abraço pra você, uma boa tarde. Um abraço e uma boa tarde lá pra minha amiga querida também, a Claudete Lisboa. Oi, Claudete, obrigado pelo teu carinho, tua audiência e a tua companhia aqui no nosso Em Alta. Um abraço. Obrigado pela sintonia também, um abração, né? O pessoal curtindo a gente nessa tarde, obrigado pela companhia de todos vocês, gente, pela sintonia. Devagarinho a gente vai atender a todos os pedidos musicais aqui da programação, né? Vamos tentando. 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

Chico Rei, Paraná, tá com raiva de mim. 1311, Fortuna Gás, revendedor autorizado Ultragás, atendimento rápido e produtos com qualidade. 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Um abraço mais uma vez para minha amiga Marta, lá no bairro Petrópolis, ouvindo a nossa programação. Um abração, Marta, obrigado pela tua sintonia, pelo carinho, pela audiência. Um grande abraço. Obrigado, gente, pela audiência aí de todos vocês, né? Vamos seguindo aqui na tua Rádio Fátima, minha amiga Vera Verinha, ali no bairro Santa Terezinha, ouvindo a gente. Um abraço pra você, Verinha, tudo de bom, aí na sintonia também, curtindo o nosso Em Alta. Vamos de música, gente, Os Atuais, 13, 12, 15 graus.

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2: O sorteio do concurso 3044 da Mega Sena foi realizado na noite desta quinta-feira em São Paulo. Nenhuma aposta acertou as 6 dezenas. Os números sorteados foram 04, 15, 17, 40, 55 e 58. 04, 15, 17, 40, 55 e 58. Segundo a Caixa, 16 apostas acertaram a quina e cada uma leva um prêmio de R$ 61.152. Resultado da Mega Sena, concurso 3044.
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0: Tá aí, gente, as loterias agora 13h17, a temperatura 15 graus, Maceiro Distribuidora convida hoje em muitos capões, tem baile de formatura do curso de dança, lançamento da 13ª Festa do Pinhão, animação San Marino é hoje, alô, muitos capões, que festança bonita, hein? Alô, minha amiga Benta Vargas e toda a família lá em Monte Alegre dos Campos, obrigado pela companhia lá no Passo do Carro, obrigado pelo carinho de vocês, obrigado pela audiência, um abração e tudo de bom. Meu amigo o Luciano, lá na sintonia, né? O Luciano Macari ouvindo a gente, um abraço, Luciano, pra você, pra todo mundo aí na audiência aqui da tua Rádio Fátima. Vamos trazer mais música aqui na programação, o Milionário José Rico cantando pra gente, 13h17, 15 graus, isso aqui é clássica, né?

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1: De volta aqui no Em Alta, agora 13h22. 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Alô, minha amiga querida na audiência, curtindo o Em Alta, Leonilda Tomazetti. Oi, Leonilda, um abraço pra você, uma boa tarde. Zezete Camargo e Luciano Sem Medo de Ser Feliz. Um abraço pra minha amiga Vera Verini no bairro Santa Terezinha. Também quero mandar um beijão lá pra Sumara, lá em Muitos Capões, ouvindo a gente. Obrigado pelo carinho de vocês.

Tá aí, rainha musical e bailaço, mente que eu sou Uber. Essa aqui vai lá pra minha amiga lá na companhia, nossa querida Itamira Barpe Marasquinho, ouvindo a gente. Oi, Itamira, um abração pra você. Obrigado, obrigado pelo teu carinho, pela tua audiência e pela tua companhia, né? A gente curtiu, então, o bailaço com a parceria do Rainha Musical. Gente, agora, deixa eu ver, 13h30, vamos pra informação do esporte. Bom, aquele convite especial pra você acompanhar mais uma rodada da divisão de acesso. Amanhã o Glória enfrenta a Apafute em Vacaria, 15h. A partir das 14h, o Esperando Futebol, 14h30, a gente abre a jornada esportiva. A narração de Neto Ferreira, os comentários de Betão Carneiro, eu vou estar na reportagem e aqui no estúdio o Aldoir Santos com as informações do que mais está acontecendo aí no mundo do futebol, no plantão, né, gente? Então amanhã, 15h, Glória e Apafute, nosso convite para você acompanhar a jornada esportiva. No domingo a gente vai estar acompanhando o Grêmio no Brasileirão, jogo às 16h contra o Atlético Mineiro. E na segunda noite, o Internacional contra o Remo, às 20h, final de semana, início de semana que vem, de muito esporte aqui da tua Rádio Fátima, Glória Grêmio Internacional, para você acompanhar nesse final de semana com a gente, com a Rádio Forte do Esporte, tá bom? Vamos seguindo, gente, vamos seguindo aqui na programação. Alô e um abraço lá para nossos amigos lá do ouvindo a gente, né? A Elaine, a Patrícia e a Andréia. Lá no Supermercado Ventura, um abraço para vocês, meninas. A Elaine, a Patrícia e a Andréia, né? Lá no Supermercado Ventura, ouvindo a gente. Um abraço, obrigado pelo carinho de vocês, obrigado pela companhia, né? Estão lá na sintonia aqui da tua Rádio Fátima. Elas estão querendo ouvir aqui o Chico Rei Paraná. O pessoal gostou de ouvir Chico Rei Paraná hoje aqui na programação, né? Então, um abraço para vocês aí, meninas. E vamos trazer aqui na programação, claro, aí para vocês ouvir aqui no nosso Em Alta. Aqui, achei. Essa aqui, de lá para cá. Beijão, bom trabalho para vocês aí, queridas. A Ilane, a Patrícia, a Andréia. Obrigado pela audiência e o carinho de vocês aí, tá? Ótimo final de semana.

0: de lá pra cá. 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Oi, boa tarde, Ronaldo. Tô na escuta. Um abraço pra minha amiga Laura lá no Lázaro e ouvindo a gente. Beijão. Manda pra gente por um minuto, Bruno e Marrone, mas o que é que vocês têm, que vocês só querem ouvir música romântica nessa sexta-feira, gente? Tá todo mundo apaixonado nessa sexta. O que é que tá acontecendo com vocês, pessoal? Laurinha, super beijo pra você, obrigado pela companhia. 15 graus, ô, beleza!
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20 para as 4. Muito bem, gente. 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Alô, Caxias do Sul, deixa eu mandar um abraço aqui pra minha amiga Cristiane lá em Caxias do Sul. Aí, Cris, beijão pra você, Cristiane Ribeiro. Obrigado pela companhia. Ela tá pedindo pra curtir aqui o JM, Amor Antigo voltou, a parceria com a banda Enigma. Cristiane, beijão. Alô, Caxias do Sul, pessoal curtindo a gente, um abraço e uma boa tarde pra vocês, né? Um abração lá pro meu amigo Ronaldo Pimentel, também na sintonia, um abraço, Ronaldo, pra você. Mandando um alusão aqui pros amigos da comunidade São Judas, Monte Alegre dos Campos. Grande Ronaldo, um abraço. Também a Laís lá em Caxias do Sul curtindo a gente. Obrigado pela companhia, pessoal.

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7: 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Vamos seguindo aqui na programação, WhatsApp 999-934202. Alguns pedidos musicais aqui eu não vou conseguir atender, viu, gente? Manda um abraço pra minha amiga Sumara Ribeiro Pereira, lá em Muitos Capões. Oi, Sumara, obrigado pela companhia, obrigado pela audiência aí também, curtindo a nossa programação, né? Um abraço lá pro meu amigão Ronaldo Pimentel, mais uma vez aí também, curtindo o nosso Em Alta, mandando um abraço pessoal lá de São Judas, né? Capela São Judas, lá em Monte Alegre dos Campos, ouvindo a nossa programação. Vamos abrindo esse bloco aqui com o Panda, eu te seguro, 12 para as 4, gente.

0: 10 voltando para as 4, hora do nosso destaque da área da saúde.
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3: A pessoa que pensa que o açúcar é apenas o vilão da dieta está redondamente enganada. Ele também faz um mal danado à pele, sabia? Segundo pesquisas, os açúcares podem se aderir ao colágeno da pele, destruindo e originando as rugas, e a gente não quer elas de jeito nenhum. O fenômeno causa inflamação, oxidação e envelhecimento precoce. É como se o açúcar se caramelizasse nas células. E a flacidez ainda está incluída na lista de prejuízos. O açúcar produz serotonina, responsável pela sensação de relaxamento, que diminui o tônus muscular. Acabe já com essa tentação e consuma alimentos ricos em triptofano, como a banana, a tâmara, o ovo e o grão de bico. Esse foi o Bem Viver no seu rádio. E eu, Ana Paula Barros, volto já já com mais uma dica para nossa saúde. Até a próxima.
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0: O grão de bico só tem um problema, né? 8 faltando para as 4, 16 graus. Alô, Fran, curtindo a gente também. Vou trocar o nome do programa de Em Alta para Em Sofrência. Na sexta vai se chamar Em Sofrência. Que tal, gente? Marília Mendonça, de quem é a culpa? Já, já. Tem o Entardecer Gaúcho.

5 para as 4. Tchau, gente. Na sequência, o Entardecer Gaúcho na apresentação de Mário Lames. Vão fechando por aqui. 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Um abraço pro Pedro Osório de Moraes. Oi, Pedro Osório, um abração, meu amigo. Hoje não vou conseguir atender o teu pedido musical, mas te desejo aí um ótimo final de semana. Agradeço a tua companhia. Um abraço pro Tio Aninho, pro Negãozinho lá no Parque de Rodeio. Estou lá trabalhando na obra do Lontra lá. Um abraço pra vocês. O Pablo, alô Pablão, obrigado pela audiência, meu amigo. Tudo de bom aí pra você. Também não vou conseguir atender o teu pedido musical aí. Infelizmente, tá, gente? Alguns pedidos eu não vou conseguir atender hoje, mas agradeço o carinho de todos vocês. A Tati, oi Tati. Super beijo pra você, Tati, também. Obrigado pela companhia, pelo carinho. Um forte abraço. O Matias lá em Otacílio Costa ouvindo a gente. Mandando um abração para as tias aí, Ivani e a Dalva, que estão escutando a programação também. Um grande abraço a todos, gente. Obrigado pela companhia. Valeu, Matias. Um abração para você e tudo de bom, meu amigo. Também na sintonia aí. Desejo um ótimo final de semana para vocês. A sequência tem a boa música do Rio Grande do Sul, a música da nossa terra, aqui no Entardecer Gaúcho, da tua Rádio Fátima, chegando na sequência na apresentação de Mário Lames. Eu só posso desejar a todos um ótimo final de semana, de muita paz e muito bem. Valeu, gente. Obrigado sempre pela companhia, pelo carinho, pela audiência e pela sintonia de todos vocês. Segura, eu tô de volta às 2 da tarde aqui no Em Alta.

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6: 4 horas, notícias da hora. Parte dos rios localizados nas regiões do Vale do Taquari, Vale do Caí e da Serra registraram uma forte elevação e entraram em cota de alerta na quinta-feira, segundo o monitoramento contínuo do Serviço Geológico do Brasil. O avanço dos volumes hídricos afeta diversos pontos de medição do estado, mas o cenário divulgado no boletim de alerta hidrológico das 7 horas desta sexta-feira aponta para uma tendência de queda dos níveis nas próximas horas na maior parte das localidades sob a acompanhamento. Nas últimas 48 horas, a estação pluviométrica operada pelo Serviço Geológico do Brasil em Taquari registrou um maior acumulado de precipitação da bacia, atingindo a marca de 77 milímetros. O partido Missão recorre ao Tribunal Superior Eleitoral para pedir investigação sobre a filiação partidária atribuída ao senador Flávio Bolsonaro sem autorização. A legenda afirma ter reunido registros técnicos que podem ajudar a identificar quem realizou o cadastro e sustenta que dados falsos foram inseridos no sistema. O caso será relatado pelo ministro Floriano de Azevedo Marques. Na ação, o partido aponta que, em tese, a ocorrência de falsidade ideológica eleitoral e pede apuração da materialidade e da autoria dos fatos. Segundo a missão, a legenda também registra boletim de ocorrência na Polícia Federal. Não coloque limites em seus sonhos, coloque fé. 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O Conselho do Kennedy Center aprovou nesta quinta-feira uma série de mudanças que ampliam a presença do presidente Donald Trump na identidade do tradicional Centro Cultural de Washington. Entre as medidas estão a inclusão do nome do republicano na fachada e o batismo da praça em frente ao prédio em sua homenagem. O grupo também decidiu fechar a maior parte do complexo por 2 anos para uma ampla reforma. As decisões ocorrem meses depois de a justiça considerar ilegal a inclusão do nome de Trump no edifício e impedir um plano anterior de fechamento pelo mesmo período. 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
6: Próxima edição às 5 horas.
7: Nota de falecimento e convite para enterro.
8: Funerária Sagrada Família, fone 54-3231-1002, informa. Nota de falecimento de Luiz Arnaldo Bueno dos Santos. Irmãos João Paulo, em memória. Armando, em memória. Isabel, em memória. sobrinhos Felipe, Eduardo e Henrique, amigos e demais familiares do inesquecível Luiz Arnaldo Bueno dos Santos, Luizinho, com 63 anos de idade. Participa do seu falecimento hoje ocorrido. Homenagens a Luiz Arnaldo Bueno dos Santos, Luizinho, estão sendo prestadas nas capelas da Funerária Sagrada Família, partindo amanhã às 9 horas da manhã e seguindo para o Cemitério Municipal Santa Clara, onde será realizado o seu sepultamento. Funerária Sagrada Família, companheira das horas difíceis. Noticiam o falecimento de Luiz Arnaldo Bueno dos Santos, Luizinho. Antecipam agradecimentos.
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12: Aqui na Fátima 4:05.
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12: 16 graus é a temperatura.

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0: Amigos, muito boa tarde. 4:08. 16 graus temperatura. Ontem, hoje cheguei com 16 de novo, é? Tem um ventinho, mas tem umas restezitas de sol, saiu hoje. Opa! Deu uma enxugada, tava umidada, danada, né? Mas agora já deu uma ajeitadinha aí, mas não sei não. Tá. Isso que não vai, não sei se vai vir mais chuva ou não, mas enxugou um pouco da umidade, pelo menos, né? Já deu uma certa alegria aí. Vertendo água do gaúcho, né? 16 graus, 4:08, desse 14/8/2026. Até logo pro seu Ronaldo Pontel. 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
0: 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Vamos ver se joga essa gurizada. Não sei não, hein? 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Ajudando a gente a manter o entardecer gaúcho aí. De segunda a sextas-feiras, das 4 até as 19. 3 horas de um tranco só, né? É uma das únicas emissoras que tem um horário extensivo, né? Com 3 horas, só com gênero de música. É a Fátima, né? Aqui é a primeira mais ouvida e você merece o carinho e o respeito que temos por nossos ouvintes, especialmente pra gente ser da porteira do Rio Grande, a capital dos rodeios, capital da maçã, já do caminhoneiro e também da rádio que toca música hoje.

0: E galderiaço aqui no entardecer gaúcho do jeito do velho. E mesmo por aqui também, né? Um popurri aí do Som do Sul. Lá do Som do Sul mete uma gaita aí também, que não é fácil, né? Com matinê, garrão de potro e o baile animado. Desta forma abrimos o primeiro bloco aí do nosso entardecer gaúcho, 4h20, 16 graus temperatura, um recheiozinho bem breve, já voltamos.
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2: 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E a hora certa.
0: 4h21.
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0: 16 graus é a temperatura.
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estamos sem chuva, já é boa, hein? 4h25, né, dona Tânia? Sem chuva já tá bom, né? Tanta chuva que tem dado aí, tem caído água em quantia, né? 4h25 e estamos a 16 graus de temperatura. Vamos mandar um chasque aí pro escudeiro, tá oferecendo lá pro Oliveiro, pro Rogério e também pro Doca Mageiro. A turma aí do Oliveirinho Camargo, são ali da porteirinha essa turma aí, são meus vizinhos, né? O seu Oliveiro morava bem vizinho ali em frente da casa do professor João Maria. Isso que eu disse, ali naquela pracinha ali não é pra qualquer um, né? Ali é um recanto diferenciado aí, né? E quando tem algum que se acha incomodado, que se muda ali, né, professor João Maria? Ali é diferente, a dona Nedina. Encontrei há pouco a dona Nedina aí, né? O Doca Malu, Doquinha Mageiro, recebendo um abraço do escudeiro aí, hein? Que cachorro? Mal de amigo, tá, homem? Escudeiros que a gente boa, esse Doca eu nunca vi. Doca é meu amigo. Vamos lá, quem mais chega aqui é a dona Maria. A dona Maria está oferecendo pro Luiz Antônio, seu esposo, pra Maria lá da Jaquirana, né? Um abraço aí, dona Maria. Obrigado aí pelo carinho. Pessoal da Jaquirana. No canto de cá, na Esmeralda, está o seu Daniel Borges, com a gente, ô Daniel. Daqui a pouco eu vou abrir aqui pra ver o que, que tu nos pede aqui. Daniel manda um chasque lá pra Santa Cecília, sei o que ele tem lá. Diz que gosta muito de Santa Cecília, gosta muito de Santa Cecília. Grande abraço aí. Vamos ver quem chega mais aqui. Boa tarde, seu Mário. Aqui é a Cleonice. A Cleonice da Mulada. Ô, pessoal, aí a marca Bertussa, Jaquirana, Mulada, essa região ali, ó. Coisa boa. Queremos ouvir o Gildo de Freitas aí. Vou ver se eu tenho essa do Gildo, que já toco pra vocês. Eu sou fã do Gildo de Freitas, né? Quem é que não gosta de um trovador daquele verso lá em quantia, né? Um abração, pessoal da Mulada aí. Obrigado pela audiência. Tem mais que chega aqui, buenas tardes, tudo certo, graças a Deus, tudo certo. Roda aí, de freio e pelego na mão, um abraço. Quem que tá mandando um abraço aqui? O Ayrton, alô Ayrton, obrigado aí pela companhia. Daqui a pouco vai sair aí, de freio e pelego na mão. Quem mais tá aqui? Maria Sônia de Caxias do Sul, tudo na Santa Paz. Tu tocou um negócio esses dias aí do Grupo Cordiona? Eu peguei uma parte, mas achei linda, mais um... Acho que é o Porquinho que canta. Muito bonito ficou dos Bertucci aí. Pois é, eu tenho pedido a Dona Maria para tocar um dos Bertucci. Aí eu vou trazer o Bertucci com aqui. Daqui a pouco já acha esse acordeon aí. É, ficou gravado ao vivo, né? Eu acho que é aquela. Não ficou aquele 100%, porque eu não sou... não sou bom nisso aí, né? Mas que onde tem baile do acordeon, eu estou presente. E agora estaremos Esmeralda, se Deus quiser... Já tá, eu nem sei se tem mais ingresso. Se tiver alguma coisinha, mas tá na rapa, né? Festança da Graúdo, CTG Pelego Preto. Pra fechar o mês de agosto aí na Esmeralda, né? Aí cedo atordoar a Esmeralda. Que coisa. Alô, patroa Marley. Tá na rapinha os ingressos aí. O pessoal que vai ficar pra última hora vão ficar só na saudade. E vai ser servido aquele tradicional churrasco no Capricho. Aquela festa bonita. Tem gente já de Santa Catarina com os ingressos já comprados, tem de Lagoa Vermelha comprado, São José do Ouro, pessoal de Vacaria, né? Muitos capões. Ah, vai ser um encontro de muita gente boa. Quem gosta do que é bom estará lá nessa noitada aí na Esmeralda com o Cordiona e a promoção do Pelego Preto. Vamos se mexer essa turma do Pelego Preto e vai ser pegada ali, viu?

Tá aí, né? Do fundo da grota, com os quatro gaudérios aqui do nosso entardecer gaúcho. Tem por aqui também os Bertucces com Andorinha. 23 faltando para as 5, aperta aí, você vai para tocar mais uma. Um abraço aí. É, o pessoal tá me pedindo aqui do Pelego Preto, que eu não sei. O Traquejão, a do Vaneirão. Cordião, eu não quero tocar aquela ao vivo na próxima aí, né? Daqui a pouco eu vou falar aqui, meus ingressos, tá no fim, viu? É o sétimo jantar do CTG Pelego Preto nos seus 68 anos. CTG Pelego Preto, da nossa querida Esmeralda. Dia 28, então tá todo mundo convidado aí, ó. Será servido com o cardápio churrasco, linguiça campeira, vai ter carne de porco, saladas diversas, pão. A única coisa que tem que levar é apetite, talheres e vontade de dançar cordiona. O resto vocês têm tudo lá, viu? Se não comprou o ingresso antecipado, não tem. Deixa eu trazer o Vaneirão para nós dar uma aquecida. Onde é que está o grupo Vaneirão? No trancão da Vaneira com o grupo Vaneirão. Esse grupozinho aqui também está bueno demais, hein?

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2: 4:41.
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2: 16 graus é a temperatura.
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Vamos, tia Dona Liz, vamos tocando aí, sexta-feira, né? Sexta-feira, amanhã, sábado e domingo, ó, folga até segunda-feira, tem que meter ficha aí, senão não tem vale, né? Senão não tem vale. 15 minutos faltando para as 5, se mantendo em 16 graus.

arzinho aí, sem sol, tá, não dá pra acreditar muito, né? Não dá pra enfrentar aí o fim da tarde, vai refrescar um pouco. 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

Bias gosta também, né? E aí é desse jeito aí. Vamos lá. Vamos trazer aqui, então, atender o nosso amigo Ayrton de Freio Pelego na mão com os mateadores.

Tá aí os bateadores, né? De freio e pelego na mão. Vou achar o tio Gildo aqui pra nós mandar pro amigo Renan. O Renan lá na Caxias do Sul. Tio Gildo de Freitas aí, tio Mário, toca pra nós aí, saudades da minha terra. Nós tínhamos também ficado devendo uma do Gildo pra nossa amiga Cleonice aí da Mulada. Alô, Cleonice. Abraço você e sua família aí. Aí vinha o tio Gildo de Freitas aqui. Mário, aqui o Lindonês. É, vai tocar o cordiona, aquela ao vivo, de após as 5, que eu estou no trecho, mas quero vivo, sentadito, Matiano. É, vai ser depois da notícia, eu já toco pra você aí. Aliás, tem uns quantos pedidos, esse cordiona é uma loucura, né? Meu Deus do céu, que gente gosta do cordiona, que nem eu, né? Mas eu acho que ainda a dona Marley, nossa patroa lá do Pelego Preto, acho que até gosta mais do que eu, né? Alô, dona Marley, um abraço aí.

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4: 5 horas, notícias da hora. Vamos às informações da Central de Conteúdo da Tua Rádio.
5: Em Marau, destaque para a adesão do município ao Educa Mais RS, programa do Tribunal de Contas do Estado voltado à melhoria da aprendizagem dos estudantes do ensino fundamental. Com a participação, Marau inicia um ciclo de mentorias para o desenvolvimento de ações prioritárias relacionadas à gestão educacional e à aprendizagem. A iniciativa busca contribuir para a qualificação dos resultados da rede municipal de ensino. Da tua rádio Alvorada de Marau, Ana Lúcia Jacomini.
6: O Sindicato dos Trabalhadores das Indústrias da Construção Civil e do Mobiliário realiza hoje, 14 de agosto, às 19 horas, importante Assembleia Geral em sua sede para recompor 2 cargos vagos na diretoria e antecipar as negociações da convenção coletiva. O presidente da entidade, Ariovaldo Carlos da Silva, destacou que atualmente o sindicato tem foco no atendimento básico, prestando mais de 1.000 atendimentos de saúde no primeiro semestre, sendo 497 consultas médicas e mais de 560 odontológicas gratuitas aos trabalhadores associados. Da tua rádio Cacique de Lagoa Vermelha, Daniel Carvalho.
7: O Centro de Entidades Assistenciais de Vacaria, CEAVA, completa 50 anos de atividades em 2026. A entidade oferece oficinas gratuitas e grupos de convivência para a comunidade e atualmente atende quase 600 pessoas. Segundo a coordenadora Maristela Siqueira Godinho, o objetivo é proporcionar atividades que promovam aprendizado, convivência e acolhimento. Entre as opções estão as oficinas de corte e costura, informática, artesanato, música, culinária, confeitaria, pintura e atividades físicas. Da tua Rádio Fátima de Vacaria, Júlia Rodrigues.
8: Em Soledade, as equipes da Corsan trabalham no conserto de uma adutora de água, tubulação responsável pelo transporte de grandes volumes de água rompida às margens da BR-386. Nesta sexta-feira, a rede foi danificada acidentalmente pela concessionária CCR durante as obras de duplicação da rodovia. O rompimento interrompeu o fornecimento de água no bairro Botucaraí. A previsão é de que o abastecimento seja normalizado gradualmente até o final da tarde, à medida que o sistema retome as condições adequadas de operação. A Corsan ressalta que o abastecimento de Soledade segue em processo de recuperação em razão das intervenções realizadas para a substituição das bombas do sistema de captação. Da tua Rádio Cristal, de Soledade, Cláudio Fly.
9: Em Veranópolis, o Veranópolis Esporte Clube entra em campo neste domingo, dia 16, às 15h, pela 5ª rodada da divisão de acesso, quando recebe o Pelotas no estádio Antônio Davi Farina. O Pentacolor segue invicto e na liderança da competição, atualmente com 8 pontos. O duelo colocará à prova o sistema defensivo do Veranópolis diante de um dos clubes mais tradicionais do futebol gaúcho. Da tua Rádio Veranense de Veranópolis, Monique Ziliotto.
10: A Secretaria do Meio Ambiente e Sustentabilidade adquiriu mais 30 câmeras que serão instaladas como armadilhas fotográficas em pontos estratégicos para flagrar descartes irregulares de resíduos na cidade. A ação faz parte do programa Caxias Mais Limpa, coordenado pela SEMAS em parceria com a CODECA, a Secretaria de Obras e a Secretaria de Gestão Urbana, contando também com o apoio de outras secretarias. Segundo o secretário Ramon Sirtoli, as comunidades estão vendo resultados com o programa, não só na limpeza dos locais, mas na ação efetiva contra os infratores, os responsabilizando pelos seus atos. Da tua rádio São Francisco de Caxias do Sul, Luan Varela.
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3: 5 da tarde, mais 6 minutos.
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5: 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E a temperatura?
3: 15 graus a temperatura aqui nos estúdios da tua Rádio Fátima.
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1: Amigos, após aí a Rede Notícias, estamos de volta. Ficou mais barato um pouco aí, 15 graus. Teu Pontel estava achando que está menos. Pontel, não estou gostando desse frio aí. Mas está 15 aqui, hein? 15 graus, só que a sensação aí, porque esse arzinho aí sem sol, aí complica, né? 5 da tarde, mais 10 minutos desse 14 de agosto, né? 14 de agosto de 2026, sexta-feira. Tempo enferruscado, né? Esse tempo tem cara, tá com cara de sexta-feira, ainda bem que não tá chovendo, né? 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Vamos ver quem é que chega com a gente aqui. Buenas tardes, meu amigo Marlano. Tudo bem? Graças a Deus, em ordem. Tá sempre na escuta do nosso programa, né? É nosso ouvinte aí de sempre. De coração, grande abraço. Quer ver quem que diz aqui? A nossa amiga Márcia Ribeiro Fernandes. Toca aquela da saudade lá que mexe. Mexe com quem tá quieto. Essa é boa. Né? É aí de Montes Capões, nossa amiga Márcia. É, a saudade mexe com quem tá quieto, né? O cara tá bem quietinho num cantinho lá, quando vê a saudade vem, machuca. Tem mais aqui? O seu Pedro Kowaleski. O homem lá da Flores da Cunha, a terra do vinho bom aí. Buenas, meu amigo. Pedro Kowaleski, estamos aí na companhia, né? Tempo velho meio fechado, enferruscado. É, agora dá pra dar uma descansada. Ele, querido, com pintura. Aliás, é um especialista em pintura, né? Mora lá na Flores da Cunha, seu Pedro Kowaleski. Agora, com esse tempo desse tipo aí, dá pra ficar meio de molho, né? Dando uma descansada. Amateando aí na escuta da gente. Muito obrigado aí pelo carinho. Quero ouvir a música boa do Rio Grande, é realmente. Aqui tocamos só o que é boa do Rio Grande, mas não se toca. Porca Véia, gaiteiro feliz. E é gaiteiro também, né? O Valesca é gaiteiro. Meu menino, seu Tomás, que mora lá, tem sua estética de automóvel. Agora acho que não tem tido tempo, fim de semana, para só tocando por aqui, viu? Eu, Pedro Covalesca. Mas numa dessa vamos aí pra tomar um vinho, contar umas, nós que temos tempo, né? Essa gurizada que são mais novos aí, que se atraque, né? Deixa eu trazer um dos mirins aqui, né? Que tem esse mirins, a tal de vaneirinha da felicidade. Ele ficou bonito. Aliás, esses mirins é uma loucura. As vaneirinhas, uma melhor que a outra, né? Tem um monte de vaneirinha deles, uma melhor que a outra. E daí vou trazer essa da saudade aí para a nossa ouvinte lá de Montes Capões, né? É, nossa ouvinte da Montes Capões, trazer essa da saudade de seguida aí que mexe, né? Márcia Ribeiro Fernandes. Os mirins aqui, olha só que vaneirinha linda, rapaz.

0: Aí o Paulo Garcia e família, a saudade cruzou lá em casa. Ficou bonito esse toque aí. Pô, a música é dele, né? Gravada aí também com muito sucesso pelo Cordione. Ouvimos aí os Mirins com a Vaneirinha da Felicidade. Agora 5 da tarde, mais 20 minutos, 15 graus está a temperatura. Um recheiozinho e já voltamos.
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0: 5 e 21.

0: 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E a temperatura?
1: 15 graus a temperatura, aqui nos estúdios da tua Rádio Fátima.
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Amigo, 5 da tarde, 24 minutos. Lá pra divisa Santa Catarina já tá mudando, né? Tá mudando o jeito aí. Mas estamos sem chuva, 15 graus, temperatura fraquinho, né? 15 graus fraquinho aí. 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Lá no comando do seu Luiz Chons, nosso patrão aí, né? 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Deixa eu trazer como é que estamos aqui. 5h25. Quero trazer aqui o gaiteiro, como é que é? Gaiteiro Feliz aí do Porca Velha, meu amigo Pedro Kowalewski. E pro Marco, como é que é? Marco Aurélio, na Caxias do Sul, lá no Eldorado. Também cutuca uma gaitinha aí, Timar. Qualquer uma que vim do Porca Velha, tá bom, olha aí, ó. Vamos trazer o Gaiteiro Feliz pra você também. Um abraço pra você, pra avó Dona Joana aí. Quem mais? Pra Maristela, que é a que manda aí, né? Você não manda nada, mas Maristela é que manda aí. É, não dá pra brincar, não começa a tocar muita gaita aí no churrasco que vai dar problema, né? Você sabe como é que é o negócio. Coisa não é brincadeira, né? Grande abraço aí, louco, velho. É um proche. Obrigado aí por estar sempre ligado com a gente, né? Deixa eu trazer aqui, tá aqui o Porca Velha. É a cá, Porca Velha. Vamos trazer o gaiteiro. Gaiteiro e feliz aí é bom, né?

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4: Participação de luto e convite para enterro. A Lovato Premium Service, juntamente com os familiares, participa o falecimento de Osmar Manfron, com 69 anos. Pai, João Silveira Manfron em memória. Mãe, Orandina Manfron em memória. Filhos Gisele, Luciano e Graciele. Genro, Lucas. Nora, Celi. Netos, Luiz Arthur, Ana Laura, Rafaela e Débora. Irmãos, Vilmar em memória. Ivan em memória, Jair em memória, Suzana, Jussara, Márcia, Dorati em memória e Terezinha em memória. Sobrinhos, amigos e demais familiares ao noticiário o falecimento de seu ente querido, convidam amigos e pessoas do seu convívio para participarem das homenagens que serão prestadas na funerária Lovato Sala 4, sendo que as cerimônias religiosas, despedida e último adeus, terão início às 10 da manhã de amanhã, dia 15 de agosto. Em seguida, o féretro seguirá em cortejo para sepultamento no cemitério São Francisco. Antecipam agradecimentos. A funerária Lovato, a vida é um lugar de memórias, participou o falecimento de Osmar Manfron, com 69 anos.
3: Nota de falecimento e convite para enterro.
4: Funerária Sagrada Família informa a nota de falecimento de Luiz Arnaldo Bueno dos Santos. Irmãos João Paulo em memória, Armando em memória, Isabel em memória, sobrinhos Felipe, Eduardo e Henrique. Amigos e demais familiares do inesquecível Luiz Arnaldo Bueno dos Santos, Luizinho, com 63 anos. Participam seu falecimento hoje ocorrido. Homenagens a Luiz Arnaldo Bueno dos Santos, Luizinho, estão sendo prestadas nas capelas da Funerária Sagrada Família, partindo amanhã às 9h, seguindo para o Cemitério Municipal Santa Clara, onde será realizado o sepultamento. A Funerária Sagrada Família, companheira das horas difíceis, noticia o falecimento de Luiz Arnaldo Bueno dos Santos, Luizinho. Os familiares antecipam agradecimentos. Convite para a missa de segundo ano de falecimento de Maria Lúcia Arruda de Oliveira. A tua coragem e fé perante o sofrimento, tua esperança e otimismo, tua alegria de viver, tua fé inabalável em Deus nos ajudam a superar a perda pela esposa e mãe que tu foste para nós. Esposo Hélio das Chagas Oliveira, Kink, filhos Diego e William. Funcionários da Estofaria Kink e demais familiares convidam para a missa de segundo ano de falecimento da sempre amada Maria Lúcia Arruda de Oliveira, que será celebrada na Igreja Nossa Senhora de Fátima neste sábado, dia 15 de agosto, às 18 horas. A família de Maria Lúcia Arruda de Oliveira antecipa agradecimentos. Agradecimento e convite para a missa de primeiro ano de falecimento de Sebastião Francisco da Costa, esposa Elovina, filho Ceni, Leonel, Dornelles e Leoneci, e demais familiares convidam para a missa de primeiro ano de falecimento de Sebastião Francisco da Costa, a ser celebrada domingo, dia 16 de agosto, às 9h, na Igreja Matriz Santo Antônio em Muitos Capões. Os familiares antecipam agradecimentos. deverão comparecer no cartório eleitoral de Vacaria com máxima urgência Santina de Fátima Condras Vanin, Karina Bueno de Almeida, Éfani Dieri Zanin Zanandréia, Vanessa Moreira Oliveira, Ana Júlia Zanetti Boaventura, Etli Lauane da Silva de Oliveira, Paloma Rodrigues do Nascimento, Nicole Scherer Maier, Fabiano Braga Cavalete, Ruth Luana Patrocínio de Andrade, Nairane Lemos dos Santos, Eduarda Santos da Silva, Rosimar Padilha dos Santos, Cassiane Moreira Xavier, Vera Lúcia Nunes, Olívia Maria Caon da Luz e Andriele Machado dos Santos. 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
8: 5:38.
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Amigos, faltando 19 minutos para as 18, 15 graus. 15 graus está a temperatura. Vamos convidar aqui os amigos e amanhã, né? Eu acho que você ajeita aí, rapaz. Amanhã é o jantar aí, beneficentes, em prol do nosso amigo Everton Oliveira dos Reis. Nosso gordinho cantor aí do CTG Rancho da Integração. Amanhã, então, o jantar beneficente no CTG Rancho da Integração. O cardápio, churrasco, linguiça campeira, galeto, farofa, arroz, maionese, pão e saladas. R$ 80 é o valor, 8:30 da noite, esse jantar e a animação do grupo Os Vacarianos. Um abraço para todos os vacarianos aí. Qualquer dúvida aí, você pode ligar para a Duda no 997-130445. E para a patroa Josi, lá do nosso CTG, no 994-828228. E o do nosso Everton, que é o 996-693320. Ainda há alguns ingressos, então você participe aí do jantar, né? Do nosso amigo Everton. 80 pila você paga. Ainda tem ingresso aí para venda. Então, por esse telefone, qualquer informação, então procure o pessoal da patronagem aí do rancho e no seu Natal também tem. Natal até daqui a pouco tá lá ainda atendendo, né, seu Natal? O homem das gaitas, das ervas mate e dos ingressos aí. Grande Natal. De Natal é Taura, né? Vamos ver quem chega com a gente aqui. Quero ouvir. Deixa eu acomodar a Doralice, senão ela me tira de novo aí, né? Vamos lá. Quero ouvir a Ivaneirinha do Adeus. Oferecer para a esposa Almira, também para as comadres Lourdes, para Eva e para Laudira. E ainda para as afilhadas, a Vitória, para a Valentina, para a Nathalie, para a Luísa. As afilhadas aí, o Sadi do Campes. Alô, Sadi, um abraço. E para os casal, como é que é? Para o casal William e Maristela, e também para o Jair e a Marli, para os casais, né? Grande pessoal do Campes, obrigado. Quero ver quem chega aqui. Boa tarde, Mara. Aqui é o Hélio do Nova Prata. Estamos só no chimarrão daqui a pouco aí. Vamos ouvir aquele bugio do mato aí, né? Um abração, velho. Obrigado aí pelo carinho. Quem mais aqui? Meu amigo, gostaria de ouvir a música Castração a Pialo aí. Marcos e Matilde. Oferecemos aí os nossos amigos Sandra e Onedir, aqui da Ibiraiaras, a capital da batata. Opa! Um abraço aí. Um abraço, Marcos. A turma toda aí, né? Em teu nome, a Matilde. Um abraço aos amigos da terra da batatinha, da Ibiraiaras. Terra da minha gente aí também. Tá aqui os mirins com a vaneirinha do Adeus, então.

Aí, amigos, 7 minutos faltando para as 18. 15 graus está a temperatura, 7 também para o espaço da oração da Ave Maria. Vimos aí a turma do Cordiona com o Porca Véia, Castração, Apialo, os mirins com a vaneirinha do Adeus. Agora vamos nos preparar aqui para receber a oração da Ave Maria. O seu Flávio, ele e o seu Rogério, né? Seu compadre, pediu para a gente trazer aquela há muito tempo, é assim, com o João de Almeida Neto. Vamos esperar a Ave Maria com essa aí para o senhor, então. Obrigado aí pelo carinho. 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Seguida, Maria, a gente volta para a sequência do Entardecer Gaúcho até às 19 com os senhores.

Tá aí, Miro Saldanha, aqui no Entardecer Gaúcho, de onde vem a saudade? Rapaz! E por aqui teve o Grupo Cordiona também, ao vivo, homenageando aí a terra de São Chico, né? 19 minutos faltando para as 19, 15 graus está a temperatura, vou fazer o último recheio, aí mais uns gaitaços aí, porque...

0: cria empecilhos para o cliente resgatar o que comprou. O relator da proposta no plenário, o deputado Paulo Soares, do Podemos de São Paulo, defendeu as medidas. Para ele, as administradoras que vendem pontos ou milhas, que hoje têm valor entre R$ 70 e R$ 80, praticam um monopólio quando dificultam o resgate, a venda ou a conversão de milhas em dinheiro.
1: Um projeto como esse estabelece normas importantíssimas para que o consumidor não seja lesado. São regras claramente colocadas para que nenhum dos lados, na verdade, sejam prejudicados e o consumidor tenha livre acesso ao que é direito dele, no caso aqui, no que diz respeito às milhas. Muitas vezes elas vêm como um bônus ou como um cashback, mas em outras ocasiões essas milhas são compradas e, naturalmente, é fundamental que o consumidor tenha pleno direito de distribuir, comercializar, enfim, fazer o uso que bem entender dessas milhas.
0: O projeto que regulamenta o funcionamento de programas de fidelidade e define regras para venda, transferência e troca de pontos e milhas por dinheiro seguiu para análise do Senado. Da Rádio Câmara de Brasília, Antônio Vital.
2: Consumidor.
3: Juarez Costa, do Republicanos de Mato Grosso, apresentou projeto que determina a retenção do pagamento de compras feitas pela internet até o consumidor confirmar o recebimento do produto. O deputado esclarece que a medida busca reduzir prejuízos provocados por fraudes ou por mercadorias não entregues.
4: Juarez Costa explica que o pagamento poderá ficar retido por até 30 dias. De acordo com a proposta, se o consumidor contestar a entrega, o fornecedor terá 10 dias úteis para comprovar o recebimento ou solucionar o problema. Caso contrário, o valor deverá ser devolvido ao comprador.
2: Habitação.
3: A Câmara aprovou projeto que permite desconto no salário para pagamento de aluguel. Entenda na reportagem de Antônio Vital.
0: O plenário da Câmara aprovou o projeto que autoriza desconto diretamente no salário do inquilino para o pagamento do aluguel. Projeto apresentado pelo deputado Júlio Lopes, do PP do Rio de Janeiro, cria possibilidade de consignação em folha de pagamento para aluguéis residenciais. O sistema será parecido com um dos chamados empréstimos consignados, que permitem desconto em folha para pagar financiamentos bancários. De acordo com a proposta, o aluguel consignado vai funcionar como garantia para as locações, o que pode baratear os custos para o locatário. O projeto estabelece um limite de 30% do salário para o pagamento do aluguel e permite que mais de uma pessoa ofereça essa garantia até alcançar o valor do aluguel. Além disso, prevê que o locatário empregado de empresa pública ou privada ficará dispensado da multa contratual se tiver que devolver o imóvel por conta da transferência para outra cidade. No plenário, o relator, deputado Cláudio Cajado, do PP da Bahia, acatou sugestão de mudança apresentada pela deputada Érica Cocai, do PT do Distrito Federal, que retirou do texto a possibilidade de uso do saldo do FGTS para pagamento do aluguel.
5: Consideramos meritória a emenda de plenário apresentada, vez que preserva a finalidade do FGTS, que é assegurar proteção financeira ao trabalhador em situações específicas, reduzindo-se o risco de comprometimento dessa reserva financeira do trabalhador.
0: O projeto que autoriza desconto diretamente no salário do inquilino para o pagamento do aluguel seguiu para análise do Senado. Da Rádio Câmara de Brasília, Antônio Vital.
2: Justiça.
4: Zé Adriano, do PP do Acre, é autor de projeto que cria procedimento para investigar as causas de incidentes graves em obras e serviços de engenharia contratados pelo poder público. Pela proposta, a análise será obrigatória em situações de acidentes com morte, entre outros.
3: Zé Adriano explica que a proposta prevê investigação técnica independente para identificar as causas do problema e evitar novas ocorrências. O texto também prevê a divulgação de relatórios no Portal Nacional de Contratações Públicas, com as recomendações resultantes da apuração.
2: Votação.
4: A Câmara aprovou o porte de armas para oficiais de justiça e fiscais agropecuários. O repórter Marcelo Larcher traz mais detalhes sobre as mudanças propostas na legislação.
6: A Câmara dos Deputados aprovou o projeto que autoriza o porte de armas de fogo para oficiais de justiça e auditores fiscais federais agropecuários. O projeto altera o Estatuto do Desarmamento para incluir essas duas categorias entre aquelas que já têm direito ao porte de arma no país. Hoje, essa autorização já vale para policiais, militares e outras carreiras ligadas à segurança pública, desde que cumpram os requisitos legais, como comprovação de capacidade técnica e aptidão psicológica. Pelo texto aprovado, esses profissionais poderão portar arma de fogo de propriedade própria ou fornecida pelas instituições, inclusive fora do horário de serviço, com validade em todo o território nacional, conforme as regras previstas em lei. Outro ponto do projeto é a atualização de regras relacionadas à idade mínima para aquisição de armas. A proibição para menores de 25 anos continua valendo, com exceção das categorias

0: que tem autorização legal para o porte, incluindo agora os oficiais de justiça e os auditores fiscais agropecuários. Relator da proposta, o deputado Jonas Donizete, do PSB de São Paulo, argumentou que a medida reconhece o risco enfrentado por esses profissionais no exercício das funções. Segundo ele, oficiais de justiça e auditores fiscais atuam diretamente na execução de decisões judiciais e em atividades de fiscalização, muitas vezes em situação de tensão e exposição a ameaças. No plenário, o relator foi o deputado Coronel Meira, do PL de Pernambuco. Ele justificou a necessidade de porte de arma para oficiais de justiça.
1: O oficial de justiça exerce, sim, uma atividade marcada pelo risco. É o oficial de justiça que sai dos fóruns dos tribunais para fazer com que a decisão judicial chegue às ruas, às residências, às empresas e tantas vezes aos locais de conflito. É ele quem cumpre mandados de prisão, medidas protetivas de urgência, ordens de busca e apreensão, reintegrações de posse, afastamentos do lar em situação que podem envolver tensão, resistência, violência e risco concreto à própria vida.
0: O projeto que autoriza o porte de arma para oficiais de justiça e auditores fiscais federais agropecuários seguiu para análise do Senado. Da Rádio Câmara de Brasília, com informações de Daniela Lessa e Antônio Vital, Marcelo Larcher.
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3: Segurança Pública.
4: Júnior Ferrari, do PSD do Pará, é autor de projeto que altera a Lei Maria da Penha para obrigar o agressor a ressarcir os custos com o uso da tornozeleira eletrônica. Pela proposta, os valores arrecadados serão destinados a fundos de combate à violência contra a mulher.
5: Júnior Ferrari argumenta que o custo médio mensal de monitoramento de cada tornozeleira varia entre R$ 200 e R$ 300, pagos integralmente pelo Estado. Ele salienta que a cobrança do agressor não será condição para aplicar a medida protetiva.
4: Júlio Arcoverde, do PP do Piauí, é favorável à redução da maioridade penal de 18 para 16 anos. Ele defende ainda a responsabilização de adolescentes entre 12 e 16 anos que pratiquem crimes com violência ou grave ameaça, crimes hediondos e crimes contra a vida.
5: Júlio Arcoverde argumenta que a medida endurece a punição de adolescentes envolvidos em crimes graves e reduz o uso de menores por organizações criminosas. Ele acredita que a proposta adequa a legislação à gravidade desses delitos e amplia a proteção da sociedade.
3: Comissões.
4: A comissão que analisa a redução da maioridade penal iniciou seus trabalhos sob questionamento de inconstitucionalidade. O repórter José Carlos Oliveira nos traz os argumentos.
6: O deputado Aloísio Mendes, do Republicanos do Maranhão, foi eleito presidente da Comissão Especial da Câmara dos Deputados sobre redução da maioridade penal. Os parlamentares vão analisar três propostas de emenda à Constituição que tratam de plena maioridade civil e penal aos 16 anos de idade, redução excepcional da maioridade penal em casos de crimes hediondos e de extrema crueldade e redução geral da maioridade penal para 16 anos, com previsão de que adolescentes entre 12 e 16 anos respondam criminalmente por crimes cometidos com violência ou grave ameaça, crimes hediondos e crimes contra a vida. Aloísio Mendes escolheu como relator o deputado Mendonça Filho, do PL de Pernambuco, que afirmou o foco na construção de uma proposta tecnicamente estruturada nas boas práticas internacionais e moralmente à altura da dor das vítimas e seus familiares.
7: A unificação das PECs que tratam do tema nos permite fazer uma discussão aprofundada sobre como constituir e futuramente regulamentar um sistema prisional juvenil no país, modernizado o sistema de justiça criminal brasileiro para dar uma resposta civilizada à demanda social por justiça.
6: Mendonça Filho apresentou um plano de trabalho para buscar, entre outros pontos, o diagnóstico sobre a promoção da justiça às vítimas, o dimensionamento do impacto civil e o estudo da viabilidade institucional da medida. As audiências na Câmara, os seminários nas 5 regiões do país e as reuniões técnicas com especialistas e entidades vão se basear em 5 eixos temáticos: constitucionalidade, direitos humanos e tratados internacionais, segurança pública, crime organizado e dissuasão penal, infraestrutura e gestão dos sistemas prisional e socioeducativo, impactos jurídicos e legitimidade de eventual referendo popular sobre o tema nas eleições municipais de 2028. Os canais de interação da Câmara com a população, como o E-Democracia, também serão usados para recebimento de perguntas e contribuições por escrito. O relator apresentou um cronograma até a votação da proposta.
7: O debate vai evoluir, certamente numa velocidade reduzida no período eleitoral, mas passada a eleição nós teremos a oportunidade de aprofundar as discussões para que, na minha intenção, até dezembro tenhamos a votação dessa matéria na comissão especial e no plenário da casa.
6: A redução da maioridade penal é tema polêmico na sociedade, com forte oposição, principalmente de entidades ligadas a direitos humanos. Antes do início dos trabalhos, o deputado Tarcísio Mota, do PSOL do Rio de Janeiro, apresentou questão de ordem para tentar barrar a instalação da comissão. Depois, utilizou o mesmo instrumento para apontar nulidades e inconstitucionalidades do tema. Também citou jurisprudência do Supremo Tribunal Federal, desrespeito a tratados internacionais e risco de transferência de adolescente do sistema socioeducativo para o falido e superlotado sistema prisional comum.
8: A inimputabilidade penal até os 18 anos, assegurada pelo artigo 228 da Constituição Federal, constitui um direito individual do cidadão em desenvolvimento. O artigo 60 da Carta Magna proíbe terminantemente a deliberação de qualquer proposta de emenda tendente a abolir, entre aspas, direitos e garantias individuais. A instalação de uma comissão destinada a suprimir direitos fundamentais em meio a um período de funcionamento prioritariamente remoto dessa casa configura grave cerceamento democrático.
6: O presidente da comissão, Aloysio Mendes, contestou.
9: Os pontos levantados por Vossa Excelência já foram vencidos na CCJ com relação à dissimilibilidade desse assunto e com relação à votação remota. Existem precedentes na casa e hoje o plenário da Câmara está funcionando de forma remota e a comissão segue mesmo o caminho.
6: A comissão é formada por 38 titulares e igual número de suplentes. Os deputados Guilherme Derrite, do PP de São Paulo, Benes Leocádio, do União do Rio Grande do Norte e Sargento Faul, do PL do Paraná, foram eleitos para as 3 vice-presidências. Da Rádio Câmara de Brasília, José Carlos Oliveira.
3: Trabalho.
5: Ercílio Coelho Diniz, do MDB de Minas Gerais, propõe a criação do Programa Nacional de Retorno Profissional da Mulher 50+. A iniciativa busca facilitar a reinserção no mercado de trabalho de mulheres com mais de 50 anos que tenham ficado afastadas por pelo menos 2 anos.
4: Ercílio Coelho Diniz alega que essas mulheres enfrentam uma dupla barreira ao tentar voltar ao emprego: o preconceito relacionado à idade e a interrupção da carreira. Para ele, o programa valoriza a experiência dessas profissionais e reduz desigualdades de gênero e de idade.
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3: Economia.
5: O Congresso Nacional instalou a comissão que vai analisar a medida provisória que reduz a chamada taxa das blusinhas. A repórter Maria Neves acompanhou.
11: Deputados e senadores instalaram comissão especial para analisar a medida provisória que trata da chamada taxa das blusinhas. Apresentada pelo governo em maio, a proposta reduz a zero a alíquota do imposto de importação de produtos que custem até $50 dos Estados Unidos, taxa que atualmente é de 20%. Se não for votada até 8 de setembro, a MP perde a validade. O presidente da Câmara, deputado Hugo Mota, adiantou que irá discutir o assunto com o Colégio de Líderes e o presidente do Senado, Davi Alcolumbre, para votar a proposta nas próximas semanas.
12: Para que essa taxação não volte, é necessário que o Congresso Nacional se debruce sobre esse tema nas próximas semanas e eu irei tratar disso no Colégio de Líderes, bem como também com o presidente do Senado, o senador Davi, sobre o que nós iremos fazer juntos, já que é uma comissão mista que depende da participação das duas casas.
11: Para presidir a comissão, deputados e senadores elegeram o deputado Dorinaldo Malafaia, do PDT do Amapá. O vice-presidente será o senador Randolfe Rodrigues, do PT do Amapá, e o relator escolhido foi o senador Eduardo Gomes, do PL do Tocantins. Além de zerar o imposto de importação de produtos de até 50 dólares, a medida provisória reduz a alíquota do tributo de compras internacionais com valores entre 50 dólares e 3 mil dólares para 30%. Até a edição da MP, a alíquota era de 60%. Na justificativa da proposta, o governo sustenta que a medida visa simplificar a tributação e incentivar a adesão dos importadores a programas de regularidade fiscal. A tributação das compras internacionais de baixo valor foi criada no Brasil por meio de uma lei de 2024 que vigorou até a edição da medida provisória em maio. Antes da lei, um decreto de 1980 isentava essas compras do imposto de importação. Da Rádio Câmara de Brasília, Maria Neves.
3: Esporte.
4: Wellington Roberto, do PSD da Paraíba, é um dos autores de PEC que concede imunidade de impostos a entidades esportivas sem fins lucrativos. O texto impede a cobrança sobre patrimônio, renda e serviços das organizações que cumprirem as exigências do Código Tributário Nacional.
5: Wellington Roberto ressalta que o benefício será restrito a entidades certificadas dos setores olímpico, paralímpico, clubístico ou educacional. Ele afirma que a proposta busca ampliar os recursos disponíveis para a formação de atletas e manutenção de projetos esportivos com finalidade social.
4: João Carlos Bacelar, do PL da Bahia, também assina a proposta de emenda à Constituição que pretende incluir as entidades esportivas sem fins lucrativos entre as instituições com imunidade tributária. O objetivo, segundo ele, é equipará-las às áreas de educação e assistência social.
5: João Carlos Bacelar justifica que a medida fortalece o esporte como política pública e garante mais segurança financeira às entidades esportivas certificadas. O deputado diz ainda que o texto mantém a exigência de cumprimento dos requisitos legais para acesso à imunidade.
3: Educação.
4: André Fofuca, do PP do Maranhão, defende a criação de um incentivo educacional no programa Bolsa Atleta. Proposta nesse sentido prevê um adicional de 10% no benefício para atletas que comprovem matrícula e frequência regular em instituição de ensino.
5: Relator da matéria na Comissão de Esporte, André Fofuca avalia que a medida estimula a continuidade dos estudos sem afetar a categoria estudantil, que já exige matrícula como requisito. O deputado acredita que a iniciativa amplia as oportunidades dos atletas após o fim da carreira esportiva.
4: Termina agora o Jornal Câmara dos Deputados, produzido pela Rádio Câmara, com trabalhos técnicos de Wellington Teles, apresentação de Márcio Aquilissardi e Tércia Guimarães. Boa noite para você.
5: A Voz do Brasil volta na segunda-feira. Boa noite e bom final de semana.
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1: A oração do Santo Terço, terço de hoje, será rezado nas seguintes intenções: por todos os sócios do Clube da Amizade, pelos falecidos Maria dos Anjos Meireles da Rosa e Rudimar Meireles da Rosa, pedido de Antônio Mendes da Rosa. Iracema Zardo Vargas, a pedido da família, para a família Pedroso de Moraes, a pedido de Italina. Amarolindo Pedroso de Moraes, a pedido de Italina. Lorena Molon Silveira, a pedido do esposo Eugênio. Libera Dunes, a pedido de Italina. Aristides Kern e Isolina Vieira Kern, a pedido da família. Ana Raquel Teixeira Paim, a pedido das amigas. Alceu Meleque, a pedido da família. Afrânio Escolar, a pedido dos familiares e amigos. Henrique Dongenski, a pedido da amiga. Gomercindo Pereira Maciel, pelo Dia dos Pais, a pedido de Selma. José Viadrigo, a pedido dos familiares e amigos. João Fabrício de Souza Marques, a pedido da família. Maria Irene Lopes Marques, a pedido da família. Marciano de Vargas Bueira, a pedido da família. Oitavo mês de falecimento de Zeli Souza da Silva, a pedido de José Tristão. Por uma graça alcançada em agradecimento a Nossa Senhora Aparecida e Nossa Senhora do Rosário de Fátima e São João, a pedido de Italina. Terço a Nossa Senhora da Saúde, Nossa Senhora das Graças, Nossa Senhora de Fátima, Santa Rita, Santo Antônio, São Cristóvão, São Francisco de Assis e São Judas Tadeu, a pedido de pessoa devota. Unidos pelas ondas do rádio, vamos ao Santo Terço na tua Rádio Fátima.

0: Estamos reunidos em nome do Pai, do Filho e do Espírito Santo. Amém. Creio em Deus Pai, Todo-Poderoso, Criador do céu e da terra,
1: e em Jesus Cristo, seu único Filho, nosso Senhor, que foi concebido pelo poder do Espírito Santo, nasceu da Virgem Maria, padeceu sob Pôncio Pilatos, foi crucificado, morto e sepultado, desceu à mansão dos mortos, ressuscitou ao terceiro dia, subiu aos céus, está sentado à direita de Deus Pai Todo-Poderoso, onde há de vir a julgar os vivos e os mortos. Creio no Espírito Santo, na Santa Igreja Católica, na comunhão dos santos, na remissão dos pecados, na ressurreição da carne, na vida eterna. Amém.
0: Pai nosso que estais no céu, santificado seja o vosso nome. Venha a nós o vosso reino, seja feita a vossa vontade, assim na terra como no céu.
2: O pão nosso de cada dia nos dai hoje. Perdoai as nossas ofensas, assim como nós perdoamos a quem nos tem ofendido. E não nos deixeis cair em tentação, mas livrai-nos do mal. Amém.
0: O anjo do Senhor anunciou a Maria.
2: E ela concebeu do Espírito Santo.
0: Ave Maria, cheia de graça, o Senhor é convosco. Bendito sois vós entre as mulheres, e bendito é o fruto do vosso ventre, Jesus.
2: Santa Maria, Mãe de Deus, rogai por nós, pecadores, agora e na hora da nossa morte. Amém.
0: Eis aqui a escrava do Senhor.
2: Faça-se em mim segundo a vossa palavra.
0: Ave Maria, cheia de graça, o Senhor é convosco. Bendito sois vós entre as mulheres. Bendito é o fruto do vosso ventre, Jesus.
2: Santa Maria, Mãe de Deus, rogai por nós, pecadores, agora e na hora da nossa morte. Amém.
0: E o Verbo divino se fez carne
2: e habitou entre nós.
0: Ave Maria, cheia de graça, o Senhor é convosco. Bendito sois vós entre as mulheres, e bendito é o fruto do vosso ventre, Jesus.
2: Santa Maria, Mãe de Deus, rogai por nós, pecadores, agora e na hora da nossa morte. Amém.
0: Glória ao Pai, ao Filho e ao Espírito Santo,
2: como era no princípio, agora e sempre. Amém.
0: Ó meu bom Jesus,
1: perdoai-nos, livrai-nos do fogo do inferno, levai as almas todas para o céu, e socorrei principalmente as que mais precisarem.
0: Nossa Senhora de Fátima,
2: rogai por nós.
0: No primeiro mistério doloroso, contemplamos a agonia e o suor de sangue de Jesus no Horto das Oliveiras. Nós vos adoramos, Senhor Jesus Cristo, e vos bendizemos,
2: porque pela vossa Santa Cruz remistes o mundo.
3: Pai nosso que estais no céu, santificado seja vosso nome. Venha a nós o vosso reino, seja feita a vossa vontade, assim na terra como no céu.
2: O pão nosso de cada dia nos dai hoje. Perdoai as nossas ofensas, assim como nós perdoamos a quem nos tem ofendido. E não nos deixeis cair em tentação, mas livrai-nos do mal.
3: Ave Maria, cheia de graça, o Senhor é convosco, bendita sois vós entre as mulheres, e bendito é o fruto do vosso ventre, Jesus.
2: Santa Maria, Mãe de Deus, rogai por nós, pecadores, agora e na hora da nossa morte. Amém.
3: Ave Maria, cheia de graça, o Senhor é convosco, bendita sois vós entre as mulheres, e bendito é o fruto do vosso ventre, Jesus.
2: Santa Maria, Mãe de Deus, rogai por nós, pecadores, agora e na hora da nossa morte. Amém.
3: Ave Maria, cheia de graça, o Senhor é convosco, bendita sois vós entre as mulheres, e bendito é o fruto do vosso ventre, Jesus.
2: Santa Maria, Mãe de Deus, rogai por nós, pecadores, agora e na hora da nossa morte. Amém.
3: Ave Maria, cheia de graça, o Senhor é convosco, bendita sois vós entre as mulheres, e bendito é o fruto do vosso ventre, Jesus.
2: Santa Maria, Mãe de Deus, rogai por nós, pecadores, agora e na hora da nossa morte. Amém.
3: Ave Maria, cheia de graça, o Senhor é convosco, bendita sois vós entre as mulheres, e bendito é o fruto do vosso ventre, Jesus.
2: Santa Maria, Mãe de Deus, rogai por nós, pecadores, agora e na hora da nossa morte. Amém.
3: Ave Maria, cheia de graça, o Senhor é convosco, bendita sois vós entre as mulheres, e bendito é o fruto do vosso ventre, Jesus.
2: Santa Maria, Mãe de Deus, rogai
4: rogai por nós, pecadores, agora e na hora da nossa morte. Amém.
3: Ave Maria, cheia de graça, o Senhor é convosco, bendita sois vós entre as mulheres, e bendito é o fruto do vosso ventre, Jesus.
4: Santa Maria, Mãe de Deus, rogai por nós, pecadores, agora e na hora da nossa morte. Amém.
3: Ave Maria, cheia de graça, o Senhor é convosco, bendita sois vós entre as mulheres, e bendito é o fruto do vosso ventre, Jesus.
4: Santa Maria, Mãe de Deus, rogai por nós, pecadores, agora e na hora da nossa morte. Amém.
3: Ave Maria, cheia de graça, o Senhor é convosco, bendita sois vós entre as mulheres, e bendito é o fruto do vosso ventre, Jesus.
4: Santa Maria, Mãe de Deus, rogai por nós, pecadores, agora e na hora da nossa morte. Amém.
3: Ave Maria, cheia de graça, o Senhor é convosco, bendita sois vós entre as mulheres, e bendito é o fruto do vosso ventre, Jesus.
4: Santa Maria, Mãe de Deus, rogai por nós, pecadores, agora e na hora da nossa morte. Amém.
3: Glória ao Pai, ao Filho e ao Espírito Santo.
4: Como era no princípio, agora e
3: sempre. Amém. Ó meu Jesus, perdoai-nos, livrai-nos do fogo do inferno, levai as almas todas para o céu e socorrei principalmente as que mais precisarem. Nossa Senhora de Fátima,
4: rogai por nós.
0: Nesse segundo mistério doloroso, contemplamos a flagelação de nosso Senhor Jesus Cristo amarrado a uma coluna. Nós vos adoramos, Senhor Jesus Cristo, e vos bendizemos.
2: Porque pela vossa santa cruz remistes o mundo.
5: Pai nosso que estais no céu, santificado seja vosso nome. Venha a nós o vosso reino, seja feita a vossa vontade, assim na terra como no céu.
2: O pão nosso de cada dia nos dai hoje, perdoai as nossas ofensas, assim como nós perdoamos a quem nos tem ofendido. E não nos deixeis cair em tentação, mas livrai-nos do mal.
5: Ave Maria, cheia de graça, o Senhor é convosco, bendita sois vós entre as mulheres, e bendito é o fruto do vosso ventre, Jesus.
2: Santa Maria, Mãe de Deus, rogai por nós, pecadores, agora e na hora da nossa morte. Amém.
5: Ave Maria, cheia de graça, o Senhor é convosco, bendita sois vós entre as mulheres, e bendito é o fruto do vosso ventre, Jesus.
2: Santa Maria, Mãe de Deus, rogai por nós, pecadores, agora e na hora da nossa morte. Amém.
5: Ave Maria, cheia de graça, o Senhor é convosco, bendita sois vós entre as mulheres, e bendito é o fruto do vosso ventre, Jesus.
2: Santa Maria, Mãe de Deus, rogai por nós, pecadores, agora e na hora da nossa morte. Amém.
5: Ave Maria, cheia de graça, o Senhor é convosco, bendita sois vós entre as mulheres, e bendito é o fruto do vosso ventre, Jesus.
2: Santa Maria, Mãe de Deus, rogai por nós, pecadores, agora e na hora da nossa morte. Amém.
5: Ave Maria, cheia de graça, o Senhor é convosco, bendita sois vós entre as mulheres, e bendito é o fruto do vosso ventre, Jesus.
2: Santa Maria, Mãe de Deus, rogai por nós, pecadores, agora e na hora da nossa morte. Amém.
5: Ave Maria, cheia de graça, o Senhor é convosco. Bendita sois vós entre as mulheres, e bendito é o fruto do vosso ventre, Jesus.
2: Santa Maria, Mãe de Deus, rogai por nós, pecadores, agora e na hora de nossa morte. Amém.
5: Ave Maria, cheia de graça, o Senhor é convosco. Bendita sois vós entre as mulheres, e bendito é o fruto do vosso ventre, Jesus.
2: Santa Maria, Mãe de Deus, rogai por nós, pecadores, agora e na hora de nossa morte. Amém.
5: Ave Maria, cheia de graça, o Senhor é convosco. Bendita sois vós entre as mulheres, e bendito é o fruto do vosso ventre, Jesus.
2: Santa Maria, Mãe de Deus, rogai por nós, pecadores, agora e na hora de nossa morte. Amém.
5: Ave Maria, cheia de graça, o Senhor é convosco. Bendita sois vós entre as mulheres, e bendito é o fruto do vosso ventre, Jesus.
2: Santa Maria, Mãe de Deus, rogai por nós, pecadores, agora e na hora de nossa morte. Amém.
5: Ave Maria, cheia de graça, o Senhor é convosco. Bendita sois vós entre as mulheres, e bendito é o fruto do vosso ventre, Jesus.
2: Santa Maria, Mãe de Deus, rogai por nós, pecadores, agora e na hora de nossa morte. Amém.
5: Glória ao Pai, ao Filho e ao Espírito Santo,
2: como era no princípio, agora e sempre. Amém.
5: Ó meu Jesus, perdoai-nos,
2: livrai-nos do fogo do inferno, levai as almas todas para o céu, e socorrei principalmente as que mais precisarem.
5: Nossa Senhora de Fátima,
2: rogai por nós.
0: Neste terceiro mistério doloroso, contemplamos a coroação de espinhos em nosso Senhor Jesus Cristo. Nós vos adoramos, Senhor Jesus Cristo, e vos bendizemos.
2: Porque pela vossa santa cruz remistes o mundo.
6: Pai nosso que estais no céu, santificado seja o vosso nome. Venha a nós o vosso reino e seja feita a vossa vontade, assim na terra como no céu.
2: O pão nosso de cada dia nos dai hoje, perdoai as nossas ofensas, assim como nós perdoamos a quem nos tem ofendido, e não nos deixeis cair em tentação, mas livrai-nos do mal. Amém.
6: Ave Maria, cheia de graça, o Senhor é convosco, bendito sois vós entre as mulheres, e bendito é o fruto do vosso ventre, Jesus.
2: Santa Maria, Mãe de Deus, rogai por nós, pecadores, agora e na hora de nossa morte. Amém.
6: Ave Maria, cheia de graça, o Senhor é convosco. Bendita sois vós entre as mulheres e bendito é o fruto do vosso ventre, Jesus.
2: Santa Maria, Mãe de Deus, rogai por nós, pecadores, agora e na hora de nossa morte. Amém.
6: Ave Maria, cheia de graça, o Senhor é convosco. Bendita sois vós entre as mulheres e bendito é o fruto do vosso ventre, Jesus.
2: Santa Maria, Mãe de Deus, rogai por nós, pecadores, agora e na hora da nossa morte. Amém.
6: Ave Maria, cheia de graça, o Senhor é convosco. Bendita sois vós entre as mulheres, e bendito é o fruto do vosso ventre, Jesus.
2: Santa Maria, Mãe de Deus, rogai por nós, pecadores, agora e na hora da nossa morte. Amém.
6: Ave Maria, cheia de graça, o Senhor é convosco. Bendita sois vós entre as mulheres, e bendito é o fruto do vosso ventre, Jesus.
2: Santa Maria, Mãe de Deus, rogai por nós, pecadores, agora e na hora da nossa morte. Amém.
6: Ave Maria, cheia de graça, o Senhor é convosco. Bendita sois vós entre as mulheres, e bendito é o fruto do vosso ventre, Jesus.
2: Santa Maria, Mãe de Deus, rogai por nós, pecadores, agora e na hora de nossa morte. Amém.
6: Ave Maria, cheia de graça, o Senhor é convosco. Bendita sois vós entre as mulheres, e bendito é o fruto do vosso ventre, Jesus.
2: Santa Maria, Mãe de Deus, rogai por nós, pecadores, agora e na hora da nossa morte. Amém.
6: Ave Maria, cheia de graça, o Senhor é convosco. Bendita sois vós entre as mulheres, e bendito é o fruto do vosso ventre, Jesus.
2: Santa Maria, Mãe de Deus, rogai por nós, pecadores, agora e na hora de nossa morte. Amém.
6: Ave Maria, cheia de graça, o Senhor é convosco. Bendita sois vós entre as mulheres, e bendito é o fruto do vosso ventre, Jesus.
2: Santa Maria, Mãe de Deus, rogai por nós, pecadores, agora e na hora da nossa morte. Amém.
6: Ave Maria, cheia de graça, o Senhor é convosco. Bendita sois vós entre as mulheres, e bendito é o fruto do vosso ventre, Jesus.
2: Santa Maria, Mãe de Deus, rogai por nós, pecadores, agora e na hora da nossa morte. Amém.
6: Glória ao Pai, ao Filho e ao Espírito Santo,
2: como era no princípio, agora e sempre. Amém.
6: Ó meu Jesus,
2: perdoai-nos e livrai-nos do fogo do inferno, levai as almas todas para o céu, e socorrei principalmente as que mais precisarem.
6: Nossa Senhora do Rosário de Fátima,
2: rogai por nós.
0: Neste quarto mistério doloroso, contemplamos Jesus carregando a cruz nos ombros até o Monte Calvário. Nós vos adoramos, Senhor Jesus Cristo, e vos bendizemos.
2: Porque pela vossa santa cruz remistes o mundo.
7: Pai nosso que está no céu, santificado seja o vosso nome. Venha a nós o vosso reino, seja feita a vossa vontade, assim na terra como no céu.
2: O pão nosso de cada dia nos dai hoje, perdoai as nossas ofensas, assim como nós perdoamos a quem nos tem ofendido, e não nos deixeis cair em tentação,
8: mas livrai-nos do mal. Amém.
7: Ave Maria, cheia de graça, o Senhor é convosco, bendita sois vós entre as mulheres, e bendito é o fruto do vosso ventre, Jesus.
8: Santa Maria, Mãe de Deus, rogai por nós, pecadores, agora e na hora da nossa morte. Amém.
7: Ave Maria, cheia de graça, o Senhor é convosco, bendita sois vós entre as mulheres, e bendito é o fruto do vosso ventre, Jesus.
8: Santa Maria, Mãe de Deus, rogai por nós, pecadores, agora e na hora da nossa morte. Amém.
7: Ave Maria, cheia de graça, o Senhor é convosco, bendita sois vós entre as mulheres, e bendito é o fruto do vosso ventre, Jesus.
8: Santa Maria, Mãe de Deus, rogai por nós, pecadores, agora e na hora da nossa morte. Amém.
7: Ave Maria, cheia de graça, o Senhor é convosco, bendita sois vós entre as mulheres, e bendito é o fruto do vosso ventre, Jesus.
8: Santa Maria, Mãe de Deus, rogai por nós, pecadores, agora e na hora da nossa morte. Amém.
7: Ave Maria, cheia de graça, o Senhor é convosco, bendita sois vós entre as mulheres, e bendito é o fruto do vosso ventre, Jesus.
8: Santa Maria, Mãe de Deus, rogai por nós, pecadores, agora e na hora da nossa morte. Amém.
7: Ave Maria, cheia de graça, o Senhor é convosco, bendita sois vós entre as mulheres, e bendito é o fruto do vosso ventre, Jesus.
8: Santa Maria, Mãe de Deus, rogai por nós, pecadores, agora e na hora da nossa morte. Amém.
7: Ave Maria, cheia de graça, o Senhor é convosco, bendita sois vós entre as mulheres, e bendito é o fruto do vosso ventre, Jesus.
8: Santa Maria, Mãe de Deus, rogai por nós, pecadores, agora e na hora da nossa morte. Amém.
7: Ave Maria, cheia de graça, o Senhor é convosco, bendita sois vós entre as mulheres, e bendito é o fruto do vosso ventre, Jesus.
8: Santa Maria, Mãe de Deus, rogai por nós, pecadores, agora e na hora da nossa morte. Amém.
7: Ave Maria, cheia de graça, o Senhor é convosco, bendita sois vós entre as mulheres, e bendito é o fruto do vosso ventre, Jesus.
8: Santa Maria, Mãe de Deus, rogai por nós, pecadores, agora e na hora da nossa morte. Amém.
7: Ave Maria, cheia de graça, o Senhor é convosco, bendita sois vós entre as mulheres, e bendito é o fruto do vosso ventre, Jesus.
8: Santa Maria, Mãe de Deus, rogai por nós, pecadores, agora e na hora da nossa morte. Amém.
7: Glória ao Pai, ao Filho e ao Espírito Santo,
8: como era no princípio, agora e sempre. Amém.
7: Ó meu Jesus,
8: perdoai-nos, livrai-nos do fogo do inferno, levai as almas todas para o céu, e socorrei principalmente as que mais precisarem.
7: Nossa Senhora de Fátima,
8: rogai por nós.
0: Quinto e último mistério doloroso, contemplamos a crucificação e morte de Jesus na cruz no Monte Calvário. Nós vos adoramos, Senhor Jesus Cristo, e vos bendizemos.
3: Porque pela vossa santa cruz remistes o mundo. Pai nosso que estais no céu, santificado seja o vosso nome. Venha a nós o vosso reino, seja feita a vossa vontade, assim na terra como no céu.
4: O pão nosso de cada dia nos dai hoje, perdoai as nossas ofensas, assim como nós perdoamos a quem nos tem ofendido. E não nos deixeis cair em tentação, mas livrai-nos do mal.
3: Ave Maria, cheia de graça, o Senhor é convosco, bendita sois vós entre as mulheres, e bendito é o fruto do vosso ventre, Jesus.
8: Santa Maria, Mãe de Deus, rogai por nós, pecadores, agora e na hora da nossa morte. Amém.
3: Ave Maria, cheia de graça, o Senhor é convosco, bendita sois vós entre as mulheres, e bendito é o fruto do vosso ventre, Jesus.
8: Santa Maria, Mãe de Deus, rogai por nós, pecadores, agora e na hora da nossa morte. Amém.
3: Ave Maria, cheia de graça, o Senhor é convosco, bendita sois vós entre as mulheres, e bendito é o fruto do vosso ventre, Jesus.
8: Santa Maria, Mãe de Deus, rogai por nós, pecadores, agora e na hora da nossa morte. Amém.
3: Ave Maria, cheia de graça, o Senhor é convosco, bendita sois vós entre as mulheres, e bendito é o fruto do vosso ventre, Jesus.
8: Santa Maria, Mãe de Deus, rogai por nós, pecadores, agora e na hora de nós.
9: nossa morte. Amém.
10: Ave Maria, cheia de graça, o Senhor é convosco. Bendita sois vós entre as mulheres. E bendito é o fruto do vosso ventre, Jesus.
9: Santa Maria, Mãe de Deus, rogai por nós, pecadores. Agora e na hora de nossa morte. Amém.
10: Ave Maria, cheia de graça, o Senhor é convosco. Bendita sois vós entre as mulheres. E bendito é o fruto do vosso ventre, Jesus.
9: Santa Maria, Mãe de Deus, rogai por nós, pecadores.
10: Ave Maria, cheia de graça, o Senhor é convosco, bendita sois vós entre as mulheres, e bendito é o fruto do vosso ventre, Jesus.
9: Santa Maria, Mãe de Deus, rogai por nós, pecadores, agora e na hora de nossa morte. Amém.
10: Ave Maria, cheia de graça, o Senhor é convosco, bendita sois vós entre as mulheres, e bendito é o fruto do vosso ventre, Jesus.
9: Santa Maria, Mãe de Deus, rogai por nós, pecadores, agora e na hora de nossa morte. Amém.
10: Ave Maria, cheia de graça, o Senhor é convosco, bendita sois vós entre as mulheres, e bendito é o fruto do vosso ventre, Jesus.
9: Santa Maria, Mãe de Deus, rogai por nós, pecadores, agora e na hora de nossa morte. Amém.
10: Ave Maria, cheia de graça, o Senhor é convosco, bendita sois vós entre as mulheres, e bendito é o fruto do vosso ventre, Jesus.
9: Santa Maria, Mãe de Deus, rogai por nós, pecadores, agora e na hora da nossa morte. Amém.
10: Glória ao Pai, ao Filho e ao Espírito Santo.
9: Como era no princípio, agora e sempre. Amém.
10: Ó bom Jesus, perdoai-nos, livrai-nos do fogo do inferno. Levai as almas todas para o céu e socorrei principalmente as que mais precisam. Nossa Senhora de Fátima,
9: rogai por nós.
0: Infinitas graças vos damos, soberana Rainha, pelos benefícios que todos os dias recebemos de vossas mãos.

0: como a salve, Rainha. Salve, Rainha, Mãe de Misericórdia, vida, doçura e esperança, nossa salve. A vós, bradamos degradados, filhos de Eva, a vós suspiramos, gemendo e chorando neste vale de lágrimas. Eia, pois, advogada nossa, estes vossos olhos misericordiosos a nós ouveis, e depois deste desterro, mostrai-nos, Jesus, bendita o fruto do vosso ventre. Ó clemente, ó piedosa, ó doce sempre Virgem Maria.
1: Rogai por nós, Santa Mãe de Deus.
0: Para que sejamos dignos das promessas de Cristo. Amém.
1: Nos consagremos à Virgem Maria. Ó minha Senhora, ó minha Mãe, eu me ofereço todo a vós.

0: de todo meu ser, e porque assim sou vossa, ó incomparável Mãe, guardai-me e defendei-me como coisa e propriedade vossa. Amém.
1: Santo anjo do Senhor,
0: meu zeloso e guardador, se a ti me confiou a piedade divina, sempre me merece, guarda-me, governa-me, ilumina. Amém.
1: Estivemos unidos e continuaremos unidos em nome do Pai, do Filho e do Espírito Santo. Amém. Obrigado você, querido rádio ouvinte, por acompanhar e rezar conosco este Santo Terço.

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2: 8 horas e 31 minutos.

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4: 14 graus.
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9: A contribuição desses agentes é extremamente valiosa, porque eles aprendem, discutem a temática, se apropriam, têm formação teórico-prático e a partir desse repertório que vai ser construído ao longo dos vários encontros, eles se tornam capazes, né, mais instrumentalizados para auxiliar na formação continuada dos seus pares, lá na escola, atuando na ponta. E é lá que eles conseguem, junto com a coordenação pedagógica, com a equipe gestora da escola, mapear os desafios específicos daquela comunidade, auxiliar a coordenação, a inserir a discussão de ERER como tema transversal, conforme, né, a BNCC exige. Então, assim, à medida que esse profissional constitui o seu próprio repertório, ele acaba se tornando um facilitador desse processo para os seus colegas. A formação de agentes de ERER, ela é potente porque ela descentraliza as discussões e, ao mesmo tempo, ela permite a ampliação do debate.
10: A formação de agentes de ERER nas escolas começou a ser estruturada em 2025. A ideia é que os profissionais levem as discussões para as próprias comunidades escolares e auxiliem na identificação de desafios relacionados às relações étnico-raciais, incorporando o tema ao cotidiano pedagógico. Da tua Rádio São Francisco de Caxias do Sul, Alice Corrêa.
11: Muito obrigado, Alice, com a informação aqui no Tua Essência. Agora faltando 24 para as 9, vamos colocar em dia aqui a nossa caixinha de recados. Um bom dia, ou melhor, uma boa noite para Maria Salete, do bairro Bela Vista, que está nos acompanhando. O bairro Bela Vista fica em Caxias do Sul, né? E a Maria Salete é uma das ouvintes aqui da nossa rede, sempre com o ouvido colado aí no seu radinho. Boa noite para Maria Salete, do bairro Bela Vista. Eu expliquei ontem, né, gente? Quando eu falar bom dia, me perdoem, é boa noite, é o hábito. Eu tô todas as manhãs aqui nas nossas emissoras conversando com o ouvinte, apresentando, enfim. Então, o hábito, de vez em quando, me faz falar bom dia. Mas é uma boa noite, tá? 8h37, a gente tá ao vivo aqui na Rede Tua Rádio. Muito boa noite para você que está aqui nas nossas emissoras. Como o Indiomar Zanella, de Lagoa Vermelha. Ele tá na nossa audiência e mandou um recado bem legal aqui, ó. Boa noite, tchê. Tudo certo? Sempre na escuta. Toca para nós, por favor, Perfil Gaúcho. Estamos na casa da sogra, a dona Otília. Hoje eu, a minha garota, né, que tem o nome de Alessandra, o Jean e a Letícia. Toda essa turma tá ouvindo o Tua Essência nessa noite de sexta e pediram então a música Perfil Gaúcho. Música.

0: É o Karma Chameleon do Culture Club. Agora faltando 9 para as 9. Fala com a gente, Charles.
1: Boa noite, Daniel. Aqui é o Charles falando de Viamão. Temperatura aqui 16 graus, ventando aqui na região metropolitana de Porto Alegre. Ora, outras vezes alguma garoa. Bom, Yametsul, meteorologia acionou um alerta de chuva intensa para o extremo sul gaúcho, toda a campanha e o departamento do Uruguai, do leste do Uruguai. Chuvas excessivas que podem trazer transtornos aí para essas regiões gaúchas e também do Uruguai. É o que a Yametsul aponta, essas chuvas muito excessivas neste final de semana e início da semana que vem. Nossa região metropolitana aqui, Caxias do Sul, também pode receber volumes de chuvas fortes aí, mas os volumes maiores estão concentrados no extremo sul gaúcho, campanha e também oeste do estado gaúcho. Abraço, tudo de bom, valeu!
0: Valeu, obrigado, Charles de Viamão. Mandou recado no nosso WhatsApp 549-9953-0616.
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2: 9 horas.
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5: 14 graus.
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